0: incentivo financeiro e a oportunidade de atuar na educação básica.
1: Hoje, na apresentação da Voz do Brasil, eu, Mariana Jungmann e Luciano Seixas.
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1: O governo federal decidiu, por medida provisória, proibir as bets no Brasil.
2: Quem tem os detalhes ao vivo é a repórter Luana Karen. Boa noite, Luana.
3: Boa noite, Luciano, Mariana, e boa noite aos ouvintes da Voz do Brasil. O ministro da Fazenda, Dario Durigan, anunciou três medidas tomadas pelo governo. A primeira determina a proibição das apostas online no Brasil, as chamadas bets. Por meio de medida provisória, que passa a valer a partir da publicação no Diário Oficial da União, as bets estão definitivamente proibidas no país. A MP também prevê medidas para impedir que esse tipo de propaganda chegue às pessoas e trata da devolução de recursos dos apostadores. A segunda iniciativa anunciada pelo governo é um projeto de lei em regime de urgência que será enviado ao Congresso Nacional com tipos penais para quem explorar ou operar apostas online no país. A terceira ação é uma nova versão do programa Desenrola, de renegociação de dívidas, que vai oferecer novas oportunidades para resolver dívidas antigas dos brasileiros. Sobre o mercado de bets, o ministro da Fazenda, Dario Durigan, destacou que as medidas adotadas pelo governo nos últimos anos, como a derrubada de mais de 70 mil sites de apostas ilegais, a proibição de que beneficiários de programas sociais fizessem apostas e a autoexclusão de mais de 1,5 milhão de pessoas das plataformas não foram suficientes para combater o comprometimento de renda da população e ainda trouxe um problema de saúde pública para o país.
4: E hoje a gente chega à conclusão que, mesmo feito esse esforço, a renda das famílias segue comprometida. Só no mercado que até então estava legalizado, a gente tem mais 60 bilhões de reais que foram para as empresas de apostas. 60 bilhões de reais que foram esterilizados do ponto de vista do uso das famílias, do uso na economia real. Mas mais que isso, nós estamos com um problema de saúde pública envolvendo as bets. Basta a gente ver os levantamentos, as pesquisas, casos de suicídio que a gente não pode admitir.
3: A partir da publicação da medida provisória que proíbe as bets, as empresas de apostas não poderão receber mais nenhum aporte dos apostadores. Os sites e aplicativos continuarão ativos apenas para que os apostadores resgatem o dinheiro já depositado na plataforma. Esses sites e aplicativos vão ficar online até as 23h59 do dia 5 de outubro, para que o cidadão possa retirar o dinheiro que resta. No dia 6 de outubro, às 0h, haverá determinação para lojas de aplicativos e para os conectores de rede para que haja bloqueio desses sites no país. As pessoas que não conseguirem resgatar o dinheiro até o dia 5 de outubro terão mais oportunidades, conforme destaca Dario Durigan.
4: Mesmo quem não conseguir até o dia 5 de outubro, a partir do dia 6 e 7, as empresas de apostas vão ter que individualizar o saldo remanescente, informar para os bancos onde elas já têm a conta, por onde passam as apostas, para que esses bancos, entre o dia 9 e o dia 14, façam o redirecionamento dos recursos para os apostadores. Havendo qualquer dificuldade, a Caixa Econômica Federal vai estar à disposição para fazer essa intermediação final nesse processo.
3: O canal Fala BR está disponível para receber denúncias da população sobre o funcionamento de bets no país. O Fala BR pode ser acessado pelo site gov.br/FalaBR. Mariana e Luciano.
1: Obrigada, Luana Karim, pelas informações ao vivo aqui na Voz do Brasil.
2: Ainda falando sobre as apostas online, cerca de 2 milhões de estudantes universitários da rede privada têm a renda comprometida por conta das bets.
1: É o que apontam dois estudos divulgados hoje pelo Ministério da Educação.
2: Os levantamentos indicam que os gastos com apostas online aparecem relacionados a decisões de ingresso e permanência no ensino superior privado.
5: O Ministério da Educação divulgou informações de dois levantamentos do setor privado relacionados ao impacto das apostas online, as chamadas bets, sobre o ingresso e a permanência de estudantes na graduação. De acordo com os estudos, cerca de 2 milhões de universitários da rede privada podem ter a trajetória acadêmica afetada pelo comprometimento da renda com as apostas online. A pesquisa da Associação Brasileira de Mantenedoras do Ensino Superior, em parceria com a Educa Insights, estima que 986 mil potenciais ingressantes deixaram de se matricular em 2026 por causa dos gastos com as bets. Entre os já matriculados, 14% relataram atraso nas mensalidades ou trancamento do curso pelo mesmo motivo. Os dois grupos juntos somam cerca de 2 milhões de estudantes potencialmente afetados, considerando que a rede privada possui mais de 8 milhões de matrículas. Outro levantamento do Instituto Semesp aponta que 19,1% das instituições privadas pesquisadas já observaram relação entre apostas online e inadimplência de estudantes. Segundo o MEC, o comprometimento da renda pode afetar estudantes que dependem de políticas de acesso e financiamento, como o Programa Universidade para Todos, o ProUni, e o Fundo de Financiamento Estudantil, o FIES. Edinaldo Júnior para a Voz do Brasil.
1: Ser professor é algo que começa muito antes da sala de aula. Quem está se preparando também precisa aprender na prática, dentro da escola.
2: É isso que o PIBID, o Programa Institucional de Bolsa de Iniciação à Docência, ajuda a fazer. O estudante de licenciatura recebe uma bolsa e acompanha o dia a dia de uma escola pública ainda durante a faculdade.
1: E agora o programa virou política de Estado.
6: Entrar em sala de aula e viver a realidade das escolas públicas antes mesmo de se formar na graduação. A Bolsa PIBID, do Programa Institucional de Bolsa de Iniciação à Docência, é voltada para os estudantes de licenciatura que recebem um incentivo financeiro e a oportunidade de atuar na educação básica. Durante o período da Bolsa, eles apoiam os professores titulares em suas atividades e participam de projetos na comunidade escolar. Andressa Salles, aluna de licenciatura em Biologia na Universidade de Brasília, foi bolsista do PIBID. Há poucos meses de se formar, no fim do ano, ela conta que a experiência mudou seu olhar sobre a educação.
7: Exatamente por essa questão da gente ver, né, de que a educação, ela abre um leque pra gente na questão de pesquisa, na questão de extensão com a comunidade, de ver que muitas coisas que a gente tem na nossa sociedade, a gente consegue plantar uma sementinha ali, né, com os meninos dentro da educação básica.
6: Criado em 2007, o PIBID funcionava com base em portarias e decretos presidenciais e agora virou lei. A nova legislação consolida o programa, dando mais segurança jurídica e garantindo a previsão no orçamento público. O texto define os objetivos do PIBID e as 5 modalidades de bolsa. Além dos estudantes, há bolsas para os docentes das universidades e para os professores de escolas públicas que supervisionam os participantes. Denise Pires, presidente da Coordenação de Aperfeiçoamento de Pessoal de Nível Superior, CAPES, comentou a nova lei.
8: É o programa de iniciação à docência para fortalecer e qualificar a formação de professores da educação básica.
6: Juliana Corrêa da Silva, coordenadora institucional do PIBID na Universidade Federal do Rio de Janeiro, fala da importância do programa para a formação de novos professores.
9: É a partir desse programa que os professores em formação têm seus primeiros contatos com a escola como lugar de formação profissional também. Então eles conhecem o ambiente em que eles vão atuar, essa articulação entre universidade e escola é bastante positiva no fortalecimento e na melhoria mesmo desses cursos de formação de professores.
6: Segundo a nova lei, o PIBID deve abranger diferentes contextos da educação básica, com destaque para a educação do campo, indígena, quilombola e de jovens adultos. A quantidade de bolsas dependerá da disponibilidade orçamentária e de regulamentação da CAPES. Os projetos apresentados pelas universidades devem priorizar a formação prática dos futuros docentes. Reportagem Gabriela Noronha.
2: E está chegando a hora do Enem. E quem faz a prova em Libras, que é a língua brasileira de sinais, já tem uma ferramenta para se preparar.
1: É a plataforma Enem Libras.
10: A plataforma Enem Libras já está disponível para consulta para candidatos ao exame que dependam de conteúdos adaptados para estudo, prática e familiarização com o formato da videoprova. Além de edições anteriores de videoprovas do Enem, os interessados podem acessar cadernos de questões em língua portuguesa, gabaritos e a cartilha de redação em Libras. São edições de provas em vídeos desde 2017. A plataforma também apresenta uma interface semelhante à utilizada na aplicação oficial do exame, permitindo conhecer a organização do ambiente e a dinâmica de navegação da videoprova. As provas do Exame Nacional do Ensino Médio, Enem, serão aplicadas nos dias 8 e 15 de novembro em todo o país. No primeiro dia serão aplicadas as provas de linguagens, ciências humanas e redação. E no segundo dia, provas de matemática e ciências da natureza. O endereço da plataforma é o enemvideolibras.inep.gov.br. Dilson Santa Fé, para a Voz do Brasil.
2: Mais de 400 celulares foram apreendidos até agora pelas forças de segurança em estabelecimentos prisionais em todo o país.
1: A ação é resultado da nova fase da Operação Mute, que começou na última segunda-feira e busca desarticular a comunicação de criminosos em presídios.
2: A operação é coordenada pelo Ministério da Justiça e Segurança Pública em parceria com as secretarias de administração penitenciária, polícias penais e demais órgãos responsáveis pela gestão do sistema prisional nos estados.
1: E também em operação coordenada pelo Ministério da Justiça e Segurança Pública, mais de 41 mil pessoas foram presas desde julho em todo o país durante a Operação Mulher Segura.
2: A ação combate crimes de violência contra a mulher e também reforça o atendimento e a proteção às vítimas.
1: Coordenada pelo Ministério da Justiça e Segurança Pública, a operação reúne forças de segurança estaduais e federais e tem caráter permanente.
11: A Operação Mulher Segura já prendeu mais de 41.800 pessoas em todo o país. Deste total, mais de 35 mil foram em flagrante. Entre os crimes mais frequentes estão lesão corporal, ameaça e descumprimento de medidas protetivas. A ação é coordenada pelo Ministério da Justiça e Segurança Pública e reúne forças de segurança estaduais e federais. Em pouco mais de 100 dias, a operação atendeu mais de 161 mil vítimas e cerca de 100 mil medidas protetivas de urgência foram acompanhadas. A ação, que começou em 1º de junho, é permanente e prevê ainda atividades de prevenção e atendimento às vítimas. Thaís de Araújo, para a Voz do Brasil.
2: Reforçando, denúncias de violência contra a mulher podem ser feitas pelo Ligue 180.
1: Casos mais graves devem ser encaminhados imediatamente para atendimento emergencial de segurança pública pelo telefone 190.
2: Quer saber como está a segurança na sua região? O mapa de Segurança Pública 2026 reúne os principais dados sobre crimes em todo o país.
1: Essas informações ajudam estados e municípios a identificar os problemas de cada região e planejar ações para prevenir e combater os crimes.
12: O mapa da Segurança Pública Nacional, produzido pelo Ministério da Justiça e Segurança Pública, reúne 30 indicadores criminais informados pelos estados e o Distrito Federal. As estatísticas formadas a partir daí apoiam os gestores na formulação de políticas públicas, como explica o diretor de gestão e integração da informação do Ministério da Justiça e Segurança Pública, Joaquim Carvalho.
13: Dá suporte para o gestor público fazer o acompanhamento, a evolução desses indicadores, e isso permite que tenhamos uma política pública mais efetiva.
12: A edição de 2026 inclui dois novos indicadores: tentativa de feminicídio e estupro de vulnerável. Para o diretor Joaquim Carvalho, a análise desses dados amplia o monitoramento da violência contra a mulher e contra as crianças e ajuda a prevenir esses crimes.
13: A gente passa a entender o fenômeno da criminalidade. Isso oferece subsídios mais qualificados para a formulação e o aperfeiçoamento dessas políticas públicas voltadas especialmente à prevenção e ao enfrentamento dessas violências.
12: O mapa da violência deste ano mostra, entre outros dados, mais de 25 mil mortes no trânsito no Brasil no ano passado, 85 mil pessoas desaparecidas e mais de 8.570 roubos de carga em todo o país. Reportagem Graziele Bezerra.
2: O mapa pode ser consultado em gov.br/mj.
1: O Ministério da Saúde pediu à Conitec avaliação para incorporar ao SUS as chamadas canetas emagrecedoras, usadas no tratamento da obesidade.
2: A Conitec é responsável por assessorar a inclusão, exclusão ou alteração de medicamentos, produtos, exames e procedimentos no Sistema Único de Saúde.
1: A proposta inclui medicamentos à base de semaglutida e liraglutida, que são princípios ativos usados nas canetas de GLP-1.
2: O documento aponta a redução em cerca de 70% dos preços desses medicamentos no Brasil em menos de um ano, e que o país possui a maior variedade desse produto no mundo, com 25 opções disponíveis atualmente.
1: A comissão tem 180 dias para analisar o pedido.
2: Agências da Previdência Social distribuídas por 20 estados em todas as regiões do país farão mais um mutirão de atendimentos esse fim de semana.
1: Os atendimentos vão ser focados na realização de perícias médicas e avaliações sociais, etapas que são obrigatórias para a concessão de benefícios.
2: Para ser atendido, o cidadão precisa agendar pelo site ou aplicativo Meu INSS ou por ligação para a Central 135.
1: A presidente do INSS, Ana Cristina Silveira, detalha a quantidade de vagas oferecidas neste sábado e domingo e fala sobre os mutirões.
14: Só nesse final de semana nós temos 23 mil vagas no Brasil todo. E esses mutirões é para fazer atendimento de perícia médica e de avaliação social. É importante mencionar que os mutirões foi de fundamental importância para a gente ter controle do nosso atendimento. Esse ano a gente já atendeu mais de 300 mil pessoas em mutirões.
2: Quando a gente viaja, tem muita coisa que pesa na escolha de um destino. O preço, a hospedagem, a segurança e até as opções de passeio.
1: E o Ministério do Turismo quer entender melhor esses hábitos de quem viaja pelo Brasil.
2: Para isso, uma pesquisa vai ouvir cerca de 22 mil visitantes em 50 municípios de todas as regiões do país.
15: O Ministério do Turismo e o Itaipu Parktec realizam a Pesquisa Nacional de Demanda Turística. Até 3 de outubro, pesquisadores vão ouvir cerca de 22 mil turistas de 50 municípios das 5 regiões do país. Segundo o ministro do Turismo, Gustavo Feliciano, o objetivo é conhecer melhor a realidade do setor em cada região.
16: Então a pesquisa ela vem exatamente para poder nos dar um panorama que nós estamos vivendo e para que a gente possa, né, recolhendo os dados mais apurados e fiéis do momento turístico que nós estamos fazendo, implementar políticas públicas consistentes.
15: As entrevistas são presenciais e feitas por pesquisadores identificados com crachá em pontos de circulação e concentração de visitantes. Podem participar brasileiros e estrangeiros com 18 anos ou mais que não moram no município pesquisado e tenham realizado ou pretendam realizar pelo menos um pernoite no destino. O questionário aborda transporte, hospedagem, tempo de permanência, planejamento da viagem, motivos para escolher o destino, atividades realizadas, gastos e avaliação da experiência. Também são analisados aspectos como infraestrutura, segurança, acessibilidade, conectividade e preços, explica Yuri Benites, diretor de turismo do Itaipu Parktec.
17: Então, quando a gente fala da oferta e essa visão, né, de um turismo como um fenômeno que acaba movimentando pessoas e ocupando diversos serviços, quando, né, as pessoas nos auxiliam em responder por que elas estão indo, como elas estão indo, com que frequência, nos auxilia na construção de um plano municipal e, por consequência, no plano estadual e no plano nacional, que preveja melhores estruturas para que esse turismo continue acontecendo.
15: Os dados vão ajudar a identificar o perfil e as necessidades dos turistas e a orientar políticas públicas e investimentos. Os resultados, com informações por município, serão disponibilizados no Observatório Nacional de Turismo Sustentável, com previsão de lançamento até abril de 2027. Reportagem Pablo Mundim.
1: E hoje vamos falar de um destino turístico brasileiro conhecido pelas flores. É o Lambra, no interior de São Paulo, que é responsável por 40% da produção nacional de flores e plantas ornamentais.
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2: São Paulo já é conhecida como a capital nacional das flores.
1: Agora, a cidade ganhou projeção internacional. Foi escolhida pelo Ministério do Turismo para disputar o selo Melhores Vilas Turísticas do Mundo, da ONU Turismo.
2: No destino, a tradição europeia dá o tom dos passeios e com a chegada da primavera, tudo fica ainda mais colorido e cheio de atrações para quem gosta de flores, natureza e gastronomia.
3: época do ano em que parece que o Brasil inteiro ganha novas cores. A primavera chegou e no interior de São Paulo existe uma cidade onde ela parece durar o ano inteiro. Holambra é conhecida como a capital nacional das flores e basta andar pelas ruas, visitar os campos ou olhar para um dos cartões postais da cidade, o Moinho dos Povos Unidos, para entender por quê. A pouco mais de 130 quilômetros da capital paulista, a cidade preserva marcas da imigração holandesa na arquitetura, na gastronomia e nas tradições culturais. Mas em Holambra, a história também floresceu na agricultura. A floricultura virou a principal atividade econômica do município. Holambra responde por 40% da produção brasileira de flores e plantas ornamentais e por 80% das exportações do setor. É uma paisagem que atrai turistas, movimenta negócios e transforma o campo em cenário de passeio. Segundo o guia Armando Carrasco Júnior, na primavera, quando os jardins e os campos ganham ainda mais destaque, a cidade recebe visitantes que buscam eternizar momentos importantes.
19: Então, a primavera tem uma demanda grande, tem em relação com a Expo Flora, né, que é a festa das flores, mas vem muita gente para fotografar, fazer ensaio fotográfico, casal, pré-wedding, gestante, debutante, mas o pessoal vem para passear mesmo, para curtir os restaurantes, culinária típica holandesa, que além da produção de flores, Holambra é uma cidade colonizada por holandeses, então a cultura é muito presente na cidade, né, gastronomia, arquitetura, então muito da cultura, a cultura holandesa é muito forte ainda aqui.
3: Para fotografar, sabores para experimentar, histórias para conhecer. E Holambra também está sendo reconhecida por esse conjunto. A cidade está entre os 7 destinos brasileiros indicados pelo Ministério do Turismo para disputar o selo Melhores Vilas Turísticas do Mundo da ONU Turismo. A seleção valoriza lugares que preservam patrimônio, natureza, sustentabilidade e formas de vida tradicionais. O resultado será anunciado em dezembro em Buenos Aires. E quando a floricultura cresce, não é só quem planta que ganha. A cadeia envolve quem produz, quem vende, quem trabalha com turismo, quem recebe os visitantes e quem transforma a matéria-prima em experiências. Em Holambra, essa relação fica visível por todos os lados, como explica a produtora de flores, Marisa Granchelli.
20: As casas também são diferenciadas, a fachada típica holandesa, sempre com muitas plantas. Eu acredito que o turista acaba sendo abraçado pelas flores, pela simplicidade delas. A cidade é muito charmosa, né? E as flores encantam. A flor, ela traz isso, né? Ela traz carinho, ela traz emoção.
3: Talvez seja justamente essa sensação que a cidade procura provocar. Não apenas olhar para as flores, mas estar dentro delas. Caminhar, fotografar, comer, conhecer a história e perceber como uma atividade agrícola ajudou a construir a identidade de um destino turístico. Com sonorização de Reinaldo dos Santos, reportagem Karine Melo.
1: Na próxima semana, a Voz do Brasil vai levar você para o Pantanal, mais especificamente para conhecer a Transpantaneira, em Poconé, no Mato Grosso.
2: Ao longo dos cerca de 140 quilômetros da estrada, as margens viram um verdadeiro observatório a céu aberto. Pelo caminho dá para avistar jacarés, capivaras, tuiuiús, sucuris, várias espécies de aves e até onça-pintada.
1: É um passeio que mistura aventura, contato com a natureza e principalmente a importância de preservar a vida selvagem no Pantanal.
2: E essas foram as notícias do Governo Federal.
1: Uma realização da Secretaria de Comunicação Social da Presidência da República.
2: Com produção da empresa Brasil de Comunicação.
1: Fique agora com as notícias do Poder Judiciário e do Congresso Nacional. Boa noite, um bom fim de semana.
2: A gente volta na segunda-feira. Boa noite, até lá.
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21: Processo que envolve pagamento de precatórios à usina Sucro Alcooleiras é remetido ao plenário do STF.
22: TSE informa que e-título poderá ser baixado e acessado no dia da votação.
21: STJ mantém decisão que determinou a provedor desvincular nome de pessoa de resultados desabonadores em buscas na internet.
22: Boa noite, eu sou o Leandro Bezerra.
21: E eu sou Walter Lima.
22: O ministro Gilmar Mendes do Supremo Tribunal Federal remeteu ao plenário o processo que discute a unificação de entendimento sobre o pagamento de precatórios a usinas sucroalcooleiras.
21: A decisão de encaminhar o caso ao plenário já está valendo, mas será submetida a um referendo da segunda turma em sessão virtual, que começou nesta sexta-feira e termina no próximo dia 2 de outubro. Carolina Chaves.
23: Várias usinas cobram da União indenizações por prejuízos sofridos com a política de controle e fixação de preços do açúcar e do álcool nas décadas de 1980 e 1990. Agora o ministro propõe que o plenário defina se uma decisão do STF sobre esse tema, que tem repercussão geral, será aplicada a todos os casos em que a União foi condenada a indenizar usinas sucroalcooleiras. De acordo com um levantamento de riscos fiscais apresentado pela União, em caso de derrota, os valores devidos podem ultrapassar 103 bilhões de reais, o que, segundo o ministro Gilmar Mendes, pode impactar a meta fiscal e despesas orçamentárias.
22: E título poderá ser baixado e acessado no dia da votação nas eleições 2026.
21: O Tribunal Superior Eleitoral prepara infraestrutura para garantir a estabilidade do aplicativo nos dois turnos. Estevão Furtado.
24: O anúncio foi feito pelo presidente do TSE, ministro Cássio Nunes Marques, na sessão plenária desta quinta-feira. A Justiça Eleitoral está reforçando a infraestrutura e concentrando esforços para garantir o funcionamento estável do aplicativo e-título durante os dias de votação. O app reúne serviços como consulta à zona e a sessão eleitoral, emissão de certidões, justificativa de ausência e pagamento de débitos eleitorais. Mesmo com a previsão de funcionamento durante os dias de eleição, a justificativa eleitoral recomenda que o eleitorado baixe o aplicativo e faça a ativação com antecedência. A medida ajuda a reduzir a concentração de acessos e permite conferir os dados antes da votação.
22: O provedor deve desvincular nome de pessoa de resultados desabonadores em buscas na internet.
21: O Superior Tribunal de Justiça manteve a decisão da Justiça no Espírito Santo. Fátima Uchoa.
25: A mulher ajuizou ação contra provedores de busca para não ter o nome vinculado a resultados sobre um episódio que alcançou grande repercussão na mídia. A Justiça capixaba determinou o rompimento do vínculo entre o nome da mulher e os resultados de pesquisa indicados no processo, sem excluir notícias e vídeos. Ao manter essa decisão, o STJ pontuou que, em casos excepcionais, é possível desvincular o nome da pessoa de resultados desabonadores quando a busca é feita exclusivamente pelo nome e não há interesse público em manter essa associação. A medida não se confunde com o chamado direito ao esquecimento, considerado pelo STF incompatível com a Constituição. A relatora foi a ministra Nancy Andrighi.
22: Trabalhadora grávida é condenada por apresentar atestados médicos falsos.
21: A decisão é da Justiça do Trabalho em Mato Grosso. Marla Lacerda.
26: A trabalhadora prestava serviços de limpeza em escolas municipais e apresentou 5 atestados para justificar faltas ao trabalho. Durante o processo, as unidades de saúde citadas nos documentos informaram que não emitiram os atestados. Com isso, o juiz manteve a demissão por justa causa e reconheceu a ocorrência de má-fé. Além de ter os pedidos negados, a trabalhadora deverá pagar à empresa uma multa de 9,9% do valor da causa por ter insistido que os documentos eram verdadeiros.
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22: A você uma boa noite.
21: Um bom fim de semana e até segunda-feira.
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0: Roberto Pinheiro. E estes são os destaques de hoje do Jornal do Senado, que começa agora. Frente parlamentar cobra agilidade no socorro a produtores rurais. Projeto que garante estabilidade para grávida e emprego temporário vai passar por nova votação. Senado analisa proposta que regulamenta a profissão de optometrista. Boa noite. A Frente Parlamentar da Agropecuária intensificou a cobrança ao governo federal por medidas que agilizem a liberação dos créditos para a renegociação de dívidas rurais. A bancada alerta que o socorro financeiro não está chegando aos produtores rurais na velocidade e na escala necessárias para conter as consequências do endividamento no campo. Repórter Douglas Castilho.
1: Editada para socorrer agricultores atingidos por eventos climáticos adversos e pela consequente queda nos preços das safras, a medida provisória autorizou a renegociação de dívidas rurais com prazos de pagamento e taxas de juros mais vantajosos. Apesar dos incentivos, a frente apontou em carta aberta entraves burocráticos que retardam a concessão dos financiamentos pelas instituições financeiras, como a exigência de laudos agronômicos para comprovar as perdas de renda bruta. A MP ainda está em análise no Congresso e pode ser aperfeiçoada. Uma das possíveis modificações foi adiantada pela vice-presidente da frente no Senado, senadora Tereza Cristina, do PP de Mato Grosso do Sul, e se refere ao novo Fundo Garantidor de Crédito Rural para cobrir as operações de crédito.
2: Nós vamos precisar discutir um pouco mais, porque talvez precise de alguma medida legislativa para que ele seja criado, mas já está na medida provisória dizendo que ele será criado. Isso é muito importante, é um grande avanço para a agricultura brasileira.
1: Outra crítica dos parlamentares envolve a obrigação do pagamento de juros já durante os 2 anos de carência do principal da dívida, o que compromete o fluxo de caixa do agricultor.
0: Produtores rurais podem ser beneficiados caso a Comissão de Assuntos Econômicos aprove a criação de um programa de armazenagem rural. O projeto de lei busca ampliar a capacidade de armazenar grãos e oleaginosas nas propriedades rurais do Norte, Nordeste e Centro-Oeste. A proposta prevê ainda uma linha de financiamento com recursos dos fundos constitucionais de financiamento dessas regiões para a construção de novos silos e armazéns. A finalidade da proposta é reduzir perdas na produção agrícola e melhorar a logística no campo. Com isso, podem ser beneficiados produtores rurais, pessoas físicas ou jurídicas, associações ou condomínios formais que cultivem até 1.500 hectares. Se aprovado, o programa terá vigência de 10 anos. Prorrogável por mais 10. Um projeto que trata da estabilidade para grávidas em emprego temporário vai passar por mais uma votação na Comissão de Assuntos Sociais. Uma emenda incluiu as mães adotantes entre as beneficiadas pela proposta. Repórter Pedro Pincer.
3: A Comissão de Assuntos Sociais deve votar em turno suplementar um projeto que reforça a garantia de emprego para mulheres que engravidarem durante um contrato temporário. Pela proposta, a trabalhadora não poderá ser demitida desde a confirmação da gravidez até 5 meses depois do parto. A regra vale para contratos com prazo definido, de experiência, de aprendizagem, de safra e de trabalho temporário. Também vale para quem trabalha de forma intermitente. Hoje, esse direito é reconhecido com base em decisões do Supremo Tribunal Federal e do Tribunal Superior do Trabalho. A relatora, senadora Jussara Lima, do PSD do Piauí, também prevê a garantia de emprego para quem adotar uma criança e tiver a guarda provisória para a adoção.
4: A emenda não altera a finalidade do projeto. Ao contrário, fortalece sua execução prática e harmoniza a proposição com a Constituição, a CLT, a legislação previdenciária e a jurisprudência predominante. Esse projeto de lei vai ao encontro de políticas de proteção à maternidade.
3: A estabilidade provisória vale ainda que a confirmação da gestação ocorra no período do aviso prévio, seja ele trabalhado ou indenizado.
0: A profissão de optometrista pode ser regulamentada em breve. Um projeto do Senado traz regras para a formação mínima e o exercício da atividade. Repórter Lana Dias.
5: De acordo com o projeto, o profissional, que deverá ser formado em bacharelado ou tecnologia em optometria, será responsável pela realização de exames para avaliar a acuidade visual, refração e visão binocular e pela emissão de prescrição optométrica de lentes oftálmicas e de contato. Todos os procedimentos não poderão ser invasivos nem medicamentosos. Ao reconhecer sinais, sintomas ou resultados que indiquem suspeita de alguma condição, o optometrista deve encaminhar a pessoa ao serviço de saúde. O senador Dr. Irã, do Progressistas de Roraima, que é médico, ressaltou que mesmo que a atividade do optometrista seja regulamentada, é imprescindível o papel do oftalmologista.
6: Os pacientes, às vezes, quando vão fazer um exame com optometrista, eles terminam sendo atendidos de maneira incompleta. E muitas vezes eles saem lá com óculos prescrito, mas eles terminam por negligenciar o diagnóstico de uma doença que poderia ter sido feito de uma maneira muito precoce.
5: O projeto deixa claro que o optometrista não deve diagnosticar doenças, prescrever ou administrar medicamentos e fazer procedimentos cirúrgicos ou invasivos.
0: O senador Jaime Campos, do União de Mato Grosso, manifestou preocupação com a segurança nas áreas de fronteira. De acordo com ele, o Brasil possui cerca de 17 mil quilômetros de fronteiras terrestres e 11 estados convivem com o desafio de impedir a entrada de drogas e armas, além de combater o contrabando, o tráfico de pessoas e o crime organizado. Na avaliação do parlamentar, não é justo que os estados fronteiriços suportem sozinhos o custo de proteger uma área que interessa a todo o país. Diante desse cenário, Jaime Campos destacou a relevância da chamada PEC da Segurança Pública. A medida, que já foi aprovada na Câmara dos Deputados e está em análise na Comissão de Constituição e Justiça do Senado, propõe redefinir regras no setor, como uma maior integração dos órgãos. O texto também prevê a inclusão do Sistema Único de Segurança Pública na Constituição Federal, o endurecimento do regime penal e a destinação de mais recursos para a área. Na opinião do senador, a proposta é importante e necessária. Ele argumentou que é preciso aliar recursos financeiros e tecnológicos para enfrentar o crime e diminuir o problema da insegurança.
7: A violência está entre as maiores preocupações das famílias brasileiras e o país precisa responder com mais integração entre as forças de segurança, com tecnologia e, sobretudo, com investimento.
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0: 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Com trabalhos técnicos de Eliseu Caires, o Jornal do Senado fica por aqui. Acompanhe agora as notícias do Tribunal de Contas da União e da Câmara dos Deputados. Boa noite e bom fim de semana.
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15: Câmara incentiva a contratação de pessoas com deficiência acima das cotas.
16: Deputados avaliam criação de programa para estimular a produção de açaí.
15: Avança projeto de lei que garante a circulação de animais em condomínios.
16: Boa noite. Continuamos hoje com o projeto de gravação de edições do jornal Câmara dos Deputados em emissoras da rede Câmara de Rádio. Este programa está sendo produzido diretamente da cidade de Sete Lagoas, em Minas Gerais, com a participação da colega Marcela Pontes, da Rádio Câmara Sete Lagoas. Eu sou Márcio Aquilissardi, bem-vinda, Marcela.
17: Boa noite, obrigada, Márcio. É uma honra profissional participar da apresentação desta edição do jornal Câmara dos Deputados dentro da Voz do Brasil. Vamos agora às notícias da Câmara dos Deputados. A Comissão de Meio Ambiente da Câmara aprovou o projeto de lei que garante a circulação de animais em condomínios. A repórter Fabielle Pires traz mais informações sobre a proposta.
18: Para muita gente, os animais de estimação são parte da família e, mesmo assim, podem encontrar restrições ao circular por áreas comuns de condomínios. Agora, o cenário pode mudar para cães, gatos e outros animais domésticos. Um projeto de lei em análise na Câmara dos Deputados quer garantir o acesso dos bichinhos às áreas comuns, desde que estejam acompanhados pelo tutor. O texto muda o Código Civil e proíbe normas de condomínio que restringam a presença dos animais, inclusive em elevadores de serviço e escadas. O projeto foi apresentado pelo deputado Célio Sturde, do PSD do Ceará, e já foi aprovado pela Comissão de Meio Ambiente, após recomendação do relator, deputado Chico Alencar, do PSOL do Rio de Janeiro. Chico Alencar afirma que a proposta pode contribuir para garantir o bom convívio e diminuir conflitos.
19: Ele está na linha do reconhecimento crescente e relativamente recente dos direitos dos animais domésticos, animais de companhia, como se chama agora, de circular em áreas comuns, de condomínios, de prédios. Evidentemente que animais de grande porte e que têm potencial mais agressivo têm que andar também pela lei e pelas regulamentações municipais e estaduais com focinheira. Mas não se pode arbitrariamente, de forma desarraigada, estabelecer lá que o condomínio impede que esses animais circulem em partes comuns.
18: O projeto, que garante a livre circulação de animais domésticos pelo condomínio desde que acompanhados pelo tutor, segue agora para análise da Comissão de Constituição e Justiça. Antes de virar lei, precisa ser aprovado pela Câmara e pelo Senado. Da Rádio Câmara de Brasília, Fabielle Pires.
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13: Economia.
16: Projeto de Cristiane Lopes, do Podemos de Rondônia, prevê benefícios fiscais a catadores de materiais recicláveis, cooperativas e associações. A proposta isenta de imposto de renda ganhos obtidos até o limite anual de receita do microempreendedor individual.
15: Cristiane Lopes também propõe isenção de impostos na compra de equipamentos utilizados na reciclagem e em operações de crédito contratadas por cooperativas e associações de catadores. Para a deputada, as medidas podem fortalecer a atividade.
16: Jorge Guetem, do Republicanos de Santa Catarina, é autor do projeto que cria o Programa Emergencial de Apoio Financeiro às Autoescolas. A proposta concede um auxílio mensal de R$ 1.000 por instrutor pelo período inicial de 6 meses.
15: Jorge Guetem afirma que o setor vive uma crise causada por recentes alterações nas regras do Conselho Nacional de Trânsito. E a ideia, segundo ele, é manter os empregos dos instrutores. O auxílio seria custeado com recursos do Fundo Nacional de Segurança e Educação de Trânsito.
16: Glauber Braga, do PSOL do Rio de Janeiro, apresentou projeto para revogar o Programa Nacional de Desestatização, criado na década de 1990. Segundo o deputado, o objetivo é interromper novas privatizações e fortalecer o papel do Estado em áreas prioritárias, como energia e saneamento.
2: Esse projeto propõe exatamente isso, acabar com um programa de privatização e ampliar um programa de reestatização soberana. Esse é um movimento, inclusive, que tem acontecido no mundo. Por que isso acontece? Porque a falácia da privatização se repete. Eles dizem que vai aumentar a qualidade dos serviços. Isso não ocorre. Eles dizem que vão diminuir tarifas. É exatamente o contrário. Há uma ampliação exponencial do preço das tarifas. Nós precisamos é recuperar com controle social, com acompanhamento popular, daquilo que tem que ser realizado para o conjunto do povo e não em nome do lucro de uma minoria.
15: Na visão de Glauber Braga, a entrega de empresas públicas ao setor privado encarece serviços essenciais, o que afeta a renda dos trabalhadores. Para ele, a reestatização de setores estratégicos é fundamental para garantir a soberania nacional e reduzir o custo de vida.
21: Homenagem.
16: Paulo Alexandre Barbosa, do PSD de São Paulo, quer conceder o título de Capital Nacional das Águas Medicinais ao município de Ibirá. A homenagem reconhece a relevância histórica e o potencial terapêutico das fontes hidrominerais da cidade.
15: Paulo Alexandre Barbosa enfatiza que a composição das águas locais inclui pH alcalino elevado e a presença de vanádio, substância associada a propriedades medicinais. Ele diz que a medida vai impulsionar o turismo de saúde na região e incentivar a proteção dos recursos hídricos locais.
21: Saúde.
16: Bruno Farias, do Republicanos de Minas Gerais, é autor de projeto que garante a oferta pelo SUS de próteses para pacientes que sofreram perdas em partes do corpo. A medida atende pessoas impactadas pelo câncer, doenças congênitas, síndromes genéticas ou acidentes.
15: De acordo com Bruno Farias, a iniciativa busca assegurar uma reabilitação completa na rede pública. O deputado reforça que o objetivo é devolver aos pacientes a capacidade funcional, a autoestima, a autonomia e a qualidade de vida.
16: Dr. Vitor Linhares, do PSB do Espírito Santo, propõe a criação da Política Nacional de Desenvolvimento Infantil, Intervenção Precoce e Inclusão Integrada. O deputado explica que o objetivo é identificar de forma rápida atrasos no desenvolvimento de crianças, como autismo e TDAH.
15: A iniciativa prevê que o acompanhamento seja feito prioritariamente nas creches e escolas onde a criança já estuda, com apoio de equipes multiprofissionais. Segundo o Dr. Vitor Linhares, é uma maneira eficiente de facilitar o acesso das famílias aos cuidados necessários, sem transformar as escolas em clínicas médicas.
21: Ciência e tecnologia.
16: Projeto de Aécio Neves, do PSDB de Minas Gerais, proíbe a publicidade de casas de apostas online na TV, rádio e redes sociais. A proposta também veda o pagamento de apostas via cartão de crédito, boleto, dinheiro ou criptomoedas.
15: Nas palavras de Aécio Neves, a proliferação das apostas online virou um grave problema de saúde pública e de endividamento familiar no país. Para o congressista, a medida é um avanço no combate à dependência de jogos e na proteção da renda familiar.
21: Agricultura.
16: A Comissão de Finanças e Tributação da Câmara avalia a criação de um programa de incentivo à produção de açaí. O repórter é Luiz Cláudio Canuto.
22: A Comissão de Finanças e Tributação da Câmara analisa a criação de um programa de incentivo ao açaí. O texto, que também estabelece proteção a comunidades tradicionais, já foi aprovado pela Comissão da Amazônia e dos Povos Originários e Tradicionais. O Programa Nacional de Incentivo ao Cultivo e Exportação do Açaí e Produtos Amazônicos foi aprovado com as modificações sugeridas pela relatora na Comissão da Amazônia, deputada Meire Serafim, do União do Acre. O texto dá prioridade a pequenos produtores, extrativistas, povos indígenas e comunidades tradicionais. Meire Serafim destaca que dados do IBGE apontam que a produção extrativa de açaí alcançou, em 2023, 238,9 mil toneladas, com valor de 853 milhões de reais. O Pará é responsável por 70% da produção nacional e 150 mil trabalhadores estão na cadeia produtiva. O deputado Ayrton Faleiro, do PT do Pará, participou dos debates sobre o tema na Comissão da Amazônia. Para ele, o mérito da proposta é envolver não apenas a capacidade de gestão e cooperativismo da produção de açaí, mas a assistência técnica e extensão rural para a atividade. Além disso, estabelece crédito diferenciado para a cadeia produtiva do açaí.
1: Estabelece também a criação de um selo de qualidade para oferecer mais segurança aos mercados consumidores e traz também uma coisa muito importante, que é o incentivo tributário, ou seja, uma redução dos impostos que hoje estão muito elevados. Recebe-se o mesmo tratamento para quem está desenvolvendo uma atividade agroecológica de sustentabilidade, uma comunidade extrativista, ou então uma terra indígena, um território quilombola, como qualquer outro produto. Então aí nós temos um recorte, que é essa isenção tributária para quem desenvolver essa atividade.
22: O projeto que incentiva a produção do açaí precisa passar pelas comissões de Finanças e Tributação e de Constituição e Justiça. Para virar lei, o texto deve ser aprovado pela Câmara e pelo Senado. Da Rádio Câmara de Brasília, Luiz Cláudio Canuto.
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4: Direitos Humanos.
23: Zé Neto, do PT da Bahia, é autor de dois projetos voltados a mães de múltiplos. O deputado conta que as propostas prevêm prioridade em programas habitacionais, de crédito e sociais, além de isenção do imposto sobre produtos industrializados para compra de veículos.
24: Zé Neto afirma que as propostas buscam oferecer condições mais adequadas a famílias com gêmeos ou mais filhos. O deputado avalia que essas famílias enfrentam mais dificuldades para arcar com despesas como moradia, transporte, educação e alimentação.
25: Mulheres que têm de gêmeos em diante, é complicado para ter um carro, para pagar a escola, para cuidar dos filhos, para alimentar, enfim. E com isso a gente quer financiamento, facilitação no Minha Casa Minha Vida, facilitação dos programas sociais, facilitação dos programas de habitacionais, facilitação de crédito e também no caso do IPI. Você imagina, uma família que tem múltiplos não tem como ter um carro que tenha só 5 lugares. E esses dois projetos visam exatamente isso, atender as mães de múltiplos.
23: Andréia Siqueira, do PSB do Pará, recomenda a aprovação de proposta que permite a candidatos com deficiência indicar as condições específicas necessárias para a realização de provas em concursos públicos. Relatora da matéria, ela avalia que a medida amplia a acessibilidade nos processos seletivos.
24: Andréia Siqueira afirma que os concursos devem avaliar os conhecimentos e as habilidades exigidos para o cargo, sem impor barreiras a qualquer deficiência. O parecer da deputada foi aprovado pela Comissão de Defesa dos Direitos das Pessoas com Deficiência e a proposta segue em análise na Comissão de Constituição e Justiça.
4: Segurança Pública.
23: Luiz Lima, do Novo do Rio de Janeiro, é autor de um projeto que cria um programa nacional de apoio às famílias de profissionais de segurança pública vitimados em serviço. A proposta prevê medidas como agilidade no pagamento de pensões, apoio psicológico e benefícios para filhos órfãos.
26: Se a gente não amparar essas famílias, se a gente não der agilidade às suas pensões, apoio psicológico, preferência em transferência desses filhos que ficaram órfãos para escolas, a gente vai deixar desamparada essas famílias. Hoje a gente tem uma barreira muito grande no Rio de Janeiro, por exemplo, de ter novos policiais em razão da guerra que a gente enfrenta. Se o Estado brasileiro não puder garantir um mínimo de conforto, de amparo, de gratidão a essas famílias. Eu não sei o que a gente pode fazer para retribuir todo esse esforço desses profissionais e desses brasileiros que nos defendem dia a dia.
24: Luiz Lima enfatiza que o projeto tem apoio de diferentes partidos. De acordo com o parlamentar, a iniciativa é uma forma de indenizar as famílias que sofrem as consequências da atuação de profissionais que fazem a segurança pública da sociedade.
23: Lula da Fonte, do PP de Pernambuco, propõe alterar o Estatuto da Criança e do Adolescente para prever a internação socioeducativa em casos de violências contra animais. A medida passa a ser obrigatória quando o ato for cometido com extrema crueldade ou grave ameaça.
24: O projeto amplia para até 8 anos o tempo limite de internação e estabelece a responsabilização civil dos pais pelos danos causados. Segundo Lula da Fonte, a proposta combate a impunidade ao unir punição rigorosa, apoio psicológico e programas de reeducação ética para os jovens.
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21: Trabalho.
23: A Câmara aprovou um incentivo para a contratação de pessoas com deficiência, além das cotas obrigatórias em empresas. A repórter Paula Bittar acompanhou a votação.
5: A Comissão de Constituição e Justiça da Câmara aprovou uma proposta que prevê a criação de estímulos fiscais ou de crédito para empresas.

0: integração social. A legislação brasileira determina que empresas com 100 ou mais funcionários reservem entre 2 e 5% das vagas para trabalhadores com deficiência. O projeto, que prevê a criação de estímulos fiscais ou de crédito para empresas que contratarem mais pessoas com deficiência do que o mínimo exigido pela legislação, segue agora para o Senado Federal. Da Rádio Câmara, de Brasília, Paula Bittar.
1: Enfermeira Rejane, do PCdoB do Rio de Janeiro, defende a aprovação de projeto que cria uma política nacional de valorização da preceptoria e da supervisão de estágio na enfermagem. A proposta prevê tempo específico na jornada para orientação de estudantes, com adequação da carga de trabalho dos profissionais.
2: Enfermeira Rejane também quer impedir que estudantes ou residentes sejam usados para completar escalas de atendimento. O projeto estabelece que, para evitar sobrecarga de trabalho, a atividade de preceptoria deve ser considerada no planejamento das equipes de enfermagem.
1: A lei do Descongela, de professora Luciene Cavalcante, do PSOL de São Paulo, restitui aos servidores públicos federais, estaduais e municipais a contagem de 583 dias de tempo de serviço que haviam sido congelados devido à pandemia. Ela informa que mais de 10 milhões de trabalhadores são beneficiados pela medida.
3: A lei garante tanto a devolução automática dos 583 dias, quase 2 anos da vida funcional dos servidores públicos do Brasil inteiro pelo artigo 3º. Não precisa de uma lei no âmbito municipal ou estadual para que esse direito seja alcançado por cada servidor. E também garante o recálculo de todo o salário dos servidores públicos retroativamente.
2: Luciene Cavalcante acrescenta que prefeituras e estados já começaram a aplicar a norma. A parlamentar considera que a nova lei restaura direitos funcionais suspensos durante a pandemia. Termina agora essa edição especial do Jornal Câmara dos Deputados, produzida e apresentada pela Rádio Câmara de Brasília, em parceria com a Rádio Câmara de Sete Lagoas, integrante da Rede Câmara de Rádio.
1: Eu agradeço a Marcela e a toda a equipe da Câmara de Vereadores de Sete Lagoas pelo excelente trabalho conjunto.
2: Obrigada à Câmara dos Deputados por essa oportunidade. Este programa teve trabalhos técnicos de Marinho Magalhães e apresentação de Márcio Aquiles Sardi e Marcela Pontes. Boa noite.
1: Muito boa noite. O Jornal Câmara dos Deputados volta na segunda-feira. Bom final de semana.
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0: 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Boa noite, turma. Para você que tá chegando agora, tava acompanhando a Voz do Brasil, eu me chamo Josiane Carneiro e sigo contigo até a meia-noite aqui no Grupo RBJ, ao vivo pela Rádio Extra de Chopinzinho, Onda Sul de Francisco Beltrão e também pela Rádio Palote de Coronel Vivida. Vem todo mundo que tá na hora da nossa sequência de flashback.
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0: Vem voltar no tempo junto comigo nessa noite de sexta-feira. Gente, primeira dessa sequência é lá de 1993, lançada pela banda Mr. Big. É, mas essa música originalmente foi escrita e gravada pelo cantor inglês, o Kate Stevens, em 1970. É uma música linda e ela fala sobre o fim do relacionamento de Kate. É, gente. Ela retrata o momento de uma separação dolorosa em que o narrador diz que vai sentir muita falta daquela pessoa, mas que deseja boa sorte e alerta sobre os perigos do mundo lá fora. Embora pareça, né, apenas um conselho para uma ex-namorada que está partindo, Kate Stevens já explicou que a letra também funcionava como um aviso para si mesmo sobre as incertezas e a dureza da vida fora da proteção da fama ou de um relacionamento estável. Eu tô falando de Wide World, de Mr. Big, 1993.
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Júnior. Proibida pra mim essa aqui, gente, é de 1997. Tá ligado? Tá completando 30 anos. 2027. Proibida pra mim. Essa aqui, o Chorão escreveu pra Grazon. É, pra Graziella Gonçalves, gente. Que na época era a namorada dele e depois virou esposa. E no início do relacionamento, achavam meio que proibida pra ele por conta das diferenças de mundos e estilos de vida. Mas o Chorão, ele decidiu que faria de tudo pra conquistar. É, gente, conquistou, né? A faixa se tornou um dos maiores hinos do rock nacional.

0: Big com White World. Ai, essa música foi boa. Essa música é boa, gente. Seguinte, na segunda-feira tem Túnel do Tempo de novo.
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Ó, chegando o sucesso de Pato Fu junto com Rita Lee e o amor

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1: da. 10h43.
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cotovelo vai doer, hein? Zezé de Camargo e Luciano, Tiaguinho com Billy SP em busca da minha sorte, Pato Fu, Amor em Pedaços, junto com a Rita Lee, gente, 10h47 agora, 25 de setembro, Dia Nacional do Rádio e também Dia Nacional do Trânsito. Última sexta-feira do mês. E aí, o tempo tá passando, né? Passa rápido.

trilha sonora do Grupo RBJ. Vem pra cá, 26010500 é o nosso contato. Bora. Aqui hoje, toca pra mim, Mulher de Face. Já. A Rosalina Pereira. Também quem tá com a gente aqui, o Evandro Cordaço. Valeu. O Everaldo Rose. Já voltou de férias. Não estava de férias, meu amigo. Eu estava trabalhando também. Estava em Foz do Iguaçu, mas não de férias. Fui lá apresentar um evento nesses dias. Um evento incrível. Por coincidência, bom demais. Também quem tá aqui com a gente, a Benta. Jô, boa noite, José Betti, do bairro Jardim Seminário Francisco Beltrão. Manda uma música pra nós, valeu. Claro, seu Betti. Sei que tu gosta de um sertanejo aí, tá bom? A Benta também tá com a gente. Obrigado, Josiane. Tão Roberto, valeu. Gente, bora, sextou, né? Fim de semana, ó. Ó, demorei muito pra te Fred Fabrício.

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3: No ar, RBJ Notícias. Eu sou Ângela Maria e você vai saber agora. Brasileiros se sentem mais saudáveis do que são, diz pesquisa. Carteira de Identidade Nacional possibilita ter conta ouro no gov.br.
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3: Ministério da Gestão e da Inovação em Serviços Públicos informou ontem que dos 64 milhões de pessoas que já emitiram a carteira de identidade nacional, 22 milhões ainda não utilizaram o documento para aumentar o nível de segurança da conta gov.br para ouro. A medida amplia a segurança no uso da plataforma, dificultando golpes, além de permitir

0: dias por semana. Confira agora as informações do esporte.
1: O São Paulo fechou acordo com o Novo Horizontino para pagar uma dívida de R$1.100.000 pela contratação do volante Jordney. O valor será dividido em 3 parcelas até o fim do ano, evitando um novo transfer ban para o clube. O São Paulo tinha 5 dias para quitar a pendência e agora segue regularizado para fazer novas contratações. Com as informações do esporte, Alexandre Bonetti.
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notícia. Gente, vocês viram que o Sandy Júnior, eles sinalizaram outra volta aos palcos no ano que vem? Gente, 8 anos foi daquele primeiro retorno dessa dupla que arrastou multidões pelo Brasil ao longo de 2019 com a turnê do show Nossa História. E por hora, apenas um anúncio enigmático, né, nas redes sociais, em que está escrito SJ São Paulo 2027. Maiores detalhes serão revelados somente em novembro. Ai, gente, haja ansiedade pra turma que é fã deles, né? Nada foi revelado de concreto, mas bastou criar o mistério para que a ação de marketing surtisse imediato efeito nos milhões de saudosos fãs da dupla, formada em 1989, quando Sandy Lia e Júnior Lima ainda eram crianças e dissolvida, né, amigavelmente em 2007. Ou seja, fará 20 anos da separação da dupla em 2027. Ocasião propícia, né, para mais uma volta à cena aí dos irmãos paulistas. Esse retorno seria perfeitamente natural na era dos mega shows produzidos por grandes empresas com patrocínio de marcas milionárias. E nesse contexto, o retorno de Sandy Júnior é uma ação certeira. Vocês não acham? Afinal, se a Xuxa, né, símbolo da nostalgia infantil dos anos 80, voltou à cena neste ano de 2026, por que não? Por que não Sandy Júnior de novo? Ó, vamos matar a saudadinha um pouquinho aqui, ó.

pediu, a gente tocou. Oxe, combinado. Sai barato, né, Rosalina? Valeu. E antes ainda, aquele flashback, porque ano que vem é retorno certeiro, né? Sandy Júnior, super-herói.

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0: é Lulu Santos, Roy Orbison com I Drive All Night. Fechando mais um bloco por aqui.
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no fim de semana já, tá indo pra balada, tá na estrada, tá indo pra casa, tá voltando, não importa. Estamos juntos. Continue com a gente. Vem aí Madrugada na Rede com muita música boa pra você. Fiquem todos com Deus, que eu sigo com Ele. Amanhã tô aqui de novo às 8 da noite. Espero vocês neste sabadão. Esse fim de semana vou fazer aqui, ó, sábado e domingo. Combinado? Pra quem disse que eu tava de férias, ó, espero vocês amanhã às 8 da noite e domingo também às 4 da tarde. Combinado? Fiquem todos com Deus, que eu sigo com Ele. Inclusive, amanhã, lembrar... Ah, lembrei, né? Amanhã, gente, Onda Sul, emissora aqui do Grupo RBJ, uma das emissoras do Grupo RBJ, amanhã tem sorteio dos participantes que vão ir para o reality show Essa Moto da Onda é Minha. Uma moto zerinho para quem ficar mais tempo em cima dela, sem dormir, sem...

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Agora são 5:05. Hoje, na ausência do Valdenico, nós estamos aqui para substituí-lo até as 7:30 da madrugada com a boa música sertaneja gaúcha, aquela que você pedir através do 3232-1142, ou mandar mensagem de texto de áudio 99915-1100. Hoje, na ausência do colega Valdenir, nós estamos aqui substituindo até as 7:30. Mas a programação vai ser a mesma.

nós estamos aqui, hoje nesse sabadão, hoje o último sábado do mês de setembro. Com alegria, com satisfação que chegamos nesse dia 26 de setembro de 2026 para mais um programa, o Manhã Viva deste sabadão, que tem na direção geral o padre Lino Baggio. Direção administrativa executiva, Frank Ariel Schiavini, na apresentação, na técnica de áudio, também na produção do programa, eu, Toninho Silva, que abraço a todos e bom dia, ótimo sábado.

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Nós vamos trazendo as primeiras do programa de hoje aqui no programa Manhã Viva deste sábado. Pode ligar 3232-1142, mandar mensagem de texto de áudio, pedir a música de sua preferência. Começa cantando hoje o Teodoro mais o Sampaio, Cidade Grande, depois quem canta é o Lio e o Léo, o IP e o Prisioneiro. Agora são 5 horas mais 4 minutos. Bom dia, Coronel Vida. Bom dia, meu povo.

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0: 5:12, 5:12, é a Palote FM 88.7 de Coronel Vida para o Mundo, e o programa é o Manhã Viva deste sábado, hoje dia 26 de setembro. 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
0: Agora são 5:14. 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

Agora já são 5:16. Você pode mandar sua mensagem de texto, de áudio no 99915-1002, pedir a música de sua preferência e nós tocamos pra você aqui na nossa programação do Manhã Viva deste sabadão. 18 graus a temperatura, você não levantou ainda por quê? Hein? Não levantou ainda por quê? Porque tá com preguiça de levantar? Hoje não é pra ficar mais cedo, mais tempo de var, não, companheiro. É pra você levantar pra trabalhar. É, porque hoje ainda é sábado, né? E tem que trabalhar. Afinal de contas, a vida é boa, mas trabalhando.

vida é boa trabalhando, mas uma folguinha também não faz mal, né? Você que tá tomando seu chimarrão, aquele abraço, bom dia, obrigado pelo carinho da audiência. É você que tá se preparando para o seu trabalho, aquele abraço também, um ótimo trabalho. Você, meu amigo aí das padarias, dos mercados, já estão trabalhando, né? Pessoal aí do ponto, meu pelantinho, como é que tá por aí? Tudo bem? Tá tudo ok? Então tá bom. Já na peleia, então, bom trabalho para você neste sabadão. Certo? Vocês demais estão trabalhando, mas demais padeiro também, aquele abraço, bom dia, obrigado pela audiência. E também você do interior que está nos ouvindo, aquele abraço, um ótimo sábado a todos vocês, certo? Vamos de música, pessoal gosta de música, não gosta de papo, né? Porque de papo a gente tá cheio já. Canta o Milhares é Rico, lembrança, depois quem vai cantar é o Ernesto Nunes, Querência Virtus. 5 horas 18 minutos, bom dia.

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5h27, em frente com o programa o Manhã Viva deste sábado, né? O saldo bonito está fazendo a temperatura na casa dos 18 graus e promete esquentar um pouco mais hoje, né? Mas nós temos que levar a vida e trabalhar, né? Não tem o que fazer, então está na hora de levantar, porque já são 5h28 e nós que estamos com o programa o Manhã Viva deste sábado, em nome da Giareta, Rede Bem Viver, material de construção, que te ajuda tudo, com tudo, do piso ao teto, do começo ao fim da obra. 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

5 horas mais 30 minutos. 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

0: 5:35, pessoal pede música, vamos atender o pessoal pedindo música pra nós, seu Eloy Bob, not your baita galo. Bom dia, Eloy, como é que tá?
1: Bom dia, Toninho.
0: Tá bom, meu
1: amigo. Bom dia, Eloy, vai vir lá no Jardim Maria da Luz. Daqui a pouco ele ouvir a música com Teixeirinha, Gaúcho de Passo Fundo. Tem um que mateando aqui no Jardim Maria da Luz aqui. Bom dia. Um ótimo sabadão a todo mundo que tá ouvindo o Manhã Viva.
0: Tá bom, Baitagalo. Obrigado pela companhia da audiência da Maria Angelina. Ela pediu música, vamos ver que música ela pediu. Ela pediu uma música, já vou atendemos já, sabe? Pediu duas, nós deixamos pra atender depois. Seu Dercy, não fique três horas aqui, nós já atendemos o senhor também, tá bom?
2: Bom dia, Nico. Bom dia. Bom dia, Maria Angelina Lima, aqui de Maringá. Quero oferecer com os atuais meninos dos Olhos Verdes e com o amado Batista Feiticeira, para tia Tereza, para o tio Ivo, para Ilse, e ponhar minha família em oração. Muito obrigado, Nico, tudo de bom. Bom final de semana para você, para tua família. Tudo de bom. Obrigado, meu primo.
0: Valeu, dona Maria Angelina. Não é o Vardenico, hoje tá de férias, né? O Nico é aquele cara que pega férias 4 vezes por ano, né? No começo, tá ali de uns 4 meses, depois mais com 8 meses, depois no final do ano de novo, né? Mas ele tá passeando, né? Tá passeando, a gente tá aqui substituindo. Dona Maria Angelina, que morava aqui na linha Lima e hoje tá morando lá em Maringá. Então, um abraço, bom dia, obrigado pela companhia da audiência. Eu vou rodar muito ela depois, então, tá bom? Vamos ser pra cantar aqui agora o João Mulato e o Douradinho, O Peso da Idade, e depois quem canta pro Baita Galo, o Teixeirinha Gaúcho de Passo Fundo. 5:36, bom dia.

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5:43, em frente com o programa Manhã Viva deste sabadão. É sabadão, 18 graus a temperatura e promete o calor muito mais hoje, né? Já tá bom pra ir pra beira da piscina, pra beira dos rios, só tem que se cuidar bastante, porque é muito perigoso. Nessa época aí, a beira de rio é muito perigoso, né? É perigoso, você de repente você fala, moça, vai lá tomar um banho, já dá qualquer problema. Bebe um pouco demais também, não pode, né? Daí dá problema também, vai nadar na água, pode se morrer afogado. Então, com calor, pode ir pra beira do rio, mas com muito cuidado, tá bom? 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

0: faltando apenas 14 minutinhos para as 6 horas da madrugada. Daqui a pouquinho tem a oração da manhã com o padre Reginaldo Mazotti, certo? Fique atento aí que daqui a pouquinho tem a oração da manhã. Eu quero atender agora o seu Dercy Bernardo da Silva da Floracera. Pediu pra ouvir música, né? Vamos ver que ele pediu a música aqui. Bom dia, seu Dercy. Como é que o senhor tá? Tudo bem? Como é que tá o Floracera? Tá tudo bom? Então tá louco de boa, né?
1: Bom dia, Toninha.
0: Bom dia. Bem?
1: Eu queria ouvir aí, Prato do Dia, se for possível. E Fazenda da Viúva, com a Porca Véia. E manda lá pro compadre João Luiz. E pro compadre Luiz, pro Leis. E o compadre Varciro, lá no Iguaçu. E é o Pedro e a Nessi ali no Santo Antônio de Japitinga. E a dona Mari e o André ali no Bergamasco. E um bom salve pra ti, tudo de bom. E um abração aí.
0: Valeu, senhor. Obrigado pela companhia da audiência. Um ótimo domingo, um ótimo saldo para o senhor. E vamos sair para cantar aqui o Daniel, juntamente com o Teodoro Sampaio, Prato do Dia. E depois quem canta é o saudoso Porca Véia, Fazenda da Viúva. 5 horas e 47 minutos. Bom dia.

0: É, faltando apenas 6 minutinhos. Faltando apenas 6 minutinhos aí para as 6 horas da madrugada. Vamos atender agora a dona Maria Angelina. Foi ela para falar mais uma vez aqui com nós, que dona Maria Angelina, lá de Maringá, quer falar conosco, né, dona? Então a senhora fala mais uma vez com nós e pedir as músicas que a senhora tá pedindo aí. Vamos lá.
1: Bom dia, Nico. Bom dia. Bom dia, Maria Angelina Lima, aqui de Maringá. Quero oferecer com os atuais meninos dos Olhos Verdes e com o amado Batista Feiticeira, para tia Tereza, para o tio Ivo, para Ilse, e ponhar minha família em oração. Muito obrigado, Nico, tudo de bom. Bom final de semana para você, para tua família. Tudo de bom. Obrigado, meu primo.
0: Valeu, dona Maria Angelina, lá de Maringá. Eu não encontrei com os atuais meninos Olhos Verdes, mas encontrei com a Alma Latina Olhos Verdes. Então vamos tocar para ela e depois o amado Batista Feiticeira. Em seguida, a oração do meu compadre Reginaldo Manzotti. 5 horas e 55 minutos, bom dia.

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tiveste compaixão de todos aqueles que eram apresentados e colocados para serem curados e libertados de espíritos impuros. Nesta manhã, eu me coloco em oração e clamo a vossa misericórdia. Restaurai a vida daqueles que estão aprisionados pelo vício do alcoolismo. Diga o nome. Nosso Senhor Jesus Cristo, que vieste para libertar os cativos, libertai estas pessoas, cujos nomes lembramos, que se encontram no vício, sejam eles quais forem, mas de modo especial, o do alcoolismo. Senhor, Deus de misericórdia, tire os traumas, os registros negativos. Onde essa doença entrou na vida da pessoa, quer seja por herança genética, quer tenha sido por má formação, ó Jesus, amado Jesus, pedimos para que entre na história destas pessoas, desde o momento da concepção até hoje. O teu poder é imenso. Regenere, liberte, santifica-os no teu amor. Senhor, rezamos também pelos familiares que tanto padecem, que tenham discernimento, que tenham paciência e que saibam lidar com este problema. Senhor, dai-lhes o Espírito Santo de tal forma que tais pessoas e familiares se sintam motivados e fortalecidos, sempre com a certeza de que são capazes de vencer o vício do álcool. Senhor, que sejam regenerados nos seus fracassos e que a vossa graça os fortaleça na vontade. Não permita, Senhor, que estes teus filhos e filhas sejam derrotados e humilhados pelo vício do álcool, mas que sejam recolocados na vida. Pedimos, Senhor, a libertação dos traumas dos familiares por uma história marcada de profunda dor. Pai nosso, que estais no céu, santificado seja o vosso nome. Venha a nós o vosso reino, seja feita a vossa vontade, assim na terra como no céu. O pão nosso de cada dia nos dai hoje. Perdoai-nos as nossas ofensas, assim como nós perdoamos a quem nos tem ofendido. E não nos deixeis cair em tentação, mas livrai-nos do mal. Amém. O Senhor esteja convosco. Ele está no meio de nós. Que a bênção de Deus fortaleça as famílias e as pessoas na libertação dos vícios. Abençoai a água que será tomada e as fotos de família. Em nome do Pai, do Filho e do Espírito Santo. Amém. Jesus, libertai do alcoolismo. Um bom dia.

6:11, depois da oração da manhã com o padre Reginaldo Manzotti, seguimos em frente com o programa Manhã Viva deste sábado, hoje último sábado do mês de setembro, dia 26 de setembro de 2026, né? E vamos em frente na nossa programação até as 7 da madrugada, que às 7 tem o horário político, né? Então, é hoje nosso programa vai até as 7 da manhã, depois um pouquinho mais, né? Porque daí tem o programa com o padre Ronaldo, ele e o Álvaro do Corinthians, né? Não é do Santa, é do Corinthians. Tem um momento novo, né? Então, tá certo. Agora são 6:11, agora vamos ter pra cantar aqui o Jacó e o Chacozinho, Filho Pobre. Depois nós retornamos com mais música na programação aqui do programa O Manhã Viva deste sábado.

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6: Seis e dezesseis.
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0: 6:18, em frente com o programa o Manhã Viva deste sabadão, último sábado do mês de setembro, né? Seu Antônio Pontes, bom dia, obrigado pela companhia da audiência. Seu Antônio, eu não entendi a música do parador que o senhor pediu ali, tá? Se o senhor puder mandar novamente, ele pediu uma música que eu tinha um cara de pardinho, eu entendi, mas a outra música eu não entendi o nome, tá bom? Manda novamente pra nós aí. 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

0: 6:22, 6:22. Um abraço, bom dia, se ligado comigo. Obrigado pela companhia, pelo carinho da audiência. O Antônio Pontes, fala conosco, que vamos ver se eu entendo, se o número que o senhor pediu. Vamos lá.
1: Eu sou Antônio Pontes, eu fiz a música com o chão, que eu faz de um canto de turismo. Porque eu falo da vida, a regência do destino, a regência do destino.
0: É 6:23 agora, não entendi mesmo a segunda música, mas vou tocar uma música do Trio Parador bem bonito pro senhor, tá bom? Canta, eu tô, tinha um cara aí pardinho em Cães da Natureza, depois o Trio Parador, a música um ano de saudade é com o Lourenço Dorival, né? Mas é uma música que fala em ano, vamos lá nos anos aí, vamos lá, com o Trio Parador, uma música bem bonita, depois lá pro seu Antônio Pontes, lá do Alto Jacutinga. Canta, tinha um cara aí pardinho primeiro.

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13: Horas 30 minutos, em frente com o programa Manhã Viva deste sábado, quero falar que agora a Giareta Bem Viver Materiais de Construções te ajuda com tudo, do piso ao teto, do começo ao fim da sua obra. 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

6:34, vamos trazendo música para, vamos trazer o pessoal para cantar aqui no programa Amanhã Viva deste sábado. Canta aí agora o Rick Renner, Sonhando, e depois o Marco Aurélio, Farrapo de Gente. 6:35, bom dia.

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2: Faltando apenas 14 minutinhos para as 7 da manhã, daqui a pouquinho até aí tem o horário político, né? Ô Lico, como é que você tá, homem? Tudo bem? Bom dia, como é que tá?
3: Bom dia, Toninho!
2: Bom dia, homem, velho.
3: Bom, é? Lico por cá, trabalhando no sábado também, né? O que que deu ali, homem? Vamos, você vê, já tá ficando no retrovisor aí, ó. Vamos ali no chupinzinho fazer uns despejos por ali. Tá bom, meu nobre? Um abração pra ti, teus ouvintes aí, um abençoado final de semana pra todos nós. E vamos que vamos, né, Pia? Um abração com queijo e uma melancia no meio, bom dia!
2: Valeu, nosso amigo Lico, indo pra Chopinzinho fazer o descarregamento, né? Lá em Chopinzinho. E ouvindo essa programação, obrigado pela companhia da audiência, uma boa viagem, bom trabalho. Trabalhar no sal também, né? O pobre é assim, né? Enquanto descansa, puxa a pedra. Canta agora o Chico Rei, o Paraná Canarinho Prisioneiro, depois o saudoso Teixeirinha, a volta do Tordilho Negro, 6:47, bom dia.

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3: Faltando apenas 3 minutinhos para as 7 da manhã, nós retornamos depois do horário político com mais uma rodada de música aí no programa O Manhã Viva deste sábado. 3 minutinhos para as 7, bom dia.

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7h28, voltamos aí com o nosso programa aqui, o Manhã Viva deste sábado, já no finalzinho também, mas quero falar aqui primeiro do Giareta, Rede Bem Viver, material de construção, te ajuda de tudo, do piso ao teto, do começo ao fim da sua obra. 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

7h30 e chegou o final do programa, o Manhã Viva deste sábado, hoje dia 26 de setembro de 2026. Só essa graça, você que teve ligado comigo, obrigado pela companhia, pelo carinho da audiência. Vem o programa do sindicato e depois em seguida tem o programa do com o padre Ronaldo e também o Alvo Fernando dos Santos. O programa aqui pela palavra de programa bem antigo também, né? Me fugiu o momento novo, né? Então tá. Tchau, torcida pela comunicação, também na técnica de áudio e até sábado que vem, até no próximo oportunidade, se você acompanhar um programa O Manhã Viva. Gente, um ótimo sábado, final de semana e até sábado que vem, se Deus assim permitir. Tchau, gente. Vem o programa do sindicato e depois o momento novo.

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2: Bom dia a todos que estão acompanhando a programação da Palote FM. Está entrando no ar a partir de agora o programa do Sindicato Rural de Coronel Vivida, com extensão de base em Honório Serpa. Olha, hoje é sábado, dia 26 de setembro de 2026. E a partir de agora você terá todas as informações referentes ao seu sindicato rural e também ao agronegócio.
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2: Você está acompanhando o programa do Sindicato Rural de Coronel Vivida, com extensão de base em Honório Serpa. E nesse momento nós vamos ouvir o presidente do Sindicato Rural, Cleverson Matei, que vai falar sobre a importância do encontro realizado no último sábado aqui no município de Coronel Vivida, da Comissão de Mulheres, organizado pela FAEP junto com o Sindicato Rural aqui de Coronel Vivida.
4: Bom dia a todos os ouvintes da Rádio Vicente Palote. Nós sentimos muito honrados por estar sediando esse terceiro encontro regional das comissões de mulheres da FAEP. Ele é um encontro regional, são 15 cidades com suas representantes aqui hoje. Temos aqui hoje também a vice-presidenta da FAEP, que também é a coordenadora estadual das comissões de mulheres. Temos também aqui a Tamires da Costa, que ela é coordenadora regional das comissões de mulheres. Ela vem para somar ao sindicato rural, para aproximar mais a mulher do sindicato rural, do nosso setor do agro, que é muito importante para nossa região. Ela é, antigamente, a mulher ela era mais uma dona de casa, a mulher ela já é mais uma administradora, ela conquistou espaço e tem muito a conquistar ainda, a gente entende isso, né? E muitas propriedades rurais estão sendo administradas pelas mulheres.
2: A Lisiane Zec, ela é presidente do Sindicato Teixeira Soares e vice-presidente da FAEP e coordenadora estadual de Comissão de Mulheres. Ela também falou da importância desse encontro aqui em Coronel Vivida.
5: É uma alegria estar aqui podendo compartilhar com vocês e com todos os ouvintes um pouco da nossa história. A Comissão de Mulheres da FAEP, ela iniciou no ano de 2021, onde a gente começou a circular pelos sindicatos rurais do interior do Paraná, formando comissões, que com o principal objetivo é desenvolver a produtora rural, trazer conhecimentos e capacitações para que ela possa usar tanto na propriedade quanto na associação que ela faz parte, e com foco no sindicato rural, que é a nossa base de representatividade. Se nós temos um sindicato forte, a gente consegue avançar nos nossos desafios aí como produtores rurais, né? E assim, nessa caminhada nós estamos desde 2021 e hoje então contamos com 112 comissões, a última formada, inclusive faz muito pouco tempo, é a comissão do sindicato de dois vizinhos, e as meninas estão aqui no evento evento hoje muito contentes, porque estão participando, vendo que é algo muito maior do que elas imaginavam. Estamos com 200 mulheres reunidas de 15 sindicatos rurais aqui do entorno do sudoeste do Paraná. Uma troca de experiências, assim como os desafios, o que está sendo difícil. E pelos relatos, a gente vê que a maior dificuldade é o engajamento das pessoas. As pessoas, às vezes, não conhecem a instituição, o sindicato rural, e talvez gera um pouco de receio de participar. Mas a partir do momento que você conhece, você vê uma instituição que defende os nossos interesses a nível estadual, a nível tanto municipal, estadual e nacional, tem muitas coisas que são decididas por pessoas que nunca pisaram no campo. E lá em Brasília, usam a caneta para assinar decretos e leis que a gente é atingido de maneira, às vezes, muito rude. E assim a gente tem esse trabalho de base, onde a gente busca alternativas e soluções, e quem que a gente procura? Nossos políticos, né? Nossos representantes, tanto na política quanto na classe.
2: Aquele Cardoso é coordenadora técnica da Comissão Estadual de Mulheres da FAEP. Ela falou a respeito do apoio que a FAEP tem dado a esse movimento.
6: O sistema FAEP, ele apoia todos os sindicatos rurais que possuem comissão de mulheres, que ao total nós temos 112 comissões em todo o Paraná, ou seja, são 112 sindicatos, onde eu faço a coordenação técnica, que dá todo o apoio aos sindicatos, a cada integrante da comissão e principalmente as coordenadoras, que são as lideranças das comissões dos sindicatos. E esse apoio, ele vem através de capacitação, de treinamentos, na questão do atendimento mesmo, quando precisa ir até cada sindicato, como a gente forma, né, todas as comissões de mulheres, a gente dá o apoio principalmente na rotina dessas mulheres dentro dos sindicatos e através da consultoria. Então, cada comissão, eles recebem um consultor que é vinculado ao sistema FAEP, e esse consultor vai fazer o planejamento dessas comissões. É claro que esse planejamento tem que ter todo o aval da diretoria do sindicato. Inclusive, nós temos o projeto Sindicato Protagonista, que todos os sindicatos que participam, então o planejamento é único, seja para a diretoria, para a comissão de mulheres e também para os colaboradores. E dessa forma a gente consegue atuar pontualmente em cada atividade que cada comissão faz.
2: A Tamires Dalla Costa, do Sindicato Rural aqui de Cornavida, ela é coordenadora regional das comissões de mulheres e ela fez uma avaliação do evento realizado aqui em Coronel Vivida.
7: No último sábado, dia 19 de setembro, Coronel Vivida sediou o terceiro encontro das comissões de mulheres do Sudoeste, que reuniu cerca de 200 mulheres de 15 sindicatos rurais da região. Foi um encontro preparado por Coronel Vivida com muito carinho para receber essas mulheres. A gente contou com uma programação bem diversificada, trazendo temas importantes, como, por exemplo, a tributação voltada ao nosso setor do agronegócio. Trouxemos palestras sobre saúde, além também de dinâmicas, de momentos de interação, de diálogos e partilha entre essas participantes. E mais do que um dia de palestra, o encontro, ele foi uma oportunidade para que essas mulheres, elas pudessem se conectar, compartilhar suas experiências, conhecer outras realidades e também fortalecer os laços que unem essas comissões aqui do nosso Sudoeste. E eu, como coordenadora do Sudoeste, avalio esse encontro de forma extremamente positiva e acredito que essas mulheres saíram daqui satisfeitas e contentes com a programação que foi desenvolvida especialmente para elas. Gostaria de destacar também que nesse sábado já ficou definido que o quarto encontro será na cidade de Realeza, e de antemão já gostaria de deixar registrado que Coronel Vivida se fará presente nesse evento no próximo ano. E gostaria de salientar também que, se foi possível fazermos um evento deste tamanho para essas 200 mulheres, é porque a gente teve o apoio do nosso sindicato rural e também o apoio das mulheres participantes da nossa comissão, que se doaram, que trabalharam durante a semana para que tudo saísse da melhor forma possível.
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2: Você está acompanhando o programa do Sindicato Rural de Coronel Vivida com extensão de base em Honório Serpa. E é importante os proprietários rurais ficarem atentos para o prazo final da declaração do ITR 2026. O prazo final será dia 30 de setembro, mas é importante você não deixar para a última hora. Procure o Sindicato Rural quanto antes, regularize a documentação aí da sua propriedade, fique com ela toda em dia para evitar transtornos, evitar aborrecimentos futuros. Então, repito, o prazo final é 30 de setembro, mas venha o quanto antes até o Sindicato Rural e faça a declaração do ITR 2026.
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2: E assim chegamos ao final de mais esta edição do programa do Sindicato Rural de Coronel Vivida com extensão de base em Honório Serpa. Agradecendo a vocês pela audiência, pela companhia, pela preferência, dizer que o programa do Sindicato Rural retorna no próximo sábado, neste mesmo horário, aqui na programação da Palote FM. A todos um grande abraço, bom final de semana, boa semana e até sábado que vem.
0: 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Bom fim de semana. 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

Senhor, no silêncio deste dia que amanhece, venho pedir-te a paz, a sabedoria, a força. Quero olhar hoje o mundo com os olhos cheios de amor, ser paciente, compreensivo, manso e prudente, ver além das aparências teus filhos como tu mesmo os vês, e assim não ver senão o bem em cada um. Cerra meus ouvidos a toda calúnia, guarda minha língua de toda maldade, que só de bênção se encha meu espírito, que eu seja tão bondoso e alegre que todos quantos se achegarem a mim sintam a tua presença. Reveste-me de tua beleza, Senhor, e que no decurso deste dia eu te revele a todos. Amém. Ave Maria, cheia de graça, o Senhor é convosco. Bendita sois vós entre as mulheres, e bendito é o fruto do vosso ventre, Jesus. Santa Maria, Mãe de Deus, rogai por nós, pecadores, agora e na hora de nossa morte. Amém. Pela intercessão de Maria, nossa Mãe, que o Senhor nos abençoe, nos proteja, nos conduza neste novo

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Estamos com você, 7 da manhã com mais 57. Bom dia pra você conosco na sintonia da 88.7 na Palote FM. Nosso abraço, nosso carinho. Estamos começando mais um Momento Novo.

Estamos chegando assim com alegria, com Deus no coração sempre, com você na companhia da programação, neste dia bonito, nesta manhã abençoada por Deus, tempo bom aqui para Coronel Vivida e toda a região, né? Sol brilhante, 21 graus de temperatura neste momento. Então, para você que está conosco, está chegando agora, para você que já está por aí também, vai nosso abraço, nosso carinho na comunicação junto com você. A direção geral do Padre Lino Baggio, a direção administrativa Frank Ariel Schiavini, a comunicação nesta manhã, este amigo Álvaro Fernando por aqui, um abraço, nosso carinho de toda a equipe também, fica comigo, vamos junto até às 10, momento novo com você.

E que Deus se faça presente também na sua vida, na sua casa, nesta manhã, aonde você se encontrar, com certeza que o amor de Deus e o Espírito Santo esteja te envolvendo, te iluminando, te protegendo, te guardando. E a você, um bom final de semana, com certeza, né? A gente começa esta programação te convidando, você pode mandar sua mensagem no 99915-1102. Na programação musical por aqui, a música que embala o seu coração, que leva também a palavra de Deus e que faz parte deste dia, com certeza. Vamos lá, começando mais essa programação, acordando, você está acordando nesse momento, então acorda, né? Vamos começar mais um dia, é final de semana, é sabadão hoje, um sábado bonito, um sábado especial para você que tá por aí acompanhando a sintonia aqui comigo. Muito obrigado a você que está marcando presença na 88.7. Hoje que é dia 26 de setembro 2026, é o momento novo começando com você. Vamos lá!

Que beleza! Na presença de Deus, estamos assim embalando a sua manhã e abrindo a parte musical. Frei Gilson canta, Calma Minha Tempestade, a primeirinha que chega por aqui. Momento novo com você. Bom dia!

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0: Agora, 8:10 na sua manhã. Tudo bem por aí, ouvinte? Tudo legal? Tudo de primeira? Então tá bom, né? Junto comigo aqui no Momento Novo, vamos assim fazendo a companhia do ouvinte. Neste sábado bonito, de tempo bom aqui pra Coronel Vivida, região, calorzinho já, né? Que beleza, hein? Muito bem, 8:11, hora certa. Vamos junto e vamos trazendo aqui alguns ouvintes que estão participando junto comigo nesta manhã. Tem um recadinho aqui do pessoal, um recadinho importante, um bom dia.
1: Bom dia, tudo bem? Aqui é o japonês da bicicletaria. Então, eu gostaria de dar um aviso, foi clonado o número do telefone da bicicletaria. 99982-1560. E tem os golpistas pedindo dinheiro em meu nome. E não sou eu. Eu gostaria de avisar todos os meus clientes, se possível, o meu muito obrigado.
0: Muito bem, estamos repassando esse recado de utilidade pública, né? O pessoal da bicicletaria, aquele abraço, obrigado pela sintonia também. É realmente uma situação complicada quando acontece essas situações de clonagem de número telefônico, né? Obrigado pelo carinho, também pela participação aqui comigo. Dado o recado, então, um abraço pro japonês que está na sintonia, um abraço aí para toda a família também. 8:12, 8:12, tamo junto com você, tenho mais participações aqui para atender, a Pierina está ouvindo a programação. Alô, Pierina, tudo certo? Bom dia ao padre Ronaldo, sua bênção, bom dia Álvaro, hoje estou parabenizando a minha amiga Simone Cerati, que vai estar de aniversário amanhã, portanto, que Deus sempre abençoe ela, felicidades, parabéns e se possível aquela canção com o padre Marcelo Rossi, Te Desejo Vida. Agradeço sempre na escuta a Pierina e toda a família, pessoal de Abundância, obrigado pela sintonia de vocês aí. Eu achei aqui esta canção, Pierina, mas com o padre Fábio de Melo, tá? Te Desejo Vida, pode ser essa? Vamos com ele então? Daqui a pouquinho eu vou trazer, tá certo? 8:13, vamos lá, né? Trazendo música, agradecendo a sintonia dos ouvintes e trazendo então o padre Fábio de Melo cantando esta bonita canção, 8:13.

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Muito bem, 8:23. Bom dia para você, comigo na 88.7, momento novo com você. Daqui a pouquinho a gente traz também o nosso momento da palavra às 9 da manhã, tá certo? Quem mais que está comigo aqui participando? Um abraço para Rosicléia de Quadros. Alô, Rosicléia, bom dia para você também, para toda a família. Obrigado pelo carinho, pela sintonia. Ela nos escreve aqui o seguinte: bom dia, Álvaro, bom dia ao padre Ronaldo, sua bênção da ouvinte de todos os sábados, a Rosicléia de Quadros, da linha Leite. Estou pedindo uma bênção para toda a minha família, também especialmente para o meu irmão, o Valdecir, ele que esteve de aniversário domingo, né? Então, parabéns, felicidades, que Deus esteja abençoando toda essa família bonita aí, né? Com certeza, nosso carinho ao aniversariante e também para minha irmã, que está de aniversário amanhã, a Leonilda. Um abençoado final de semana para todos nós. Com certeza, vamos dedicar aqui toda a programação para eles, então, e este próximo bloco musical também, tá? Rosicléia, um abraço para vocês todos aí, obrigado pela sintonia. Eu atendo também a Maria Salete Escuciato, está participando nesta manhã. Maria Salete Escuciato, toda essa família abençoada por Deus. Um bom dia, Álvaro. E ela pergunta: tudo bem? Tudo tranquilo, graças a Deus, né? Isso mesmo. Complementando a mensagem, dizendo o seguinte: hoje, com muita alegria, eu quero homenagear as minhas filhas, a Patrícia Escuciato Barbosa, ela que fez aniversário no dia 11 de setembro. Também a Priscila Escuciato Udicenski, que estava de aniversário ontem, dia 25, e também a minha filha, a Paola Escuciato, que vai estar de aniversário no dia 30 de setembro. Portanto, esse mês de setembro é um mês iluminado, Álvaro. Toca aí pra nós uma música bonita do padre Zezinho, Ilumina, Ilumina. E somos muito gratos a Deus pelas três filhas abençoadas que ele nos deu. É a mensagem bonita aqui da Maria Salete Escuciato. E a todos os aniversariantes, com certeza, nosso abraço, nosso carinho. Obrigado pela participação, viu? Eu vou trazer tua canção que você pediu. Canta, Padre Zezinho, Ilumina, Ilumina, nesta manhã.

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0: Estamos com você, 8 horas da manhã, mais 34 minutos. Que a bondade de Deus te alcance, ouvinte. Obrigado pela sintonia, né? Vamos lá, trazendo mais música, mais ouvintes participando aqui comigo. Nesta manhã abençoada por Deus, nós temos a sintonia da dona Santina Fernandes. Alô, dona Santina, um abraço para toda essa família abençoada também. Ela nos manda um áudio aqui. Bom dia.
1: Bom dia, Alva. Bom dia, Padre, sua benção. Acho uma música boa e manda para nós da São José Operário, para todo que tá ouvindo, com os padres, para você, Alva, e a sua família. A Santina Jacuína Fernandes de São José Operário. Pode escolher vocês mesmo ali e mandar para nós aqui. O programa de vocês está maravilhoso. Eu não perdo um sábado.
0: Obrigado, querida. Deus te abençoe, a Santina Fernandes, toda a família, né? Obrigado pelo carinho. Eu vou trazer esta próxima canção, aproveitando para atender a dona Santina, também aproveitando para atender o seu Arcir Félix de França. Bom dia ao Padre Romaldo. Tô pedindo a música Quatro Cantos da Casa. Um bom final de semana para todos vocês. Tá bom, Arcir? Um abraço para todo mundo por aí. Obrigado pela companhia de vocês também. Com esta canção, vai pro seu Elton João Classen na sintonia. Bom dia para quem confia que a cada passo dado o bem se aproxima. Feliz sábado, a mensagem que ele nos encaminha aqui. Elton, um abraço para você. Obrigado pelo carinho, pela companhia nesta manhã. Canta Teodoro Sampaio, Quatro Cantos da Casa.

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0: Muito bem, agora 8:44, 8:44, junto com você, Momento Novo continua, daqui a pouquinho tem mais música, tem mais ouvinte participando aqui comigo, vou atender daqui a pouquinho, tá certo? Agora, nesse momento, eu estou cumprimentando aqui no estúdio o Padre Lino, que está com a gente, pro seu bom dia, Padre Lino, tudo certo?
1: Bom dia, Álvaro. Bom dia a todos que estão na sintonia deste programa Momento Novo. É sempre uma alegria poder chegar até você, levando também as nossas comunicações, né? Este dia bonito, e por isso queremos agradecer ao Senhor, né? Por este novo dia. Sempre nós caminhamos juntos, né? E gostaria também, Alvo, de passar algumas comunicações aqui da nossa paróquia. E ontem à noite nós celebramos aqui na Igreja Matriz, às 19:30, a missa em ação de graças pelos 9 anos do Terço dos Homens, né? Então, foi uma celebração muito boa e fortalecendo sempre a importância de nós rezarmos o terço, né? Então, esse foi também o grande convite da celebração de ontem à noite, né? Vamos rezar mais o terço. E também amanhã é o dia da Bíblia, não é? Nós estamos no mês de setembro, este mês muito especial, o qual nós dedicamos uma atenção muito especial também à palavra do Senhor, a Bíblia, né? Então também este convite para nós, né? Vamos ler mais a Bíblia. E então eu gostaria de fazer 3 pedidos. Vamos ler mais a Bíblia, rezar o terço e também ir ao encontro, à missão, né? O próximo mês de outubro é um mês missionário e nós queremos fortalecer também a nossa missão, né? Indo ao encontro das pessoas, né? E por isso vamos nos preparando para realmente vivenciarmos o mês de outubro como verdadeiros missionários e missionárias do Senhor. Então, vamos realmente, né, caminhar, vamos ler mais a Bíblia, né? Volto a dizer, amanhã é o dia da Bíblia, né? E durante este mês de setembro, dedicamos reflexões especiais em torno da palavra do Senhor, né? Então, esses 3 convites para nós, né? Vamos ler mais a Bíblia, rezar o terço, né? Ir ao encontro, a missão. Também nós queremos rezar pelos nossos ministros aqui da nossa paróquia, que hoje estão lá em São João, fazendo um retiro, né? Juntamente com todos os ministros do nosso decanato aqui de São João, né? Então, foi um bom grupo hoje pela manhã, né? Antes do embarque, deu para perceber também que havia um bom grupo de ministros, ministras, né? Aí se preparando para ir para São João. Então, também queremos rezar por eles. Hoje é um dia de retiro, um dia muito especial, né? Então, que nós possamos também criar esta comunhão e essa sintonia. No dia 31 de outubro e 1º de novembro, acontecerá aqui na nossa Igreja Matriz o retiro da Renovação Carismática Católica, né? Então, também quem gostaria de participar é só falar com a Cleusa, né? Dar o seu nome, fazer também a sua inscrição e obter maiores informações, né? Então, que nós possamos caminhar todos juntos como paróquia, né? Valorizando sempre mais a palavra de Deus na nossa vida e, como resposta a esta palavra, realmente vivermos a fraternidade, a grande comunidade do Senhor.
0: Muito bem, os recados aqui do Padre Lino, né? Obrigado pela presença nesta manhã. Daqui a pouquinho ele também estará fazendo o nosso momento da palavra às 9 da manhã. Enquanto isso, vou trazer mais uma canção aqui, Padre Lino. Quem canta bonito atendendo a Vânia, que está com a gente. Alô, Vânia. Vânia da linha Jordani, todo o pessoal por aí. Nosso abraço, nosso carinho. Feliz e abençoada manhã para vocês, né? Álvaro, gostaria de ouvir aquela canção Nossa Senhora com o Rick e o Renner. A nossa padroeira do Brasil, ela complementa. Muito bem, Vânia. Esta canção, quem canta então, Rick e Renner, é a próxima para você.
2: Obrigado mesmo. Quem gostou, dá um grito aí. Nossa Senhora. Agora vocês podem sentar-se.

0: Muito bem, vai conferindo a hora certa. Nesse momento são 8h55 na sua manhã. Vamos seguindo o Momento Novo junto com você. Daqui a pouquinho nosso Momento da Palavra. Antes, mais alguns avisos e recados, Padre Lino.
1: Muito bem, Álvaro. Então, algumas comunicações aqui temos para hoje e a próxima semana. Então, hoje, às 14h30, nós teremos celebrações na comunidade Nossa Senhora do Caravaggio, Nossa Senhora de Lourdes, Alto Caravaggio e Menino Jesus no Retiro do Pinhal. Às 19h, hoje, Nossa Senhora da Saúde, Palmeirinha, Nossa Senhora do Perpétuo Socorro, no Madaloso, será a missa também da catequese, e também às 19h aqui na Matriz, a celebração da catequese. Amanhã, domingo, dia 27, às 8h30, nós teremos aqui na Matriz e também lá na comunidade Santa Clara. Às 9h, a comunidade São Cristóvão fará uma peregrinação até a Gruta Santa Paulina e lá também haverá então a celebração. Então amanhã às 9h a celebração será lá na Gruta Santa Paulina. E às 19h nós teremos aqui na Matriz amanhã e também lá no bairro Nossa Senhora Aparecida. Dia 29, terça-feira, nós teremos a celebração da Esperança às 19h30 aqui na Matriz. No dia 30, quarta-feira, às 15h, a celebração da Saúde aqui na Matriz. E no dia 1 de outubro, 7h aqui na Capelinha. E também às 14h30, Santo Antônio Linha Mussato. Às 16h, Santa Isabel. Dia 2, sexta-feira, 14h30. Anjo da Guarda e também a comunidade São Francisco Linha Leite. Às 15h nós teremos aqui na Matriz, é a primeira sexta-feira do mês, a celebração do Sagrado Coração de Jesus. E às 19h30 na sexta-feira, dia 2, Sagrado Coração de Jesus no Caçador, Santana, linha Bergamasque, e Nossa Senhora do Perpétuo Socorro no Alto Pinhal. Dia 3, sábado, às 14h30, Santa Teresinha será a celebração da padroeira, o dia de Santa Teresinha no dia 1º, mas então será celebrado lá na comunidade de Santa Teresinha no dia 3, sábado, juntamente com a comunidade de São Vicente Palote, a celebração às 14h30. Também terá a celebração lá na comunidade de São Francisco, na linha Tortelli, às 14h30, e também na comunidade de São Sebastião. E sábado, às 19h, então nós teremos Nossa Senhora da Luz, Jardim Maria da Luz, Nossa Senhora das Graças no Fleck e Divino Espírito Santo no Jacutinga, né? Isso é no sábado, dia 3 de outubro. Dia 4 de outubro, domingo, às 8h30 aqui na Matriz e lá na comunidade Nossa Senhora da Imaculada Conceição no Imaribo. E às 9h30 lá na comunidade São Sebastião, Vista Alegre, e às 19h aqui na Matriz. Muito bem, Alves, eram essas as comunicações que eu tinha para passar aqui hoje.
0: Muito bem, 8h58. E antes do nosso Momento da Palavra, Padre Lino, eu tenho um importante recadinho para trazer aqui na sequência. Quem nos ouve nesse momento é a Daiane Neres Froner e toda a família, né? Ela está com a gente e ela tem um convite especial para o ouvinte. Então, bom dia, Daiane, fala para nós.
2: Bom dia, Álvaro. Bom dia, Padre Lino. É a Daiane Neres Froner aqui falando. Nós da Pastoral Familiar gostaríamos de fazer um convite à população vividense. Hoje nós estamos iniciando um projeto de arrecadação de doces e brinquedos para as crianças carentes que será distribuído no Natal. Temos pontos de entrega que será no Floriano Centro e Baixada, na Discomania, no Mercado Ponto Novo, na loja 7, no posto Cometa e no posto Baixada, na Baixada Materiais de Construção, na rede Bem Viver Construarte, na Livraria Universal e na Rádio Vicente Palotti. Teremos caixas para depositar suas doações. E também convidar a população para o terço, sexta-feira, às 18 horas, na Praça da Prefeitura. É o dia do nascituro. Então, convidamos todos a participar. É a Semana da Vida.
0: Muito bem, recadinho dado. A Daiane Neres Froner, obrigado pela sintonia, né? Esse bonito projeto do pessoal da Pastoral Familiar, o projeto de Natal, então, para as crianças, arrecadando doces e brinquedos. Pontos de referência são vários, inclusive aqui na Rádio Vicente Palotti, né? Daiane, um abraço para você. Obrigado pela sintonia, pela participação aqui com a gente. Agora 9 horas com pontualidade, vamos lá trazendo a nossa próxima intervenção aqui, que tá chegando o nosso momento da palavra, que vem na sequência junto com você. Música.

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da palavra e nós queremos ouvir e meditar sobre o evangelho deste final de semana. O Senhor esteja convosco, Ele está no meio de nós. Proclamação do Evangelho de Jesus Cristo segundo Mateus. Glória a vós, Senhor. Naquele tempo, Jesus disse aos sacerdotes e anciãos do povo: que vos parece? Um homem tinha dois filhos. Dirigindo-se ao primeiro, ele disse: filho, vai trabalhar hoje na vinha. O filho respondeu: não quero. Mas depois mudou de opinião e foi. O pai dirigiu-se ao outro filho e disse a mesma coisa. Este respondeu: sim, senhor, eu vou. Mas não foi. Qual dos dois fez a vontade do pai? Os sumos sacerdotes e os anciãos do povo responderam: o primeiro. Então Jesus lhes disse: em verdade vos digo que os cobradores de impostos e as prostitutas vos precedem no reino de Deus. Porque João veio até vós num caminho de justiça e vós não acreditastes nele. Ao contrário, os cobradores de impostos e as prostitutas creram nele. Vós, porém, mesmo vendo isso, não vos arrependestes para crer nele. Palavra da salvação. Glória a vós, Senhor.

meu irmão, minha irmã, o evangelho de hoje traz a parábola dos dois filhos. Um homem tinha dois filhos e ordenou a eles: vão trabalhar na minha vinha. A reação de cada filho foi diferente. O primeiro respondeu afirmativamente, mas não cumpriu o que prometera. O segundo recusou inicialmente, mas depois se arrependeu e foi trabalhar. A questão central da parábola é:

quem seguia a lei era justo, quem não conseguia era pecador. Muitas vezes, porém, reduziam a fé a formalismos, esquecendo o coração da mensagem divina: justiça, misericórdia e amor. Estes não viviam a essência do projeto de Deus. Os considerados maus incluíam pobres, trabalhadores simples, estrangeiros, marginalizados. Estes não tinham condições materiais ou sociais de observar todos os ritos. Eram excluídos e rotulados como indignos, embora justamente entre eles Jesus encontrasse abertura para acolher o reino de Deus. Assim, os dois filhos simbolizam essas duas classes sociais. A vinha representa o reino dos céus, isto é, a vida em comunhão com Deus. O Pai convida ambos a participar desse reino. Os que se julgavam santos diziam sim, mas não se comprometem de fato. Já os pecadores, embora digam não, arrependem-se, convertem-se e aceitam os ensinamentos de Jesus, tornando-se parte do novo povo de Deus. A mensagem permanece válida para nós. Diante do chamado de Deus, existem duas formas de resposta. Há aqueles que dizem sim com os lábios, mas não vencem a preguiça, o comodismo, o egoísmo, a autossuficiência, deixando de trabalhar na vinha, mesmo tendo recebido o batismo. Há também aqueles que nunca disseram explicitamente sim a Deus, mesmo sem desejar ou ter vontade, dizem não. Esses, porém, podem arrepender-se e passar a fazer a vontade de Deus. Hoje, muitos dizem: Cristo sim, igreja não. No entanto, não é possível ser verdadeiramente cristão rejeitando a igreja, pois é nela que recebemos a graça de Deus. Fundada por Cristo, a igreja é o sacramento universal da salvação, sinal vivo de comunhão e caridade, sustentada pelo ministério dos apóstolos e de seus sucessores. É inútil ter dito sim a Deus apenas no dia do batismo, se ao longo da vida as promessas vão sendo revogadas. A vida cristã deve ser um sim permanente ao Senhor, expresso não apenas em palavras, mas sobretudo em atitudes concretas de fé, amor e serviço. O Senhor hoje nos pergunta: qual dos filhos somos nós? O que disse sim e não fez, ou o que disse não e se arrependeu? A resposta não está apenas nos lábios, mas na vida. Que cada um de nós, iluminado pelo exemplo de Cristo, que se fez servo por amor, possa renovar o seu sim ao Pai. Que esse sim se traduza em gestos concretos de perdão, serviço e caridade. Nunca é tarde para voltar à vinha do Senhor. Ele nos espera com ternura e compaixão. Que nossa vida seja sempre um sim verdadeiro ao Senhor, vivido em fé, amor e serviço. Pensemos

estamos já quase que concluindo o mês de setembro, o mês da Bíblia. Aliás, amanhã, 27 de setembro, a Igreja do Brasil reverencia, recorda, celebra, dá um destaque especial à Bíblia, a palavra de Deus. Então, somos convidados ainda nesses dias a não deixarmos a Bíblia como objeto de, quem sabe, de estética, de beleza em nossas mesas e alguns lugares, mas que a Bíblia seja sempre a referência da família. Eu gosto de sugerir às famílias, às pessoas na individualidade, que adquiram a liturgia diária em suas paróquias, com assinatura, com certeza, vai lhe ajudar muito, uma assinatura anual, para que todos os dias você tenha esta possibilidade de rezar o Evangelho. Sei que muitas pessoas também recebem diariamente o Evangelho, e assim como o padre Bressani, diretor das nossas emissoras, tem enviado todos os dias o texto do Evangelho com a pequena catequese. Então, temos oportunidades ímpares diariamente para termos esse contato salutar, santo, necessário com a palavra de Deus. Que a Bíblia nos mostre sempre o caminho de Deus, o caminho de Jesus Cristo, o caminho da nossa Igreja. E falando em palavra de Deus, vamos ouvir o Evangelho deste domingo, 27 de setembro. Naquele tempo, Jesus disse aos sacerdotes e anciãos do povo: que vos parece? Um homem tinha dois filhos. Dirigindo-se ao primeiro, ele disse: filho, vai trabalhar hoje na vinha. O filho respondeu: não quero. Mas depois mudou de opinião e foi. O pai dirigiu-se ao outro filho e disse a mesma coisa. Este respondeu: sim, senhor, eu vou. Mas não foi. Qual dos dois fez a vontade do pai? Os sumos sacerdotes e os anciãos do povo responderam: o primeiro. Então Jesus lhes disse: em verdade vos digo que os cobradores de impostos e as prostitutas vos precedem no reino de Deus. Porque João veio até vós num caminho de justiça e vós não acreditastes nele. Ao contrário, os cobradores de impostos e as prostitutas creram nele. Vós, porém, mesmo vendo isso, não vos arrependestes para crer nele. Então, no Evangelho deste domingo, encontramos a chamada parábola dos dois filhos, exclusiva de São Mateus, sem paralelos em Marcos e Lucas. Dirigida aos sacerdotes e aos anciãos do povo, a parábola é emoldurada por duas interrogações que prendem a atenção dos interlocutores de Jesus. No versículo 28, conforme ouvimos, e no versículo 31. Em seguida, lê-se uma explicação que retoma o tema da autoridade de Jesus e do batismo de João Batista. Os líderes judaicos, criticados amplamente por Jesus no Evangelho de Mateus, pensavam que serve a Deus com sua rigorosa e legalista fidelidade à lei mosaica. No entanto, não a obedecem. Por outro lado, aqueles considerados distantes de Deus e desobedientes à lei escutaram tanto a João quanto a Jesus, pondo em prática os mandamentos de Deus. Por isso, os cobradores de impostos e as prostitutas vos precedem no reino de Deus. Possivelmente, o Evangelho está nesta parábola de Jesus, os dois filhos. Estes simbolizam os gentios convertidos ao cristianismo nascente. Eles se converteram, mudaram de vida, e estes são os filhos que, com a própria vida, se puseram a trabalhar na vinha do Pai e a entrar primeiro no reino de Jesus, nosso Senhor. Vale a pergunta: que vos parece? Um homem tinha dois filhos. Dirigindo-se ao primeiro, ele disse: filho, vai trabalhar hoje na vinha. O filho respondeu: não quero. Mas depois mudou de opinião e foi.
O pai dirigiu-se ao outro filho e disse a mesma coisa. Esse respondeu: sim, senhor, eu vou, mas não foi. Qual dos dois fez a vontade do pai? Isso é muito importante, que o evangelho seja levado em consideração em cada uma das linhas e em cada uma das sentenças aqui anunciadas por Jesus Cristo. Filho, vai trabalhar hoje na vinha? Não quero. Mas depois mudou de opinião e foi. Não é tão simples assim mudar de opinião. Mas diante de um pai que pergunta, de um Cristo que nos propõe, de um Deus que se nos aproxima, de uma igreja que nos oferece o sacramento da reconciliação, o sacramento da Eucaristia, quantas oportunidades temos diariamente de mudar de opinião? Qual é a nossa resposta quando somos convidados para trabalhar na vinha do Senhor, que hoje se expressa nas pastorais, nos movimentos, na catequese, na liturgia, nas pastorais, por exemplo, pastoral da criança, pastoral da juventude, pastoral da pessoa idosa, pastoral ecológica, pastoral dos migrantes? Nós somos chamados diariamente. A vinha do Senhor são as realidades espirituais, pastorais, que a igreja, na fidelidade a Jesus, mestre, continua hoje cultivando estas vinhas ou esta vinha. Também, quantos mudaram de opinião ao longo dos 2 anos de cristianismo? Quantas pessoas que deixaram, quem sabe, suas arrogâncias, as suas preferências, às vezes egoísticas, e entenderam que a vinha do Senhor é muito importante, mais do que alguns interesses nossos, muitas vezes pequenos, frágeis, humanos, sem durabilidade, sem sustentabilidade, sem raiz. Quantos de nós talvez tenhamos respondido não quero, não aceito? Jovens que foram convidados para os seminários dos diocesanos ou dos religiosos, as jovens para os colégios das irmãs, conventos, mosteiros. Quantas pessoas que foram convidadas para fazer parte dos conselhos? Muitos talvez tenham dito não quero, não posso, não tenho tempo, mas depois mudaram de opinião e foram servir a vinha. Irmãos, irmãs, façamos também o nosso exame de consciência. Diante do Senhor, qual é a nossa resposta? A minha identificação é com o primeiro filho ou com o segundo? O filho disse, o primeiro disse não quero, mas olhando para si mesmo, mudou de opinião e foi servir. O outro filho disse a mesma coisa: sim, senhor, eu vou, mas não foi. A pergunta feita por Jesus, a pergunta que a igreja continua nos fazendo: qual dos dois fez a vontade do Pai? Irmãos e irmãs, que alegria quando podemos descobrir, como eu disse nas pastorais já referidas anteriormente, quanta alegria, quanta prontidão, quanta disponibilidade, docilidade de pessoas que estão servindo a vinha do Senhor, na família, na escola, na sociedade, na política. Em tantos aspectos, oportunidades e ocasiões temos para servir ao Senhor. Por fim, gostaria de dar 2 registros. O primeiro, que nesta semana, de quarta até ontem, sexta-feira, em Guarapuava, aonde estou neste momento, aconteceu a Assembleia dos Bispos. Foram momentos de oração, de reflexão, de comunicação, mas também de discernimento, de propostas, de avaliações e também de projetos para a igreja regional, para as 18 dioceses, mais as 2 dioceses ucranianas. Enfim, foram momentos
eclesiais, espirituais e de muita colegialidade entre nós bispos. E o segundo momento, que ontem, após a Assembleia dos Bispos, após o almoço, nós iniciamos a 45ª Assembleia do Povo de Deus, que se estende hoje, durante este sábado, e amanhã até o meio-dia. E o tema é a recepção das diretrizes gerais da ação evangelizadora da Igreja do Brasil no Regional Sul 2 da CNBB. Estamos sendo assessorados pelo padre Abimar Oliveira de Moraes, da Arquidiocese do Rio de Janeiro. São 140 pessoas vindas de todas as 18 dioceses. E os bispos, os coordenadores da ação evangelizadora e 3 ou 4 leigos, dependendo das pastorais que foram convidadas. A pastoral familiar de nossa diocese está aqui representada pelo Elton Pfeiffer, que coordena a diocese, a pastoral familiar. Também a infância e adolescência missionária também está representada. Também os diáconos estão aqui representados pelo José Rafaim de Dois Vizinhos. Também os jovens dos cursilistas estão aqui representados pela Talita de Salgado Filho. E as pastorais sociais também estão representadas pelo Itacir Barone de São João. Então são momentos particulares da nossa Igreja do Paraná e a nossa Diocese de Palmas Francisco Beltrão, sempre presente nesses momentos tão significativos da missão evangelizadora. Rezemos uns pelos outros, fortalecendo-nos nessa grande comunhão, nessa grande fraternidade. Tudo isso vos pedimos por Jesus Cristo, nosso Senhor.

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Muito bem, 9 horas agora com mais 31 minutos, 9:32 agora, né, ouvinte? Sequência da programação por aqui no seu Momento Novo. Seguindo em frente, junto com você aí na sintonia, a gente vai atender mais ouvintes, né? Um abraço a todo o pessoal que está com a gente, eu tenho indicação musical para trazer e a próxima indicação da Josemara Moraes. Alô, Josemara, bom dia para você e toda a família também. Bom dia, Álvaro, a sua bênção, Padre Lino, estamos na sintonia deste maravilhoso programa, roda para nós o Soldadinho de Deus para a gente ouvir aqui, né? Abençoado final de semana para vocês. Para vocês aí também. Obrigado pela sintonia. Canta Jade Jefferson, Soldadinho de Deus.

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Muito bem, estamos de volta, 9:39 já, né, ouvinte? É, o tempo passa rapidinho, com certeza, e com a sua participação, a gente segue para atender mais ouvintes no nosso momento novo, né? Um alô também pro seu Ari, que está na sintonia. Seu Ari, um bom dia de toda a equipe também. Ele nos escreve o seguinte: um bom dia, padre, estou pedindo a música do Roberto Carlos, Todas as Nossas Senhoras, para todo o pessoal aí da rádio, a todos os padres também, aos amigos que estão ouvindo e especialmente para o seu Pedro Fernandes, a dona Santina também, que está na sintonia, toda a família Jacomini e para todos os amigos que estão ouvindo a programação. Seu Ari, Deus abençoe, obrigado pela sintonia, pela participação, claro, né? Roberto Carlos, ele pediu e está ouvindo Todas as Nossas Senhoras.

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0: bem, vai conferindo a hora certa agora, 9h54, já finalzinho de programa, né, ouvinte? Mas dá tempo de atender a Elza, que está na sintonia. Elza, fala pra nós, bom dia.
1: Oi, padre, tudo de bom? Um bom dia, um abraço, que Deus abençoe todos nós, você e todos nós. Eu quero a sua bênção. Eu quero a música Quer Que Eu Sou Sem Jesus, com o padre Alessandro.
0: Elza, muito obrigado pela sintonia. A gente vai encerrar com essa aqui, então, a edição de hoje do nosso Momento Novo, tá certo? A Elza Maria de Azevedo, um abraço a toda a família também. E a gente vai ficando por aqui. Na sequência, o programa Experiência de Deus vem com o padre Reginaldo Manzotti. Para você, um abraço, obrigado pelo carinho, pela sintonia. Um abraço do padre Lino, do padre Ronaldo, também do Álvaro, e um abraço de toda a equipe. Até a próxima, a gente se encontra sábado que vem, se assim Deus permitir. Fica com Deus, com certeza, e até lá. Canta o padre Alessandro. Tchau, tchau, tudo de bom.

0: Momento Novo fica por aqui. De volta contigo no próximo sábado. Na sequência, Experiência de Deus com o Padre Reginaldo Manzotti.
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Louvado seja nosso Senhor Jesus Cristo. Toca trombeta, sacristão. Toque os carrilhões, sacristão. Porque hoje é o dia da grande festa das Santas Chagas, das Chagas Dolorosas de nosso Senhor Jesus Cristo. Semana das Santas Chagas. Mas hoje é o sábado, quando nós celebraremos as chagas dolorosas de nosso Senhor Jesus Cristo, com aquela belíssima procissão o dia todo. E você que está nos acompanhando de todas as formas, quero lembrar a você, povo de Deus amado, povo querido que está na festa das Santas Chagas, pessoas que estão acompanhando por todo o Brasil, estão acompanhando também nos telões externos da festa das Santas Chagas, pessoas que estão acompanhando dentro do santuário de Nossa Senhora de Guadalupe e Jesus das Santas Chagas. Hoje é o sábado de celebrarmos as chagas dolorosas e mais à noite nós teremos aquela belíssima procissão contemplando as chagas dolorosas de nosso Senhor Jesus Cristo e a Via Sacra Ensenada. Filhos amados, nós estamos em plena novena dos arcanjos, terceiro dia. Arcanjos Miguel, Gabriel, Rafael. Gabriel, Deus fala. Rafael, Deus cura. Miguel, Deus liberta. Saúdo a todos a partir da Rádio Evangelizar, de onde tudo começa. Saúdo as rádios irmãs.

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bênção das Santas Chagas. Nele posso confiar, está na mão de Deus e eu coloco nas mãos de Deus, nas mãos de Jesus das Santas Chagas, com grande alegria. Vamos juntos, querido povo de Deus, em nome do Pai,

estavam admirados com todas as coisas que Jesus fazia. Então Jesus disse a seus discípulos: prestai bem atenção às palavras que vou dizer. O Filho do Homem vai ser entregue nas mãos dos homens. Mas os discípulos não compreenderam o que Jesus dizia. O sentido lhes ficava escondido, de modo que não podiam entender. Eles tinham medo de fazer perguntas sobre o assunto. Senhor, sem dúvida, a tua ação, teu agir, o amor, as curas, o apelo de

fiel ao Pai e pela fidelidade ao meu Pai que está no céu, eu serei entregue nas mãos dos homens, julgado, condenado injustamente e morto injustamente. Ser fiel ao Pai. Este evangelho nos acena as chagas dolorosas que Jesus terá na cruz ao ser crucificado. E eu comecei hoje o programa dizendo que nós estamos em plena semana da festa das Santas Chagas. E você que sabe como nós celebramos depois de uma semana intensa, intensa. Sábado e domingo, hoje e amanhã, tem um caráter muito especial, pois hoje nós contemplamos as chagas dolorosas de Jesus. Como eu disse, o dia todo, toda a programação para isso, culminando com a procissão que faremos à noite. Você vê imagens do ano passado, imagens, e eu convido você a já rezar pelos frutos desta via sacra encenada que nós faremos pelas ruas de Curitiba. Milhares de pessoas estarão presentes, caravanas já chegaram. E você vai poder acompanhar pela TV Evangelizar, ao vivo, pelo aplicativo, pelo YouTube Padre Manzotti. E somos chamados a contemplar esta via sacra de amor, onde nosso Senhor Jesus Cristo, por amor ao Pai e para a nossa redenção, se entregou até a morte e

0: tantas chagas dolorosas hoje. Apresentamos as nossas preces, os nossos pedidos, os nossos clamores. Qual a intenção que você traz no seu coração? Qual a intenção que você quer colocar nesta festa das Santas Chagas? Basta uma gota do teu sangue e eu serei curado, Senhor. Basta uma gota do teu sangue e eu serei libertado. Coloquemos as pessoas e milhares de pessoas que nos ligam pedindo oração. Doentes, famílias em crise, problemas de vícios. Cada um sabe o que está passando. Coloque nas santas chagas de Jesus, hoje contemplando as dolorosas, e peça, Senhor eterno Pai, eu vos ofereço as santas chagas de nosso Senhor Jesus Cristo, para curar as de nossas almas. Nós só começamos o programa, nós voltamos já. Volte comigo nesse dia tão especial. Voltamos já.
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0: Filhos e filhas, hoje estamos em profunda sintonia, o Brasil inteiro nos acompanhando nessa festa das Santas Chagas. Mais uma vez, minha saudação a quem está acompanhando também aqui pelos telões que estão expostos externamente, também dentro do santuário, esperando esta programação intensa, ou melhor, na continuidade, porque já começou muito cedo. Quero lembrar que logo depois do programa nós teremos louvor e pregação com o padre Cleodon Amaral, às 12 horas a Santa Missa, depois a programação artística, às 15 horas o terço das Santas Chagas com o padre Jesus Aguiar e irmã Zélia, às 18 horas Santa Missa, às 19 horas procissão com a Via Sacra encenada. Portanto, querido povo de Deus, você de Curitiba, região metropolitana, venha, venha com velas e vamos juntos fazer a procissão das Santas Chagas de Jesus. No sábado, hoje, nós lembramos as chagas dolorosas de nosso Senhor Jesus Cristo. Amanhã, domingo, celebramos as chagas gloriosas. Mas esta procissão, toda procissão tem um significado muito especial. Mas esta em particular, qual a sua intenção? Feliz de quem pode estar presencialmente, saindo do santuário, percorrendo as ruas de Curitiba e contemplando as estações da Via Sacra encenadas. Isso nos ajuda muito a contemplar este amor redentor de nosso Senhor Jesus Cristo, desta fidelidade ao Pai, esta fidelidade a Deus, esta fidelidade àquele que é a razão, Pai misericordioso e nosso Senhor Jesus Cristo, que vai até o fim por amor. E qual a sua intenção deste ano? Para que você possa dizer: eu celebrei a festa das Santas Chagas, eu celebrei este ano e recebi esta graça. Um ano nós estamos para pedir, outro ano para agradecer. Sempre assim. Portanto, um sábado muito especial para todos nós. Lembrando, você de todo o Brasil acompanha pela TV Evangelizar, aplicativos, YouTube Padre Manzotti, é transmitido na íntegra, YouTube Padre Manzotti Oficial. Anne Caroline, que a paz de Jesus esteja com você.
1: Com o senhor também, Padre Reginaldo Manzotti. É uma bênção falar com o senhor, a sua bênção também, um bom dia.
0: Bom dia, Deus abençoe, seja muito bem-vinda na festa das Santas Chagas. E você fala de onde?
1: Eu falo de Aracaju, Sergipe, acompanho o senhor pela Rádio Cultura e também pelo aplicativo Rádios Netes, a Rádio Evangelizar.
0: Tá bom, querida, então não esqueça de hoje acompanhar pelo YouTube, pelo aplicativo, toda a Via Sacra das Santas Chagas de Jesus. Pois não, Anne Caroline?
1: Com certeza, acompanha a semana toda o senhor, viu, Padre Reginaldo? Pelo YouTube, pelo Rádios Netes, pela Rádio Evangelizar. Tá tudo certo. Que o senhor faz, eu estou acompanhando. Inclusive, eu estive na missa do senhor no dia 6 de agosto, que foi a missa da Transfiguração. Opa. Pessoalmente em Curitiba, viu?
0: Opa.
1: Estive aí no santuário de Nossa Senhora de Guadalupe, ao lado do meu pai Barroso Guimarães, que também é radialista, assim como eu.
0: Amém.
1: Ao lado da minha mãe Rosângela e ao lado do meu irmão Júnior. Ficamos bem pertinho do senhor, só não deu para cumprimentar o senhor depois, porque o senhor teve uma reunião, mas o meu sonho era poder ter apertado a mão do senhor.
0: Então, que bom que você veio, obrigado por ter vindo, e seja sempre bem-vinda ao Santuário de Nossa Senhora de Guadalupe.
1: Compramos a imagem da Santa Chagas.
0: Ah,
1: eu
0: bom.
1: Estou com a fitinha da Santa Chagas no meu braço direito.
0: Amém.
1: E também com a pulseirinha da Santa Chagas.
0: Que
1: e quando
0: boa.
1: O senhor perguntou quem está me visitando pela primeira vez, eu levantei a mão. Eu estava com um casaco rosa e óculos escuros.
0: Amém, filha. Seja sempre bem-vinda.
1: Eu não esqueço daquela frase que o senhor dizia assim: Senhor, salva-me. Eu repeti 3 vezes essa frase.
0: Ô, filha, que coisa linda. Deve ter sido o evangelho da tempestade acalmada e a fé.
1: Isso, da tempestade, que inclusive teve até aquela música que a gente gosta muito: A Tempestade Vai Passar.
0: É verdade. Foi São Pedro que disse: Senhor, salva-me. E nós temos que sempre dizer o mesmo. Vamos lá, filha. O que você quer partilhar?
1: Eu tenho um testemunho, padre, que eu sou deficiente visual.
0: Oi?
1: Eu sou deficiente visual.
0: É.
1: Eu tenho retinopatia da prematuridade do 5º grau. Eu nasci com 1,5 kg de 7 meses. E eu perdi a visão.
0: Certo.
1: E aos 33 anos, ou seja, no ano de 2022, eu comecei a sentir fortes dores nos meus dois olhos.
0: Sim.
1: E principalmente no olho direito.
0: Sim.
1: Passei por uma peregrinação de médicos de 2022 a 2023.
0: Certo.
1: E existia a possibilidade de perder os meus dois olhos.
0: Sim.
1: E eu clamei muito a Santa Chagas, pedi a Jesus que derramasse uma gota do precioso sangue, a Santa Luzia, que é a protetora dos olhos, e também a Nossa Senhora de Aparecida.
0: Certo.
1: E eu tive percepção luminosa. Devido à percepção luminosa que eu tive, então os médicos descartaram a possibilidade de tirar os meus dois olhos.
0: Sim.
1: E o meu sonho era testemunhar essa graça no programa do Senhor para o Brasil
0: e
1: o mundo.
0: Hoje é
1: ver que
0: dia.
1: Jesus, com certeza, ver que Jesus é o médico dos médicos e que nunca nós estaremos só. E por isso eu digo assim: graça testemunhada é graça alcançada. Toca o sino, sacristão.
0: Toca o sino, sacristão.
1: E não fique triste.
0: Isso é coisa linda, filha. Louvado seja Deus, Ana Caroline, que você recebeu esta graça do Senhor da Santa Chaga, Santa Luzia, quem eu rezo também pelos meus olhos, que também passo por dificuldades, acho que todo mundo sabe disso, e graças a Deus que nós temos intercessores no céu, junto a Deus, não é verdade, Ana Caroline?
1: Com certeza, e assim, meu nome é Ana Caroline, mas todos me conhecem aqui em Sergipe, principalmente no rádio, por Carol Guimarães, viu, padre Reginaldo?
0: Então, a nossa radialista Carol de Guimarães, o pai que também é radialista Barroso, né? Que Deus abençoe. Filha, continuaremos rezando por você, tá bom, Ana Carolina? Que Deus abençoe Aracaju. Ela acompanha pelo YouTube, aplicativo, Rádio Cultura FM, arcebispo lá, Dom José Josafá Menezes da Silva de Aracaju. Mais uma vez eu lembro, onde pega a TV Evangelizar, você pode acompanhar hoje a procissão maravilhosa que tem todo um significado de cura, libertação, uma gota do sangue redentor recai sobre nós. Você pode acompanhar pelo YouTube Padre Manzotti. Ainda hoje vou falar a programação de amanhã. Você sabe que a festa das Santas Chagas é uma festa realmente de milagres e prodígios em nossa vida. Você que é de Curitiba, região metropolitana, não fique fora dessa. Venha hoje, às 19 horas, estou saindo com a procissão. Procissão, via sacra, oração. Escute este testemunho. Não, não dá tempo. Não dá tempo, gente. Mas então eu só falo que amanhã. Padre, o senhor falou bastante de hoje. E amanhã? Amanhã, então, gente, melhor ainda. Começa às 7:30 da manhã e segue o dia todo. Pregações, terço. Depois nós teremos a missa às 9 horas. Depois missa às 11 horas, que eu presido. À tarde nós teremos pregação, terço das Santas Chagas, louvor e adoração. E adoração ao Santíssimo. Depois nós teremos às 18 horas missa de encerramento. Então, hoje e amanhã, o horário marcado para celebrarmos a festa das Santas Chagas. Eu vou para o intervalo e volto com a leitura orante. Volte comigo.
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Mas existe uma música que tem muito a ver, que nós chamamos sobre a Via Sacra. Jesus andando na Via Dolorosa. E eu gostaria de lembrar, antes da leitura orante, agora, qual a intenção que você vai colocar agora? Eu volto a dizer, na festa das Santas Chagas deste ano, na festa das Santas Chagas deste ano, qual a intenção? Qual a sua intenção? Nós começamos na segunda-feira. Nós passamos por São Pio de Pietrelcina. Nós estamos na novena dos arcanjos. Hoje, terceiro dia. Qual a intenção, filho? Vai lá no fundo do teu coração. Você escutou a Ana Carolina lá de Aracaju. Eu fui até Curitiba e fui testemunhar uma graça e testemunhou hoje. Filhos, aproveite agora. Ligue 0800 410 6060 e coloque a sua intenção para a festa das Santas Chagas, hoje dolorosas, amanhã gloriosas. As intenções estarão na missa do meio-dia, amanhã o dia todo, ainda é tempo. 0800 410 6060 ou pelo WhatsApp 41 3221 6060. Fale com os nossos atendentes e eu tenho certeza, em nome de Jesus, que sua graça chegará. Não desista. Agora, vamos continuar com a nossa leitura orante dos profetas. Bíblia aberta, cartilha de oração.

0: capítulo 18, versículo 41 seguintes. Para quem caiu de paraquedas hoje, nós estamos na leitura dos profetas. E em particular, estamos no profeta Elias. Já o fizemos do profeta Samuel, último juiz e primeiro profeta. Agora é Elias. Se você perdeu o que foi ontem, ou perdeu o contexto de Elias, está tudo no YouTube. Para você saber a história de Elias completa. Hoje, capítulo 18, versículo 41. Então, Elias disse a Acabe: agora vá comer, pois eu já estou ouvindo o barulho de muita chuva. Lembre-se, eu sempre faço uma volta para quem cai de paraquedas. Houve uma grande seca, terrível seca em Israel. Terrível. Enquanto Acabe foi comer, Elias subiu até o alto do Monte Carmelo. E ali ele se inclinou até o chão, pôs a cabeça entre os joelhos e disse ao seu ajudante: vá e olhe para o lado do mar. O ajudante foi e voltou dizendo: não vi nada. Sete vezes Elias mandou que ele fosse olhar. Na sétima vez ele voltou e disse: escute isto, eu vi, subindo do mar, uma nuvem pequena, do tamanho da mão de um homem. Então Elias mandou: vá onde está o rei Acabe e lhe diga que apronte o carro e volte para casa, senão a chuva não vai deixar. Em pouco tempo o céu se cobriu de nuvens escuras, o vento começou a soprar e uma chuva pesada começou a cair. Acabe entrou no seu carro e partiu de volta para Jezreel. O poder do Senhor Deus veio sobre Elias. E ele apertou o seu cinto e correu na frente de Acabe todo o caminho até Jezreel. Palavra do Senhor, graças a Deus. Que texto maravilhoso. Por vários motivos, eu explico. Uma grande seca. Às vezes nós passamos por uma grande seca na nossa vida. Passamos por um grande deserto em nossa vida. E parece que não vai parar. A seca não vai se extinguir. Também não só na vida pessoal, em todos os aspectos. Um grande deserto. Elias é um homem de Deus. E como homem de Deus, ele sobe o Monte Carmelo, sim. O Monte Carmelo de Nossa Senhora do Carmo. O Monte Carmelo que eu fui filmar. O Monte Carmelo que fica lá na Terra Santa, na perto da bacia de Haifa. E lá, no Monte Carmelo, ele pede ao seu ajudante: vá olhar o mar. Não vejo nada. Na sétima vez, o que é que ele vê? Ele não vê o céu escuro. Ele não vê uma chuva já sendo formada. O que ele vê? Eu vi subindo do mar uma nuvem pequena do tamanho da mão de um homem. Às vezes, a resposta de Deus vem de forma suave, quase que imperceptível. Mas só quem é pessoa de Deus, Elias, homem de Deus, consegue perceber que é Deus agindo. Será que no deserto das nossas vidas conseguimos perceber que uma nuvem tamanho de uma mão já é o prenúncio da graça? Ei, você está no deserto? Você está numa aridez? Confie no Senhor. Ele está mandando a chuva. Ele está mandando a água que dessedenta. Ele está mandando o deserto que será extinto. Mas tem mais. Existe aqui, do ponto de vista da mariologia, um significado maravilhoso. Mas isso nós vamos rezar depois do intervalo. Eu volto já. Texto maravilhoso e lindo. Volte comigo.
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0: continuando a reflexão e oração. Primeiro Reis, capítulo 18, versículo 41 a 46. Nós que somos da obra evangelizar é preciso e bebemos desta fonte de Elias, do Cariri, do Carite, do Carite. Sabe como os santos padres viram esta nuvem? Esta nuvem vista como Nossa Senhora. Isso mesmo. Uma pequena nuvem do tamanho da mão de um homem é Nossa Senhora no horizonte que vem trazer Jesus Cristo. Isso é muito forte. Então, ficando com a imagem do deserto que talvez você esteja passando, Senhor, mande esta chuva que possa me dessedentar. Pensando no deserto que a sociedade, o mundo está vivendo, mande Jesus que vem quebrar o ciclo de ódio, de injustiça, de desrespeito à vida. Do ponto de vista mariano, é Nossa Senhora a nuvem que vem trazer Jesus. Então hoje, ó Maria, nossa mãe, traga-nos o fruto bendito do teu ventre, Jesus Cristo, que vem como uma chuva no deserto, fazer com que da areia surja um jardim.
1: Minha mãe,
0: amém.
1: Maria,
0: amém. Escute esse testemunho.
2: Me chamo Maurício, da cidade de Palmeiras, Virgínia, Alagoas. Queria fazer um testemunho sobre duas graças alcançadas. Uma é sobre minha mãe, que nesse mês de agosto vinha fazendo tratamento de mieloma e após exames de laboratório foi detectado que o mieloma foi curado por Deus, Nossa Senhora Virgem Santa Maria e o menino Jesus de Prada. E o outro é sobre a minha pessoa. Estava em investigação de um CA de próstata e fiz uma biópsia. E segunda-feira passada recebi o resultado negativo para o exame.
0: Deus seja louvado.
2: Eu queria testemunhar essas graças. Graças
0: nada melhor do que hoje.
2: Alcançadas. Toque o sino, sacristão.
0: Deus sou abençoe.
2: O Reginaldo Manzotti, pela raia do Sampaio, de Palmeira dos Índios, um pingo de sangue da Santa Sara, que nosso Senhor Jesus Cristo foi derramado sobre as nossas enfermidades.
0: Amém, filho, amém. Escutei no final tudo. Mas no final, foi uma gota do sangue redentor de nosso Senhor Jesus Cristo que derramou sobre mim, sobre nós. Meu abraço, Maurício, de Palmeira dos Índios. Acompanho, como ele mesmo disse, pela Rádio Sampaio e Rádio Palmeira FM, mais uma vez. Hoje, chagas dolorosas e chagas amanhã gloriosas. Mais uma vez eu digo, que o Brasil pare, que o Bramundo pare para a procissão de hoje, meus irmãos, mas vai mandando as suas intenções na via dolorosa de nosso Senhor Jesus Cristo, contemplando as chagas abertas de Jesus. Qual a sua intenção? Vai ligando 0800 410 6060 41 3221 6060. Você, Curitiba, região metropolitana, venha celebrar juntos hoje as chagas dolorosas, amanhã as chagas gloriosas de nosso Senhor. Antes de eu falar com a Rosiane, eu quero lembrar, você fez a quaresma de São Miguel? Vem, Arcanjo Miguel. Hoje, às 9:30 da manhã, foi o 37º dia. E nós pedíamos a graça de reconhecer as graças. Isso mesmo. Nós pedimos, dai-nos, Senhor, a graça de reconhecer as graças que nos são dadas. Pedir e não olhar para trás. Quantas vezes Deus nos sustenta? Lembrar que a gratidão fortalece a fé para enfrentar a próxima batalha. Então, você fez a quaresma de São Miguel às 9:30 da manhã, YouTube Padre Manzotti? Perdeu? Logo depois do programa, faça no YouTube, faça no YouTube. 37º dia, gente, você começou, vão até o fim. Na quaresma de São Miguel, eu espero por você, YouTube Padre Manzotti Oficial. Rosiane, que a paz de Jesus esteja com você.
3: Bom dia, padre.
0: Bom dia, Deus abençoe. De onde você fala?
3: Recanto das Emas, Distrito Federal.
0: Recanto das Emas, Distrito Federal. E como você me acompanha?
3: Pelo YouTube, pelo aplicativo da TV Evangelizar.
0: Amém, querida. Então, pelo aplicativo você vai acompanhar todo dia de hoje, inclusive a procissão das Santas Chagas de Jesus, e amanhã o dia todo a festa de Jesus das Santas Chagas, tá bom, Rosiane?
3: Tá bom.
0: Diga, minha filha, a palavra é sua.
3: Eu tenho um testemunho para dar, padre. Queria também fazer um pedido de oração.
0: Então comece pelo testemunho e depois vamos ao pedido de oração.
3: Tá bom. Eu sou casada com o senhor Francisco Milfon há 23 anos. Ele tem 65 anos. Em 2024 ele deu um AVC, hemorrágico.
0: Oh, meu Deus.
3: Aí ficou 2024 até julho de 2025 sem dar nada. Quando foi dia 6 de julho de 2025, ele deu uma convulsão e um AVC isquêmico.
0: Meu Deus.
3: De julho de 2025 para cá já foram 17 AVCs. Aí morávamos no Goiás, mudamos o DF, aí estão investigando, aí comecei a acompanhar o senhor, a fazer a novena de Jesus da Santa Chaga, se tornamos associados,
0: certo.
3: Tanto ele como eu, pedi a Jesus da Santa Chaga.
0: Eu agradeço em nome, agradeço em nome da obra.
3: Tá bom, que derramasse uma gota do seu sangue sobre a saúde dele, né? Aí todo dia a gente acompanha o senhor, reza o texto à tarde, à noite, quando vai dormir. Aí vai fazer 3 meses que ele não tem nada, porque antes a gente tava em uma, duas vezes no hospital, ele dando pico de sangramento.
0: Meu Deus, tá certo, filho. Então vamos continuar pedindo e peça nessa festa das Santas Chagas pelo Francisco, né? Pedindo a Deus que não dê mais nenhum problema e que ele possa ficar estável na sua enfermidade. Tá bom, filha?
3: Tá bom, padre.
0: E você falou que então pera lá, graça recebida
3: é graça alcançada. Tá consciente, cristão.
0: Amém. Isso mesmo. E pra quem vai pedir oração?
3: Pra mim, padre, pra minha família, né?
0: Tá.
3: Porque a minha filha de 16 anos está arrumando um serviço agora,
0: tá.
3: Primeiro emprego dela.
0: Sim.
3: Ela é uma menina muito boa. Eu só tenho uma filha com ele, né?
0: Como é que é o nome dela?
3: Isadora de Oliveira.
0: Anotei.
3: Aí, e sobre minha saúde, que eu descobri agora que eu tô com uma pedrinha na vesícula, né? Mas não tá doendo, não.
0: Mas que aí tire, né, filha? Que espila aí, que possa expelir isso de uma vez, né? Não? Tá bom, filha. Deus abençoe, Rosiane, de Recanto das Emas, Distrito Federal. Ela falou pelo YouTube, mas em Brasília tem quem nos transmite, Rádio Nova Aliança FM, Dom Paulo César Costa, Arquidiocese de Brasília. Gente, o sinal pro intervalo tá vindo, mas eu quero lembrar você hoje, ligado na TV Evangelizar, YouTube Padre Manzotti, a tarde toda e principalmente tem a missa depois às 19 horas, nós saímos em procissão. Saímos em procissão, mas é de grande graça e bênção. E amanhã, o dia todo, eu volto já. Volte comigo.
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0: Meus amados, hoje aniversário do arcebispo Dom Maurício Goto de Camargo, da Arquidiocese de Botucatu, São Paulo. Cidade FM Juara, Mato Grosso. Amanhã, Dom Rubens Sevilha, da Diocese de Bauru, São Paulo. Caruari, a cidade de Amazonas, completando 115 anos. Onde temos a TV Evangelizar 27.1, Nativa FM de Quartel Geral, Minas Gerais, Paz FM Mulungu, Ceará, Princesa do Norte FM, Morrinhos, Ceará. Bom, sacristão, foi muito bom essa música. E tem tudo a ver com a leitura orante. Até foi lembrado, né? Foi lembrado por uma pessoa, a tempestade vai passar. E Elias, que fez essa experiência. O servo de Elias, e Elias interpretou a chuva que vem, e Maria que vem nos trazer Jesus Cristo. Que coisa mais linda, gente. Você sabe que eu vibro demais na festa da Santa Chagas. Você está percebendo esses dias? Então, só quero lembrar a você a programação de hoje. Hoje eu já falei bastante, né? A programação. Tem a tarde toda, mas não esqueça, à noite, às 18 horas, missa no santuário, às 19, a procissão e a via sacra encenada. Não é passeata, é procissão. Tragam velas, também temos aqui à disposição, está vendo, inclusive com a canopla, olha, uma multidão de gente. E a via sacra, as 15 estações encenada, e nós vamos tomar graças e bênçãos de Deus. Lembrando, meu abraço a quem está acompanhando ali, tô até saudando, dentro do santuário, já esperando a missa, você que está acompanhando lá fora, Deus seja louvado. E lembrando, querido povo de Deus, amanhã não é por menos. Amanhã começa às 7:30 da manhã a programação. Gente, é o dia todo, missas 9, missas 11. Lembrando, nós teremos Padre Cleodon, nós teremos Irmã Zélia, Frei Renan, nós teremos Marisa Graneiro, nós teremos Padre Leonardo, Padre Alex Nogueira, às 16:30. Depois, às 17:15, adoração, missa de encerramento comigo. Tá aí, gente. Festa da Santa Chagas. Mais uma vez lembrando, povo de Deus, não fez a quaresma antes da novena, antes do Experiência de Deus? Faça depois. Vai lá no YouTube, Padre Manzotti. Hoje, reconhecer as graças de Deus. Como é importante. Na batalha espiritual, um grande desafio é combater a ingratidão. A ingratidão atrapalha. A ingratidão é um obstáculo. Filhos queridos, não esqueça, nós vamos celebrar o Jubileu de Diamantes, 60 anos da Renovação Carismática Católica. Mais informação você pode ter através do 419-8753-3300. A saída é dia 6 de maio. A Pentecostes vai ser em Assis, uma terra de São Francisco, Santa Clara, São Carlos Acutis. Mas nós passaremos por Palermo, Selafu, Siracusa, Santa Rita de Cássia, Taormina, Costa Amalfitana, Ilha de Capri, Nápoles, e depois Assis, Pentecostes, e depois Roma, 60 anos da renovação. Vamos juntos comigo. Pegue informações hoje, 419-8753-3300. Você que estiver pelo santuário e puder, ajude na ação pintar a casa da mãe. Você pode ir na secretaria, você pode ir no plantão do dízimo, você pode fazer a sua doação. Ajude a pintar a casa da mãe. Nós estamos agora em setembro, na segunda etapa. Faça sua doação espontânea, a partir de R$500, mas toda doação é bem-vinda em envelope. Você pode deixar nos cofres do santuário. Nós precisamos, essa casa da mãe, que inclusive está sendo o lugar onde se celebra a festa das Santas Chagas, precisa da sua ajuda. E agora, queridos irmãos e irmãs, com autoridade, Vamos juntos, terceiro dia da novena dos arcanjos.
1: Há uma certeza que paira.
0: Arcanjo Gabriel,
1: auxílio celeste,
0: portador das boas novas, das mudanças, da sabedoria, da inteligência. Arcanjo Gabriel, arcanjo da anunciação, trazei a palavra de Deus e que ela permaneça em meu pensar e meu agir. Fazei com que eu também seja um verdadeiro dos preceitos do Senhor, por palavras de bondade, solidariedade. Arcanjo da anunciação, vinde em meu auxílio. Arcanjo Rafael, guardião da saúde e da cura. Coloque os doentes aqui, filho. Arcanjo Rafael, peço que os raios curativos desçam sobre mim, dando-me saúde e cura dos males do corpo e da alma. Guardai o meu corpo, a minha mente, livrando-me de todas as doenças. Que vosso raio curativo esteja em meu lar, sobre os meus familiares e no trabalho que executo, com as pessoas com quem convivo diariamente. Arcanjo Rafael, transformai a minha alma e o meu ser, para que eu possa sempre refletir vossa luz. Arcanjo Rafael, Deus cura, curai nossas enfermidades, curai nossas enfermidades, curai nossas enfermidades. Arcanjo Miguel, príncipe, guardião, guerreiro, defendei-me com vossa espada, protegei-me com vosso escudo, não permita que o mal me atinja. Protegei-me, Arcanjo Miguel, contra os assaltos, roubos, acidentes e quaisquer atos de violência. Livrai-me das pessoas negativas e invejosas. Levanta o vosso escudo de proteção no meu lar, sobre a minha família, parentes e amigos. Arcanjo Miguel, trazei paz e libertação. Arcanjo Miguel, defendei-me no combate. Arcanjos de Deus, vem em meu auxílio. Arcanjos do Senhor, vem em meu socorro. O Senhor esteja convosco. Ele está no meio de nós. Abençoai a todos no Brasil e no mundo, aqueles que estão acompanhando no Santuário de Guadalupe, os que estão acompanhando fora nos telões. Abençoai, Senhor, esta festa das Santas Chagas, a nossa procissão de hoje, em nome do Pai, do Filho, do Espírito Santo. Amém. Eu me despeço, não podia ser diferente, com o terço das Santas Chagas. YouTube Padre Manzotti Oficial. Evangelizar é preciso.

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14: 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Bom dia, Karina!
16: Oiê, bom dia! Oi, gente! Tudo bem? Diazão, hein? Que dia lindo! Que sabadaço, hein? Um super sábado! Um bom dia pra você, que Deus abençoe o seu final de semana! E aí, me conte tudo, não me esconda nada! Como é que você está? Tá bem aí? Espero que sim, eu estou bem aqui também, né? Graças a Deus. Prontinha pra começar mais um super sábado com você. E o melhor do bailão, as melhores bandas do sul do mundo circulando por aqui, hein? Você participando através do nosso WhatsApp 99915-1102. Fique à vontade pra interagir e pedir a sua música. Você na sintonia com a Palote FM, a rádio que faz parte da sua vida. Uma emissora do grupo RBJ de Comunicação. Na direção geral está o padre Lino Baggio. Na direção administrativa está o Frank Schiavini. E eu, Karina Barros, estou chegando agora para te fazer companhia até a 1 hora da tarde. Certo, gente?

0: 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Esse pessoal aqui, ó, ponta firme, junto comigo, até a 1 hora da tarde.
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0: no salão aqui do nosso Super Sábado. Essa é só pra esquentar os pezinhos, né? Vou falar em esquentar, mas que tempo bom é esse, né? Mas que coisa mais boa. Sábado de calor por aqui. Deixa eu até espiar aí quanto que tá a temperatura pra contar pra vocês aqui em Coronel Vivido, né? Pessoal da região, que 27 graus. Calosaço. Dia lindo, aquele céu de brigadeiro, viu, gente? Lindo, lindo, lindo. Diazão, sabadão, super sábado. Vamos ver quem que chegou por aqui. Clarice Verlindo. Opa, Clarice, bom dia. Bom dia, Karina, quero participar. Silvana Cristina Duarte. Uma música à sua escolha, beleza. Oi, Karina, tudo bem? Roda pra nós. Do bar São José Santa Marta Candói, a música Vendaval com a banda Enigma. Abraço e bom final de semana pra você e todos os seus ouvintes. Alô, galera de Candói, hein? Bom dia. Oi, Karina, coloca meu nome no sorteio. Roseli Aparecida Pereira. Tenha um ótimo dia. Você também, Roseli? Deus abençoe. A Lourdes também está participando. Oi, Lourdes.
1: Bom dia, Karina.
0: Bom dia.
1: Tudo bem? Aqui é a Lourdes.
0: Tudo bem, e você?
1: Estou ouvindo o seu programa, tá muito lindo.
0: Que
1: então
0: bom.
1: Tá bom.
0: Tá bom.
1: Toca uma música boa aí pra mim.
0: Claro, Rodo.
1: Na hora que você tocar, me mande pra mim, tá?
0: Tá bom, Lourdes.
1: Bom dia, um abração, minha linda.
0: Querida, um beijo, tá?
1: Bom dia.
0: Bom dia, bom dia. Pensa uma vizinha querida que eu tenho. Me dá flores, amo. Lourdes, um beijão aí pra você, tá? Ah, Ibraína, bom dia. Está muito bom o seu programa. Quero participar do sorteio. Beijos, Deus abençoe. Ibraína, Deus abençoe você também, tá? Obrigada pela sua sintonia. 11:17, um bom dia pra você.

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11: Bom dia, minha querida Karina Conce.
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9: Um grande abraço, Severino, Tânia, Martinha, os meninos, as meninas, a equipe toda. Grande abraço aí pra vocês. 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
1: Indústria musical, aviãozinho, a música destaque da semana.

0: musical. A banda da minha amiga Loiarra, maravilhosa, linda.
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0: 11h31, bom dia. Um super sábado pra você. Muita gente chegando, tem presente da Móveis Pontarolo, hein? Então participe. A Josefina mandou seu áudio.
2: Bom dia.
0: Bom dia.
2: É Josefina Pereira Fuster.
0: Tudo bem, Josefina?
2: Meu nome para o sorteio do bumbum. E pedi aquela música de Rick Renner, Não Perca Sua Fé.
0: Eu não rodo sertanejo agora.
2: Entendi.
0: Tá bom, mas sertanejo agora não tá rodando não, viu, Josefina? Só bandinha. Só bailão. Quem mais mandou seu áudio aqui? Oiê.
3: Bom dia, Karina.
0: Bom dia.
3: Tudo bem?
0: Tudo bem, você?
3: Tá participando do seu programa.
0: Ah, que bom ter você aqui.
3: Karina, me coloca meu nome no sorteio.
0: Claro.
3: Meu nome é Maria Geraldina Rodrigues da Silva.
0: Tá bom, Maria.
3: E gostaria de ouvir uma música, se você pode tocar aí. A minha cabecinha hoje não tá ajudando. Aquela, a esposa não é amante, não. Pode ser?
0: Tá bom.
3: Por exemplo, pra todo mundo que estiver ouvindo. Beijos, um bom final de semana.
0: Obrigada. Igualmente pra você, um super sábado pra você aí, tá bom, Maria?
4: Bom dia, tudo bem?
0: Bom dia.
4: Deus abençoe sempre a tua família.
0: Amém?
4: É um ótimo
0: Igualmente.
4: Sabadão. Podia rodar uma musicona pra nós, hein? Do latino. Beleza? Felicidade pra todos os amigos e pra vocês da Rádio Palote.
0: Só bandinha, só bailão, tá bom? Obrigada pela sintonia. Sirlei, oi Sirlei.
5: Bom dia, Karina.
0: Bom
5: tudo
0: dia,
5: bem?
0: Tudo bem
5: você?
0: Você
5: é muito legal, Karina.
0: Ah, obrigada, Sirlei.
5: Quero que você coloque eu no sorteio.
0: Uh-huh.
5: E tudo de bom pra você.
0: Tudo de bom.
5: Escuto todos os sábados.
0: Ah, que bom, Sirlei. Um super sábado pra você também, tá? Jurandir, opa!
6: Bom dia, Karina, tudo bem?
0: Não é, é Jurandir, é a Josi.
6: Coloca meu nome no sorteio aí. Josiane de Padras da Rosa e Jurandir Bolzanel Dias.
0: Certo.
6: Ótimo dia pra você.
0: Josi, querida, um beijão pra você, tá? Obrigada pela sintonia. Maria Sueli também, né? Polese. Karina, esse programa é maravilhoso. Obrigada, Maria Sueli. Um beijo. Vanir, bom dia. Sempre escuto seu programa, Karina. Tá especial. Quero participar do sorteio. Vanir Viesili, de Vista Alegre. Também a Lúcia Nascimento. Oi, Lúcia. Um beijão, menina. A Marilde Moreira. Bom dia, Karina. Estou aqui no interior, na comunidade Anitta Garibaldi, na casa de amigos. Se possível, gostaria de ouvir a música Duas Vidas em Um Só Coração. Abraço dessa ouvinte de todos os dias, Marilde Moreira. Um dia abençoado a todos vocês da rádio. Amém. Obrigada pra vocês também. A Amélia Ferrari também está participando. Oi, Amélia. A Ângela Maria da Silva de Carvalho. Oi, Ângela. A Janete Silva lá de São Brás. Oi, Janete. Ione Zene. Oi, Ione. Tudo bem, menina? Um beijo aí pra você. Obrigada também pelo carinho da sua participação. A Jocélia Fernandes Monteiro. Tá certo. A Dorete Baú. Oi, Dorete. Um bom dia aí pra você. 11 horas e 34 agora.
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0: Dose Dupla, muito especial com a banda Doce Pecado por aqui, nessa edição do Super Sábado. Uma galera chegando aqui com a gente, o Ari mandou o seu áudio. Oi, Ari.
1: Bom dia, Karina.
0: Bom dia,
1: tudo
0: Ari.
1: Bem,
0: tô bem, e você?
1: Me põe no sorteio.
0: Claro.
1: Do bombom e rode pra mim.
2: Bom dia, já que eu estou com problema, Karina.
1: Platinha na goteira com São Marino.
0: Beleza.
1: Beleza. Pra todos meus amigos que estão ouvindo. Pra vocês e da Palote, FM. Essa
0: tá
1: maravilhosa rádio. Adoro o teu programa.
0: Obrigada.
1: Um abraço.
0: Um abraço, Ari. Deus abençoe. Tudo de bom. Bom final de semana. Bom dia, Karina. Tudo bem? Coloca meu nome no sorteio. Maria Salete Albuquerque. Beleza. A Suzana Francescon também mandou seu áudio. Oi.
3: Bom dia, Karina.
0: Bom dia.
3: Coloca o nome no sorteio.
0: Sim.
3: Meu e da minha irmã Valentina Francescon D'Ambros e Sofia Francescon D'Ambros. Bom sábado.
0: Obrigada. Bom sábado aí pra você também. A Gessi mandou seu bom dia pra gente. A Vanir também. Oi, Vanir. Tudo de bom. A Loreni. Oi, Loreni. Bom dia. A Cirlei Marcomin também lá do bairro Lima. Líder. A Rose Grosselli. Oi, Rosi. A Fátima também, né? Beijo, meninas. Ivo e Virgínia. Opa, tudo bem com vocês aí? Virgínia Pagnussati. Deus te abençoe também, hein? Didi, bom dia, Karina. Um ótimo final de semana pra você. Que Deus abençoe sua semana. Estamos lavando o carro pra de tarde poder ir jogar um futebolzinho. Toca uma música pra nós aí, você escolhe o sabor. Um abraço. Ô, Didi, um abraço pra você também, tá? Deus abençoe, obrigada pela sintonia. Oi, Karina, estamos participando aqui do sorteio. A Marli, a Jennifer e também a Maria Letícia, certo? Quem mais? A Michele, a Maria de Fátima, a Marisa Brustolin e a Andréia, também ligadinhos aqui com a gente. Gilmar Fornari, fala gremista! Tá escrevendo ainda, né? Aí sim, né? Esse mandou foto de terno, né? Com roupa de gala, com a camisa do Grêmio. Gilmar Luiz Fornari, tá certo, Gilmar, tudo de bom aí pra você. A Márcia também, né? Márcia Pinheiro, Valdair Wagner e o Valdair Júnior também interagindo e participando aqui com a gente.

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0: gente. Seguinte. Hoje tem horário político, né? O horário eleitoral obrigatório. É gratuito. E nós temos que pôr no ar. Não tem jeito não, viu? Não tem escapatória. Mas é bom, né, gente? É bom porque a gente fica sabendo. Eu gosto, eu acho interessante ficar ouvindo, né? Saber o que o pessoal tá prometendo pra depois poder cobrar, né? Não é verdade? Se você não tá sabendo, o que você vai cobrar? Né? Então, vamos ouvir assim, né? O horário eleitoral gratuito aqui. Depois tem o programa do sindicato. E depois eu volto pra fazer sorteio pra vocês, tá? Antes de fechar o programa aqui, eu volto pra fazer sorteio. Beleza, gente? Eu vou deixando aqui a saideira. A gente fica ouvindo Sambarino, Bandido, a indicação do ouvinte. E daqui a pouco a gente volta a conversar, tá certo? Super Sábado continua daqui a pouquinho mais.
1: Olá, meus ouvintes, Cris Carvalho.
2: É o Cris Hanecker.
1: Nós somos do Sambarino. Nós também estamos aqui na Palote FM, no programa Super Sábado, na apresentação mais que especial da...
2: Cara.

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4: Bom dia pra você, meu amigo, pra você, minha amiga, estou chegando na programação do seu rádio, hoje sábado 26 de setembro de 2026, trazendo pra você a partir de agora informações do nosso Sindicato dos Trabalhadores na Agricultura Familiar, é o Sintraf, que representa você agricultor, você agricultora, aqui de Corno Vivida e também de Honório Serpa. Obrigado pela sua companhia, seja muito bem-vindo em nosso informativo e vamos, a partir de agora, deixar você bem informado dos assuntos do nosso sindicato e de toda a nossa agricultura familiar. Daqui a pouquinho teremos o calendário lunar, teremos também a participação do coordenador da FETRAF Paraná, Elisandro Kratin, e também vamos estar trazendo para você muita informação. Iniciando o nosso programa de hoje com o calendário lunar, a lua está na fase cheia e hoje o calendário indica o plantio, transplante ou semeadura de plantas que produzem folhas e caules. Na segunda-feira, até às 13 horas, folhas e caules, depois frutos, grãos e sementes. Na terça-feira, frutos, grãos e sementes. Na quarta-feira, até às 9 da manhã, frutos, grãos e sementes e depois raízes, tubérculos e bulbos. Virando a nossa folha do calendário, já iniciando o mês de outubro, que é na próxima quinta-feira, o calendário indica o plantio, transplante ou semeadura de plantas que produzem raízes, tubérculos e bulbos. Na sexta-feira, até às 17 horas, 5 da tarde, portanto, raízes, depois flores. Esse foi o nosso calendário lunar para você, amigo ouvinte. Hoje, dia 26 de setembro, é uma data muito especial ao nosso sindicato, pois no dia 26 de setembro de 1971 era fundado o Sindicato dos Trabalhadores Rurais aqui do nosso município. Muitos agricultores fizeram parte da história do sindicato, muitas pessoas se dedicaram a essa história, dedicaram a sua vida, participaram de muitas mobilizações, de muitas lutas, fizeram parte das direções, trabalharam no sindicato, muitas pessoas fizeram parte da equipe também, ao longo destas décadas de história, o sindicato também que faz parte da história do município de Corno Vivida. Então, um sindicato muito atuante aqui em nosso município e tem um papel fundamental para o desenvolvimento da nossa agricultura familiar, mas também de todo o município vividense. Muitas foram as lutas, muitas foram as conquistas para a agricultura familiar. Então, em nome da direção atual, em nome também da equipe atual, tanto aqui de Coronel, do Nório, nosso muito obrigado a você que continua fazendo parte da história. Você que chegou mais recente, a você que está mais tempo na história do sindicato, você que é simpatizante, nosso muito obrigado, pois o sindicato é formado por pessoas. Então, a nossa razão de existir é para estar fazendo a luta de forma conjunta com os trabalhadores na agricultura familiar, mas também unificando com os trabalhadores na cidade. Então, nosso muito obrigado a você que acredita sempre no sindicato. Hoje estamos com mais de 600 pessoas sócias a essa entidade sindical que já é histórica aqui em nosso município. Muito respeitada, diga-se de passagem, que tem uma credibilidade muito grande aqui em nosso território. Por quê? Porque faz um trabalho sempre voltado para a nossa agricultura familiar, para o fortalecimento da produção da comida, para o fortalecimento das famílias, das comunidades, da educação pública no campo, da previdência social, da habitação rural e assim por diante. Tantas foram as lutas e o sindicato continua até hoje lutando e defendendo que você tenha acesso aos direitos fundamentais. Na previdência, por exemplo, ajudamos desde a Constituição de 88, o sindicato fez parte, fez a luta de forma conjunta, depois para que fosse implementado e até hoje orienta os agricultores e agricultoras para acessarem esse direito junto à Previdência Social. Então, portanto, o sindicato tem um papel fundamental e o sindicato só é forte quando tem a participação ativa dos associados. Então, hoje, 26 de setembro, o nosso sindicato completa 55 anos de história. Parabéns! Viva ao Sintraf, o Sindicato dos Trabalhadores na Agricultura Familiar. Neste ano também é uma data representativa, pois faz 10 anos da inauguração desta nova sede. Em 2016, foi inaugurada em parceria com os sindicatos empregados no comércio de Pato Branco, foi inaugurada a sede atual, uma sede moderna, que tem um bom espaço para atendimento dos trabalhadores do campo e da cidade. Então, portanto, completando já 10 anos esta nova sede, que está ali na rua Barão do Cerro Azul, bem localizada, aqui no centro da cidade, prestando o melhor serviço e benefício para você, associado. Viva ao sindicato, o legítimo representante da agricultura familiar, Vividência e também agora com estação de base em Honório Serpa. Vamos, nesse momento, trazendo informações com o coordenador da FETRAF Paraná, o Elisandro Kratin.
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6: Ouvintes da Prosa da Agricultura Familiar, nossa saudação, nosso abraço aos agricultores, agricultoras familiares, à população em geral que acompanha semanalmente esse espaço de comunicação da FETRAF. Sempre é uma alegria muito grande estar chegando até vocês para trazer informações, trazer a mensagem que é de interesse do desenvolvimento, de interesse da agricultura familiar. Sou Lisandro Kreit, coordenador-geral da FETRAF, e vamos trazer hoje informação importante. Estamos já na reta final do prazo para a entrega da declaração do ITR 2026. Então, você agricultor, proprietário de imóvel rural que ainda não fez a declaração do ITR, procure o Sindicato da Agricultura Familiar. O prazo segue até o dia 30, até quarta-feira próxima. Então, procure o sindicato e faça a declaração do ITR para ficar em dia com a Receita Federal, para não ter transtorno depois no acesso das políticas públicas, para não ter multa, não ter outros transtornos. Faça a declaração do ITR, procure o Sindicato da Agricultura Familiar. Valorize sempre essa entidade que faz a representação da nossa categoria e também presta serviço com toda a qualidade, responsabilidade e compromisso de sempre. Segunda questão que queremos destacar são as eleições. Estamos nos aproximando do pleito eleitoral. Dia 4 de outubro é o dia de toda a população brasileira, todos os eleitores e eleitoras, escolher os nossos futuros representantes para os próximos 4 anos. A FETRAF, os nossos sindicatos, sempre têm orientado a todos os agricultores, a todos os associados e associadas da importância de valorizar a democracia, valorizar a oportunidade que temos, a nossa liberdade de ajudar a definir os rumos do nosso país, do nosso estado, dos nossos municípios. Então, portanto, nós queremos convocar a todos os agricultores e agricultoras familiares para participar desse momento de máximo da nossa democracia, em que todos temos a oportunidade de escolher nossos representantes. Importante destacar, inclusive, que os idosos que têm mais de 70 anos, eles não são obrigados a votar. Mas nesta eleição, o idoso que for votar vai garantir que não necessita de fazer a prova de vida nesse próximo período. Então já dá também uma segurança de seguir recebendo seu benefício previdenciário sem ter que fazer a prova de vida a partir do momento que for votar nas eleições. E não só por conta da prova de vida, mas é importante que os idosos, os agricultores em geral, a juventude participe do processo eleitoral, porque existem projetos muito distintos em jogo nessas eleições. E é fundamental que todos os agricultores familiares possam escolher com clareza o projeto que representa os avanços, a continuidade das políticas públicas para o setor. A agricultura familiar precisa de políticas públicas que possam ser estruturantes, que possam garantir dignidade, melhores condições de vida, e é importante escolher os candidatos que representam esse projeto. Então, por isso a gente está junto na luta, sempre defendendo a importância de escolher bem, porque o reflexo da nossa escolha vai refletir e vai trazer as consequências positivas ou não para os próximos 4 anos. Então vote com clareza, vote com consciência, escolha aqueles candidatos e candidatas que conhecem a agricultura familiar, que tem compromisso com as nossas pautas, que estiveram e estão junto na caminhada nossa de agricultores familiares, e vamos votar com clareza, votar com esperança, com fé, com alegria de termos os próximos 4 anos melhores do que a gente vive hoje. Então, fica o nosso abraço, nosso agradecimento a todos, e vamos firmes, juntos, semeando esperança e colhendo sonhos.
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4: Obrigado, Elisandro, pela sua participação. E agradeço você, amigo ouvinte, pela sua companhia. Desta forma, chegamos ao final do nosso informativo. Deixo aqui o meu abraço, abraço de toda a nossa equipe, de toda a direção do sindicato, e prometo voltar sábado que vem, aqui neste mesmo horário, trazendo mais informações até você. Forte abraço, até lá!

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1: Sorteio realizado com sucesso por aqui, minha gente. E tivemos uma ganhadora hoje, né? 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Muito bem, Sirlei Salete Karpinski se deu bem, viu, garota? Passa aqui em horário comercial, tá? 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Agora faltam 7 minutos para a 1 hora da tarde. Vou deixando aqui, gente, as saideiras do nosso Super Sábado. Mas antes, vou combinar contigo o seguinte, nos próximos Super Sábados, ele vai estar por aqui, o João, durante o mês, né, de outubro. O João vai estar aqui no Super Sábado. No Top Bandas e no Conexão, quem vai estar apresentando durante o mês de outubro vai ser a Juzinha, tá bom? E vocês ficam em boa companhia, tanto no dia de semana quanto no final de semana, né? Eu vou nas minhas férias forçadas, né? Vou ficar um mês aí, né, gente? Mas eu volto em novembro. E é claro, morrendo de saudade sempre. Sentindo falta de vocês, né? De receber esse carinho todo que a gente recebe aqui. Né? Com toda certeza. Então, um beijo grande pra você. Fica com Deus, se cuida. Juízo, juízo nessa cachola. E a gente conversa aqui no canal 88.7 em novembro, tá certo, gente? Um beijo grande, fica com Deus. A gente se vê por aí.

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0: Agora são 13 horas e 4 minutos, com alegria, com satisfação, chegando para mais um programa Universo Sertanejo deste sabadão, hoje dia 26 de setembro de 2026. Com alegria e satisfação, nós chegamos então para mais um programa que vai até às 15 horas com a música sertaneja gaúcha, aquela que você pedir. Lembrando que nossos trabalhos, nossa programação tem na direção geral o Padre Lino Baggio, direção administrativa executiva Frank Ariel Schiavini, na apresentação na técnica de áudio Tony Silva, que abraço de boa tarde, ótimo sábado.
1: Fogão de lenha e o cafezal em flor e o cantar triste da sirena que já foi.
0: A partir de agora, a música ao vivo, a música tocada, aquela que você pedir através do 3232-1142, mandar mensagem de texto de áudio 99915-1102, ajudando a fazer a programação até às 15 horas, certo? Em nome da Simpatia de nossa programação, vamos dizer nosso abraço, nosso boa tarde a todo o pessoal que está ligado conosco. E desde já agradecer você pela companhia que vai até às 15 horas. Boa tarde, Mauro.
2: Opa, ali. Aos ouvintes da Palote, temos de volta, né? O meu boa tarde. E com a graça de Deus, temos aí, né? Cagurizada aqui, parceiro aqui, né? Até, Toninho. Piazada, vai o time completo aí, né?
0: Hoje sim.
2: É, tem começa da camisa 1 até a 12. Não tem reserva aqui, não tem reserva, né?
0: Não, o nosso time. Aqui tá mais pra time de futebol salão, só 5.
2: Mas temos aí, convidando o pessoal pra fazer a festa com nós. Na Vicente Palote, agora a parte da tarde aí é só alegria. Pode ligar pra nós, pode mandar sua mensagem, seu áudio. Não tem problema, né? Ligar não, né, Toninho? Porque senão nós não atendemos a ligação aí, né?
0: No celular não.
2: No celular não pode, né?
0: Não pode.
2: Mas então temos aí, ó. Pode participar com nós aí, né? E vamos fazer a festa.
0: Valeu, seu Cláudio, boa tarde, tudo bem? Como é que passou?
3: Os ouvintes da Rádio Pelote, mais uma vez o abraço e o boa tarde do Cláudio.
0: Seu Elô da Gaita, o rapaz aí hoje, pro jeito, chegou tudo cheio de...
2: Parceiro.
0: Parceiro hoje, né?
2: Não, hoje ele tá mais parceiro ainda. Vi ele de longe desfilando com a gata na praça, não, né?
0: Tá hoje tem.
2: Tá. Acho que veio no Lojão Fortaleza fazer umas compras, né?
0: Boa tarde, senhor, tudo bem?
4: É isso aí, os ouvintes da Rádio Sempalote, mais uma vez, um abraço e boa tarde, Elô da Gaita.
0: Seu Valdecir, você fala o seguinte, primeiro, você troca de rabicho. De rabicho. Coloca pra cá. Isso aí, agora acho que vai melhorar. Boa tarde, Valdecir, tudo bem?
5: Boa tarde aos ouvintes da Palo TVM. Tamo bem, graças a Deus, passei uma semana trabalhoso aí, né?
2: Ai, Marina.
5: Que beleza, né?
0: A vida é boa, mas trabalhando, né?
5: Sem dúvida, né?
2: Trabalhar
5: que triste
2: mal.
5: Que é não trabalhar, né? O que você acha, Mauro?
2: Não faz mal pra ninguém trabalhar, né? Só faz bem, né?
0: É, tem uns caboclos que não são chegados, né?
2: É. Tem uns que não gostam muito, né? Sou quando vê o cabo da enxada.
5: Corre longe.
0: Quando o cara acorda, mas você só em pensar em trabalhar, o cara tá cansado.
5: Exatamente.
2: Já fica até com preguiça levantar cedo, né? Apareceu o sol primeiro.
5: Isso, tu dá uma olhada assim, de repente volta a dormir novamente.
2: Mas pra você levantar fácil, tem que levantar no clarear o dia antes do sol nascer, né? Daí tu fica mais esperto ainda,
0: em
2: né?
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0: tava, não tava vivo, né? Eu disse, mas com certeza ele tá cantando essa música que meu irmão escolheu pra cantar, que era dele, e tão cantando junto lá, olhando por nós, né?
1: Sem
0: né,
1: dúvida, Larissa? Né?
2: Sem dúvida. Então vamos pra música, então vamos lá.
3: Vamos fazer essa música, Os Olhos, do música JM. Vamos oferecer lá pro pessoal do Noro Sério, pra lá que não perde um programa, lá pro Juíra, pra sua esposa, para os seus rapazes, oferecer para tudo o pessoal lá do Honório Serpa.
0: O pessoal do Honório lá, que estão na escuta, né? Pode mandar sua mensagem para cá, que nós atendemos também, né? Sim. Aqui vai ter, daqui a pouco, Toninho, você vai ter que conseguir a música aí com o seu Dirceu Baifo. Me falou para nós rodar a música para ele, porque nós cantávamos com meu irmão, mas... O sangue do caipirão com o Léo Canhoto e Robertinho.
2: Ah, tá, tem
0: um abraço,
2: já
0: meu amigo.
2: Já vou campear.
0: Beleza, então.

0: são 13h14, Palote FM 88.7, programa Universitário que faz o intervalinho, retornamos em seguida.
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0: agora são 13h17. Opa, que tá acontecendo aqui? Tá piscando pra mim. Cuidado que eu sou casado. Não comece a piscar muito pra mim aqui. Oh, fica piscando o botão pra mim aqui, Valdecir. Daí eu sou casado.
1: Né? Mas tá louco?
0: Sou casado.
1: Sim.
0: Né? Casado é, e bem
1: isso,
0: casado.
1: É isso aí, Pia.
0: E a mulher é ciumenta ainda.
1: É isso aí.
2: Então ainda é do lado do coração, ainda do lado esquerdo, né?
0: Pois é.
2: É o esquerdo que me dói.
0: Agora, 13h18 em frente com o programa Universo Cerdeja de ser sabadão. Hoje é o último sábado do mês. E já vamos um detalhe também. Esse mês só vamos fazer o programa uma vez só, né?
1: Só
0: mais uma vez, né?
1: Só
0: mais uma vez, depois não, só o mês que vem, né?
1: Só o mês que vem, então, nós temos de volta.
0: E mais um detalhe também. O próximo programa do Universo Cerdeja, eu não tô mais com a mesma idade.
1: Mais velho, um dia mais velho, cada dia mais velho.
3: Né? Sabe, chover.
0: Aí é o seguinte, Valdecir. Eu conversando com um rapaz, você conhece um tal de Miguel.
3: Miguel?
0: É lá da linha envolvido?
3: Nossa, grande gaiteiro Miguel.
0: Capaz que é gaiteiro.
3: Sim, parceiro. Tem uns vídeos que nós gravamos, vários vídeos.
0: Rapaz, ele teve na oficina e falou de vocês que você foi dar uma despesa pela na casa dele, é verdade.
3: Meu Deus do céu. Eu fui lá faz pouco tempo.
1: Miguelzinho.
3: Faz tempo, desculpa, faz tempo que eu fui lá.
1: Miguelzinho, meu amigo, né? Já tá gordo os galos de novo,
3: já,
1: né?
3: Que ele mandou. Tem que ir lá de novo, visitar o Miguel. Já chega domingo passado, fui visitar meu cunhado ali, o Paulo Dutra, aqui no São Brás, minha cunhada Dirce Bonassi, fez um macarrão caseiro, louco do céu.
1: Barbaridade.
3: A caminhonete quase furou o pneu na volta. Então, peso que tava, homem. Comi tudo que macarrão.
1: Lembrou,
3: macarrão também. Caseiro com salame.
0: Ah, não, para. Vamos parar, para. Então, mandar um abraço pro seu Miguel lá na linha envolvida, também pro alemão.
3: Isso.
0: Que teve na oficina, disse que é muito amigo teu. E é o seguinte, disse que os Galizé, tanto tempo que o Valdecir não vai mais lá, que já viraram galo grande.
1: Diz que tava fechado, tava gordo, tava muito gordo demais, ele soltou pra emagrecer um pouco.
3: Viu, Miguel? Tá convidado pra tocar com nós uma hora dessa aí, ó. Te falei pra você uma vez aí, ó. E a hora que você quiser cantar umas músicas com nós aí, pode vir.
0: É, esse lado eu não sabia, fiquei sabendo. Ele só me falou ontem, chegou lá na oficina ontem tarde, daí falou que te conhecia, né?
1: É,
0: mas não sabia que ele era gaiteiro.
1: Você nem lembrou, se tu fala pra ele, tava com a gaita dentro do carro, né? Com certeza, a gaita
3: dele. E é verdade.
0: Não te duvido.
3: É verdade.
0: Vamos pra música então?
1: Você falou, o pessoal do Sambrai, vamos mandar um abraço pro seu Brezolinho lá, conhece ele, Valdecir?
3: Opa!
1: Seu Brezolinho, Josemar Garvan, a professora e a esposa dele. Pessoal aí que. Do Sambrais. Sambrais!
0: Esse mesmo.
1: Só que
0: é bem
1: acompanha nós na Vicente Palote, né? Vai pra todo o pessoal do Sambrais, né? A família Farina, né?
0: Opa, também.
1: Tão por ali, né? Por o Sambrais, se esconde por ali, né?
0: E subindo a serra lá.
1: Só subindo o morro.
0: O Pipe Boligão subindo o morro lá,
1: Pipe,
0: né?
1: Pipe, homem dos melados, dos açúcar, né? Seu Luiz Cuco.
0: Mas me diz, será que.
3: Luiz
0: será
3: o quê? Cuco.
1: Cuco.
0: O Cuco. Será que o gaiteiro andou passando por lá, pelo Pipe?
1: Mel melado.
0: Passou,
1: né?
0: Um mel no rapaz.
1: Diz que ele não pode passar meio sem camisa, que até as abelhas avançam nele de tanto.
3: Que coisa, né?
1: É, não, esse gaiteiro
3: é livre muito do céu, pelo, né?
0: Vamos pra música.
1: E ele vai cantar aqui uma valsa agora que
3: vai,
1: pediram.
3: Vai.
1: O Claudemir pediu uma valsa pra nós cantar aí ao vivo e a cores. Vamos cantar essa aqui, depois se der tempo vamos cantar a música, porque eles pediram.
3: Posso mandar
1: também
3: um abraço aqui rapidinho?
1: Mas até dois, Valdecir.
3: Pessoal, um abraço pro Paulo Dutra, o cunhado, a Dirce Bonassi, eles que estão ligados direto no programaço nosso, hein?
1: Que tal,
3: o Adair Pato Branco, o Pedroso aqui no bairro, aqui
1: Pedroso,
3: no bairro Fleck, o Vilso Polês lá no Maria da Luz, o Bento lá em São Cristóvão, o Dinei aqui da Boeing, aqui no bairro Mandaloso, tá ligadão, Dirceu Bonassi, o cunhado também tá ligadão, e a Márcia Lorigian e o seu esposo, ali do Cristo Rei, também estão ligados no programaço. Dia 22 tem festa lá, Pia.
1: Dia 22 já tem.
3: Me convidaram pra tocar lá, dia 22, mas na missa. Foi
1: na
3: hoje.
1: Na missa, aham. Mas de, não,
3: e o e dia. E vai ter uma tinezão top.
1: É o dia 17?
3: 22/11.
1: Não, mas o Jantar da Santa.
3: Jantar da Santa também tem. Isso, Tom.
1: 22 ou 17?
3: Dia 17, Jantar da Santa.
1: 17, Jantar da Santa lá. Diz que vai ter carne à vontade lá, né?
3: Meu Deus do céu,
1: já reservei. Se quiser comer só carne, come só carne. É, né, Valdecir?
3: O dia 22 já reservei a minha carne.
1: Barbaridade.
3: Vamos embora então.
1: Vamos lá, vamos pra valsa. Como é que é a valsa?

0: 13h26, essa é a Palote FM 88.7, programa é o Universo Sertanejo, fazendo um intervalo, retornamos em seguida.
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3: Faltando apenas 2 minutinhos para 1:30 da tarde, vamos em frente com o programa Universo Sertanejo deste sabadão, hoje 31 graus a temperatura, bastante quente, né?
4: Chegou a primavera, é a primavera.
3: Bom pra ir pra beira do rio, né?
4: Bom de ir deitar numa rede, mas se não levar algum protetor, os mosquitos arrancam você da rede, né?
5: É verdade, viu?
3: É, daí assim, verdade. Daí em vez de você se descansar, você vai ter que ir pro hospital, pôr a sangue.
4: Tá? Sim, cheio do chupo, tudo sangue.
5: Ai, ai, meu Deus do céu.
3: Mas é o senhor, mandar um abraço, boa tarde pro seu Renato do Bruxo Amarelo, lá de Serafina Correia.
4: Ô, seu Renato.
3: Boa tarde, ótima programação pra vocês da Palote, parabéns, semana passada me convidaram pra comer um peixe, eu comi 5 quilos, sozinho. É meio bastante,
4: tava,
3: né?
4: Tava meio com apetite.
3: É, né? mas foi assim, é 1 quilo por dia, né?
4: Daí tá normal.
3: Daí tá normal.
5: Tá
3: dentro do
5: nosso padrão, com aquela escolzinha.
4: Aquela beliscando.
5: É.
4: Um peixe frito e tomando a escola.
3: Quem mais mandou mensagem pra nós aqui é o Bento. O Bento Polese, estamos ouvindo o programa, manda um abraço pra família Polese, tá? Opa, então, um abraço, seu Bento, tá bom?
4: Se
3: então,
4: sinta abraçado dos dois lados, né?
3: Quem mais aqui que mandou um recado pra nós aqui é o, opa, é o, ah, esse aqui é o rapaz que pagou a coca pra nós sábado passado lá.
5: Opa, né? Um abraço pra ele.
3: Viu? Pode mandar, pode pagar outro se quiser também, né?
5: Não? Sim, mandamos um abraço pra ele de novo.
3: Sinto bem, ô, né? Seu Wilson Bolzani. Seu Wilson Bolzano, um abraço pro senhor, pro seu mano também lá na Água Amarela, sempre curte a nossa programação, aquele abraço, obrigado pra companhia.
4: Seu Wilson é o irmão do caminhoneiro aqui da São Cristóvão, não?
3: O Wilson é o caminhoneiro.
4: É o caminhoneiro?
3: É o caminhoneiro. Caminhoneiro sincero.
4: Só vê ele na estrada, o homem já trabalha, né?
3: Trabalha que tá louco.
4: Leva o pessoal pra lá e pra cá, diz que as famílias que ele leva a mudança, diz que prospera, né? Vai... cresce na vida.
3: Quando ele não tá trabalhando, ele tá na oficina do Brecht, na Neurodice.
4: Você não tá lá na borracharia, né? Na borracharia lá no São Cristóvão, né?
3: Tá conversando com o borracheiro lá, né?
4: Borracheiro é fã nosso também, né?
3: Opa, um abraço pra ele também, né? Vamos pra mais uma música, pessoal? Vamos lá?
5: Vamos fazer, né? Música aí, vamos cantar lá, então. Uma música aí bem...
4: A viola!
5: Apaixonada aí,
4: A viola, Valdecir, tem a foto do Tião Carreiro e a viola ali, né,
5: Valdecir? Tião Carreiro, exatamente.
4: Essa é a legítima violinha caipira, né, Valdecir?
3: Isso aí.
4: Olha aí, só no floreio já dá de ver que ela chora, né?
5: Chora.
4: Eu sou apaixonado por moda de viola, então vamos fazer, ô Valdecir, vai pontear um...
5: Vamos fazer uma música Amor Distante aí?
4: Vamos fazer.
5: Fazemos um ponteado no segundo verso e fazer um solo de viola também.
4: E o Valdecir, vamos mandar pro seu Antônio Benedito e a piazada ali, os dois vermelhinhos, né?
5: Exatamente.
4: Se encontramos na cidade, mas manda um abraço pra nós, que nós sempre escutamos todo sábado, né? O seu Antônio Benedito, um caboclo velho, tá uma barbaridade, né? Um abraço pra ele, né? O Lima... Não sei se tu conhece o Lima, não o Lima Nova, né? O Lima lá do Alto Pinhalo, o Toninho deve conhecer ele, né? Eu não sei se ele é irmão do Álvaro, eu não sei o nome dele, é Lima, lá do Alto Pinhalo, ele mora lá.
3: É a terra dos Lima, né?
4: É a terra dos Lima. Um abraço pro Lima, aí se encontramos no banco.
5: E o compadre Gilmar tá ligado no programaço lá em Pato Branco, o homem que cantou ontem ali, o gaúcho velho de bombacha ali. Diz
4: que tá com o pescoço grosso de cantar ontem, né?
5: Aham, bicho, né?
4: Passagem, irmão.
6: Isso aí.
4: Fala, gaiteiro, velho.
6: Antes da música, eu vou oferecer lá pro posto da Baixada, pro Abel. Eu estive lá abastecendo
4: poçante. O Abelão, né? Que tem um programa aqui na Palote também, Abelão. Nos domingos, né?
6: É, esse que estão na escuta, tudo
4: alega o pessoal no domingo. O Abel alegra o pessoal domingo de manhã por aí, né?
6: Baita programa do Abel, né? A gente não perde também o programa do Abel. Vai pra vocês então lá.
5: Amor distante! Aê.

11h36, em frente com o programa Universo Sertanejo, programa de todos os sábados, que vai até às 15 horas com a boa música sertaneja, aquela que você pedir através do 3232-1142, ou então mandar mensagem de texto de áudio 99915-1102.

0: 13:30 em programa Universo Sertanejo de todo o estado, que vai ali até a Bomba Sertaneja Gaúcha. Pessoal mandando um recado pra Mauri, vamos atender o pessoal.
1: Vamos atender o pessoal que tá com
0: vamos
1: nós.
0: Vamos ver quem que tá. Ô, Didico, como é que você tá aí, homem, velho? Tudo bem? Tá louco de bueno, porém, então tá bueno, uma barbaridade. Boa tarde, seu Didico.
2: Boa tarde, Toninho, Mauro, Cláudio, todo o pessoal. É o Didico aqui dando hora, certo? Temos aqui escutando. E se puder, roda um do toque vocês aí, uma dos Bertus. Obrigadão, tudo de bom pra vocês.
0: Valeu, Didico. Também você ouviu o seu polêmico, ele, boa tarde. Estamos na escuta, escutando o programa. Um abraço a todos vocês também. Quem mais aqui? É o Pedroso, Azar Pedroso.
3: Azar, bicho, eu sabia que tava ouvindo.
1: Já confirmou. Azar
4: Pedroso,
0: boa tarde, gurizada. Tamo ouvindo o programa sim. É, tá show.
4: Azar.
3: Obrigadão, aí, Pedroso.
0: Aí, vamos ver quem mais que mandou mensagem pra nós aqui. Boa tarde, amigos locutores. Já ganhei boa tarde hoje. Chamaram do locutor, né? Ótimo programa. Roda pra mim curtir uma música do Porão do Meu Nono. É, se não for pedir demais, é me passar aqui o WhatsApp e o nome das últimas músicas que rodou aí na rádio antes de vocês começarem o programa. E agora tá difícil de eu encontrar aqui, viu? Não tá fácil. Essa Porão do Meu Nono aí é aquela que dos italianos.
1: Lourenço, né? Lurival?
0: Não.
1: Não, é outra?
0: Não, nada a ver. Essa é outra coisa.
1: Outra?
0: Esse é outros 500. Não é aqueles 500, é outros 500. Mas vamos fazer o seguinte, vamos pra música, vamos trazer pra cantar aqui o Léo contra o Robertinho, o Caipirão.
1: Vamos trazer esses caboclos pra cantar aí pro seu Dirceu Waifu, né? Exatamente. Ele é apaixonado por essa música e ele vai cantar junto, né? Abraço pro seu Dirceu, o homem da caminhoneta branca e verde, né? Sempre roda para a rua e consertando os meus fios. Nós quebra o meu fio, eles consertam, né?
0: Os caras estragam, eles vão lá e arrumam de
1: sim,
0: novo.
1: Sim, né? Nós andamos com a unha torta de dar tropeçar nos meus fios por aí, né?
3: É, o seu Dirceu, gente fina, seu Dirceu aí.
1: E o seu Dirceu não sabe ainda que tem uns caras que afieiam a guampa no meu fio, né? Mano, então, os caras que...
3: Os caras terrível mesmo.
1: Pera, né? Aquelas músicas apaixonadas pra nós aqui.
3: Ficam loucos e vão lá e...
1: É, eles dizem... Roda essa bem apaixonado que é pra nós afiar a guampa no meu fio, que tal isso, né?
0: Então vamos trazer pra cantar o Léo Canto Robertinho, o Caipirão, depois os Bertucci ou de casa.

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0: Opa, opa, tá, pisca e daí despisca e daí desliga. Tô bem hoje, né? Ai, tá 13:50. Um abraço pessoal ligado conosco, o seu Renato Brus Amarelo. Ele disse assim, ó, se possível trodar uma música das antigas do Toninho de Tinoco. Um abraço, já nós vamos tocar.
1: As antigas do Toninho de Tinoco,
0: já,
1: né?
0: Nós vamos tocar um também. Quem mais que o seu Wilson, já falamos dele, o Wilson Polês também, quem mais aqui, o Pedro, já falei dele, então agora é só ir pra música, né?
1: Vamos cantar, vamos, né? Música, vamos cantar, o pessoal tá escutando nós, né?
0: Você cantar faz bem.
1: Tá com o rádio, lá na forqueira, a árvore, né? Escutando nós, né?
2: Escutando nós lá.
1: Amarrado com
2: cinto da vida.
1: Amarrado com cinto, daquelas cintas de... que os caminhão resgate e usa também, né? Desamarra o rádio, senão...
2: fica firme daí.
1: O rádio fica firme quando nós canta, né?
2: Exatamente.
1: Um abraço pra todo mundo. Lá pra Linha Polês, quero mandar um abraço pro meu padrinho Luiz lá. Anido, Giovanni, o Sádio, o Nene, o Vaio, o Adir, que mora aqui na entrada lá do Cristo Rei, né? Sempre escutando nós, é o Adir, a família dele, né? O Chico, meu irmão, que tá lá embaixo do morro, né? Disse que ia sair de tarde.
2: Do programa.
1: Deve estar lá pra banda do São Luís, né? Um abraço pro Chico, pra família dele aí, pro Everton, pro Alaino, pro seu Adão, a dona Nair, o Marcelo, o Dalpiva. Dalpiva é o prefeito ali do São Luís, né? Um abraço pro Dalpiva.
2: Sabe, show, velho. Falando em São Luís, dia 18 de São Luís, também tem uma celebração pra tocar numa festa em São Luís também.
1: Tem um caboclo velho que faz melado, faz açúcar ali no São Luís, como é que é, não é assim, Klinkowski, eu acho, né?
0: É Klinkowski.
1: Klinkowski, o homem velho. Aquele anda... Não ando que nem uma vez tinha um amigo meu que fazia de um aire melado e doce de cana e açúcar mascavo e coisa, semana inteira com a roupa só. Quando ele queria tirar a calça, tinha que fazer um estaleiro, que a calça não dobrava, Toninho. Quando ele tirava a calça, ficava de pé. Que tal, vieram um grude só,
2: meu,
1: né, Valdeci?
2: Meu Deus do céu, aproveitando novamente aqui o gancho aqui, vamos oferecer de novo pro Paulo Dutra, cunhadão, velho, a Dirce também tá ligado no programa.
1: Esse é o cunhado que o Valdeci pediu a Deus.
2: Exatamente, meu Deus do céu, meu homem, tá, Deus do livre, o Dair Pato Branco, o Pedroso aqui no bairro, no Fleck, o Wilson Polês, o Bento, o Dinei lá do bairro Madaloso.
1: O Wilson é o homem da gaita, né?
2: O Wilson da gaita.
1: Diz que quando ele começa puxar a gaita e cantar lá, diz que a mulher sai chorar lá atrás da casa.
2: Seu coitado, óbvio, você tá, né? Falando é o Mauro.
1: Exato, Wilson, velho. Eu acho que o ano que vem, quando nós ir lá pra São Paulo, eu vou dizer pra ele levar a gaita.
2: Isso.
1: Vai que vai ter que cantar de novo lá no Pastelão do Luiz, lá em São Paulo, né? Na avenida lá em São Paulo, que deve ter umas 14 mil pessoas, mais ou menos, nós não temos ninguém lá, né? Cantemos louco de medo que estropelem nós embora, né?
0: Mas não atropelaram.
1: Não, graças a Deus.
0: Não chegaram a esse ponto.
1: Aplaudiram até demais, Valdecir.
2: Meu Deus do céu,
1: nunca recebi tanto aplauso.
2: Não tá certo esse negócio, é alguma coisa errada.
1: Até um que tinha só um braço.
2: Aplaudiu
1: saiu campeando o outro pra bater junto. Vamos cantar então.
3: Eu vou oferecer essa música lá pro Fleck, pra dona Irene. E o seu Miro, então diz que não perde o programa, escuta todo fim de semana.
2: Que beleza, né?
3: O seu Miro e dona Irene. E também lá em casa, também pra minha namorada, também.
1: E eu sei que vão dançar essa valsa aí, um casalzinho aqui.
2: E o Fontanive também tá ouvindo.
1: Ô, seu Ari, velho, tá com o Radião no 12 lá, né? Ô, seu Ari, Fontanive. Vamos mandar pro velhinho que dança bem a valsa lá do. Do Jabuticabal lá, os...
3: Seu Debrail?
1: Seu Debrail, né? Da Dona Catarina, né?
3: É,
1: os um abraço, casal mais dançador no clube, né?
3: Amanhã deve estar no clube, amanhã.
1: Amanhã, né? Ele já foi pra Sanga hoje tomar banho pra vir amanhã, né?
2: Deus, meu Deus.

0: Faltando apenas 2 minutinhos para as 14 horas da tarde, vamos fazer mais um intervalinho e retornamos em seguida. 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
0: Opa, opa, agora sim, 14 horas com pontualidade. 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

0: É 14 horas e 2 minutos, mas dá uma piscadeira, essa coisa que, né?
1: Barbaridade. Ah, tá com meus. Tá com.
0: Tem que comprar um colírio aí pra parar de piscar.
2: Acho que sim, viu, Toninho?
0: Barba, se a minha esposa chegar a vir aqui já tá feita.
2: Não, é brincadeira.
0: Só piscando.
2: Já vai, já não posa.
0: Só piscando, aí, né?
1: Verdade.
2: Posa na casa do cachorrinho.
0: Não, não cabe o cachorro dentro. Mas, seu Cláudio, é o seguinte, pediram a música aqui, o Moça Caipira, é isso?
3: Isso,
0: a Moça Caipira. Você puxa o sorvete, tá? E pode erguer ele um pouco também ali, você pode erguer ele, seu Cláudio. Isso.
4: Isso, o Juir pediu, ele gosta muito de música de viola, pediu a Moça Caipira.
0: Então, vamos tocar com o Goiânia para esse Moça Caipira. Depois vamos atender aqui o seu Renato Brus Amarelo, lá de Serafina Correia, pediu uma bem antiga com o Toninho Chinô. Vamos trazer essa aqui, Mauro. Mourão da Despedida.
1: Essa é boa demais.
0: Essa é velha, né? Vamos lá, então.

14 horas com 9 minutos, vamos em frente com o programa Universo Sertanejo deste sabadão, hoje é dia 26 de setembro. Um abraço, boa tarde, pessoal da Eurogiz, também tá curtindo essa programação. Um abraço, obrigado pela companhia da audiência. Bastante trabalho, né, Brejinho? Então tá bom. É, deu tudo certo os negócios lá, então tá louco, devo

0: da dona Vó. E também quem, o pessoal que mandou um abraço para nós aqui também, e tá ouvindo nossa programação aqui lá, vamos ver aqui quem que é, quem é. Outra pessoa, tá, vamos ver quem tá pra falar.
1: Boa tarde, Mauro.
2: Boa tarde.
1: Tô no basquete hoje, trabalhando com essa equipe do Pátio Obras de Ação aqui, comunidade Santa Lúcia, na região aqui.
2: Opa.
1: O Márcio na escavadeira, o Rodrigo no rolo computador, o Elinho na moto livradora.
0: Ah, isso é Elinho, velho.
2: Elinho na pescoçuda.
1: O
2: Carlos fala
1: no basculante e o Chumbo no basculante. O Chumbo além de trabalhar hoje à tarde, à noite o compromisso no Canta Coronel, disputando a final.
2: É verdade. É verdade. É.
0: Quem mandou cercar pra cima, vamos ver quem é o nome do rapaz aqui.
2: Deve ser o Carlinho.
0: Carlos Augusto.
2: Zileiro.
0: Anzileiro. Ah, exato.
3: Ah, o Carlinho. O irmão do Paulinho.
2: Irmão do Paulo, assim, nosso diretor. Carlinhos. Como é que é da prefeitura ali?
3: O Paulo, diretor da cultura?
2: Da cultura, né?
0: Isso.
2: Estão lá na Santa Lúcia, eles numa boa lá e nós numa pior aqui, cantando pois e tocando.
3: É. Chumbinho.
2: Que barbaridade.
3: O Chumbinho e o companheiro dele cantaram ontem à noite.
2: O Chumbo.
3: Assistindo
2: o meu
3: em casa lá, show de bola, viu?
2: Meu
3: parabéns.
2: Amigo gaiteiro lá, o Lauredi, né?
3: Isto.
2: Lauredi, lá dos Nória Serpa. Agora ele mora por Coronel, né?
4: Ele então, mora por Coronel. Eles cantaram muito bem.
3: Cantaram
4: muito
3: bem.
0: Então vamos nós agora cantar aqui.
2: Eu não fui cantar nesse festival porque o meu medo era ficar em primeiro, né? Daí não adianta.
0: Primeiro a ser desclassificado.
2: Primeiro, né? De baixo pra cima, né? Como é que é? O contrário, né, Valdecir?
3: Pois é. Viu, Mauro? Vamos lembrar um pedacinho de uma música.
2: Em homenagem ao nosso ídolo,
3: Rick.
2: Rick.
3: Aham.
2: Rick, que deixou o homem Betaura pra fazer, compor música, cantava muito. O meu amigo Rick, né?
3: É.
2: Não. Aquela tem quem não goste de, isto, das músicas do Rick, né?
3: Paixão de peão, né?
2: Aê!

0: Só uma palhinha, né? Das músicas que eu...
1: Tiremos aqui agora de grito.
0: Com nós aqui é tudo meio no improviso, né?
1: Isso.
0: Rezava descer, velho.
2: Vamos fazer o seguinte, então. Vamos fazer um intervalinho, porque tem a Copel pra nós mandar pro ar agora. E retornamos em seguida, porque tem muita música linda pra pessoal que pediu música. Não se desespere, nós já vamos tocar
0: não,
2: a música aqui.
0: Fique, vamos lá, fique então. Na audiência, né?
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0: 14 horas e 16 minutos em frente com o programa Universo Sertanejo, programa de todos os sábados até as 15 horas. Não precisa quebrar o violão dele.
1: Já começaram a quebrar o estúdio aqui, ó.
0: Vamos quebrar tudo. Vamos falar com o pessoal que quer falar conosco aqui. Vamos ver aqui a dona Nil de Polês, conhece, Mauro?
1: Conheço, Anitta. Então,
0: vamos
1: lá,
0: ver
1: minha
0: o que ela diz aqui, ó.
2: Boa tarde, Toninho. Boa tarde, Mauro. Boa tarde pra todo o pessoal que tá aí nesse programa maravilhoso aí, deixando as tardes nossas aí mais animadas. Que Deus abençoe aí. Toca pra nós, se for possível, Nelore Valente. Estamos ouvindo aqui na linha Polês. Um abraço.
0: Tá bom, então já nós vamos ver. O seu, o Maris Vieira Cardoso, eu não ouvi o áudio dele, mas
1: vamos ouvir. O Maris, ele fala meio português.
0: Italiano,
1: português, né? Não sei.
0: Ele não vai pra nós na frente, vamos lá. Não.
3: Boa tarde, Mauro. Boa tarde. Toninho. Mauro, eu quero que vocês pedam uma música pra vocês, o Antoninho cantava aí pra nós escutar aqui na Cândida Bosch, aqui do Mandaluz. Uma música de vocês dois mesmo. Beleza? Um abraço, Mauro.
1: Outro abraço pro Marins aí, né? Marins falou carinhoso, parece que tá falando na orelha de alguém aí, né? Falando bem com jeitinho, né? Um abraço pro Marins aí, pro pessoal que estão escutando nós aí na cancha, né? Batendo só de seco, tomando uma cervejinha, né? Tomando uma caipirinha, comendo umas paçoquinhas pra misturar, né?
4: Uma quila de ajuda, né?
1: Um abraço aí pro pessoal do Madaloso aí, da cancha do Marins aí, né?
0: Vamos pra música, então, mano. Vamos lá.
1: Temos que cantar, né?
0: A música, quem vai cantar agora?
4: Vamos cantar Adeus, Morena, Adeus?
1: Adeus, pra quem que vai essa?
4: Vai lá pro compadre Dirceu, pra todo o pessoal, pra Morena, Adeus aí. O que mais aí, Mauro?
1: Pra todo mundo que tá escutando, né? E gosto de música raiz, é essa.
4: Essa aqui é de Craveiro e Cravinho, né?
1: Craveiro e Cravinho, mas muito. Os caboclos aí gravaram, né, Valdecir, essa letra aí. Muita dupla gravou e até hoje é sucesso, né?
4: Então vamos embora, simbora, gaiteiro!

0: 14 horas e 22 minutos. 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Mais um intervalinho, retornamos em seguida.
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0: 14 horas e 24 minutos. 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

0: É, agora são 14 horas e 27 minutos, Palote FM 88.7, programa Universo Sertanejo. 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
0: Mauro, vamos fazer o seguinte, vamos atender aqui a tua parente lá, a Nide.
2: Nelore Valente,
0: a
2: né?
0: A Nide, por isso que pediu a Nelore Valente, e depois quem pediu a música velha, querência velha. Então tá aí o Luiz Moraes pra cantar a mesma
2: Toninho.
0: Música. Oi.
2: E eu quero mandar lá pro meu amigo Vanderlei Cadene e a família dele na linha polês também, que ajuda nós a cuidar a linha lá, né?
0: Ah, é?
2: Primeiro é o meu irmão na topo da serra ali, é a guarita dele ali, né? Depois já tem o Chico lá pra baixo, tem. E daí vai indo. Daí tem o Vander lá na minha chácara, lá que o Vander mora lá. E escuta nós tudo sábado, né? Estive conversando com ele hoje. E disse que ia estar escutando nós mais uma vez, né? Se eu não falasse o nome dele, ele disse que ia quebrar o rádio.
0: Coitado,
2: então,
0: não tem nada
2: que culpa tem o rádio, né? Não, pode deixar o rádio, vai na copa da caneleira lá, que ele deixa amarrado também o rádio lá pra não pular, né? Da parteleira. Um abraço pro Wanda e Cadena aí, então.
0: Tá vendo, seu Florisval, então nós lhe pediu a música Querência Velha com Formiguinha, como essa música é a mesma do Luiz Moraes, só que inverte. Aí o cantor inverte também o nome da música, é Velha Querência. Vamos lá, canta primeiro Nelore Valente, depois o Luiz Moraes.

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0: Faltando agora 15 minutinhos para as 15 horas da tarde, vamos em frente com o nosso programa aqui, Universo. Deixa eu mandar um abraço, boa tarde, pessoal que tá ouvindo o programa lá, ó. Adivinha quem tá ouvindo o programa lá, ó. Que bela tarde para ouvir as belas músicas raiz. Meus parabéns pelo programa, Carlinho da Autocar.
1: Ô, meu amigo Carlinho. Carlinho, me mande notícias, aquele remédio que eu levei pra você lá. Foi bom? Se ele não ficou mal, é sinal que fez bem, né? Ô, Carlinho, só brincadeira, Carlinho. Que bom ter o Carlinho aí comprovando a audiência, né? E é um parceiro nosso aqui do Universo Sertanejo, e o Carlinho é uma pessoa de longa amizade, de longa data, desde o tempo do meu pai.
0: E continua
1: com a família Polês, né?
2: Isso.
1: Exato. Amizade com o Carlinho não tem. Um caboclo é que onde ele chega, ele faz amizade, é fácil, né? Um abraço pro Carlinho aí, pra todo o pessoal da Autocar aí, né?
0: Você ouviu os Polês? Quer falar conosco? Fala então.
3: Vamos descer. O Mauro falou da nossa ida lá pra São Paulo, lá pra casa da mãe Aparecida. Verdade, nossa, que coisa mais linda que ela. E a música, ele cantou uma música muito bem cantada mesmo. Mas também a proposta que o homem fez pra aplaudir ele foi um absurdo. Era na casa do Pastelão lá, e daí ele disse assim: aquele que aplaudir paga só a metade da conta. Daí aquele um que ele falou que tava só com um braço lá, chegou a subir em cima da mesa, também tava com uma rodada de pastel, que meu pai do céu.
1: Barbaridade.
3: Dia 1º de janeiro, tamo indo de novo.
1: Nunca ganhei tanto
3: nego, tanto
1: aplauso, né?
0: Que nem mas com uma proposta dessa também, né?
2: Macarcúlio, meu amigo, tá louco?
1: Verdade, pura verdade, Virso. Saudade daquela noite que cantemos na Avenida Paulista lá, né? Ana Senhora Aparecida, né?
0: É muito linda.
1: É lindo lá.
0: Muito bonito.
1: E o gaiteiro vai, que vai cantar agora de novo. Então, o gaiteiro vai apaixonado, capaz, né?
0: Vamos lá então pra música. Vamos cantar, né?
1: Diz que ele me mandou um abraço, diz que agora vai mandar dois. Ô, gaiteiro.
0: Vamos lá, seu Cláudio.

0: faltando apenas 9 minutinhos para as 3 da tarde. Ai,
1: chegou, Maria, a hora de ir pra chegando casa, né? A hora de ir pra casa, né? E eu não posso te deixar de mandar um abraço pro,
0: manda lá,
1: pro pessoal da Barbearia Silva, meu irmãozinho Elias, ali da Barbearia Silva, né? É, tá rodeado de freguês ali, dando um jeito na barba, dando um trato naquele cabelo, né? Pra sair mais bonitinho no sábado à tarde, procurar algum fandango por aí, né?
2: É.
1: É, Valdecir,
2: hoje tem por aí fandangos aí.
1: E já que tá no fim, eu já vou agradecendo o pessoal que participou com nós aí. E eu prometo, sábado que vem, se Deus quiser, nós tá de volta aí pra alegrar as tardes de sábado aí, né? Fica o meu abraço aí, até sábado que vem.
0: Seu Cláudio, até sábado, se Deus quiser.
3: O abraço do Cláudio é de sábado que vem, se Deus quiser.
0: Seu Elô da Gaita, o rapaz aí que vai pros bailes hoje, né? Com certeza.
4: Tem baile amanhã,
1: tem matiné, né?
5: Amanhã tem matiné.
1: Mas ele vai no baile? No matiné, ele é tipo coruja, ele dorme um pouco com os olhos abertos, né?
5: É isso aí. Muito obrigado mais essa tarde, né? Passeio alegre, feliz aqui, né, Valdecir?
2: Com certeza, né?
5: Até sábado que vem, fica um abraço, tchau, Dolor Lagaita.
0: Seu Valdecir.
2: Fica o meu abraço também e se Deus quiser, sábado que vem estaremos de volta aqui fazendo aquela festa com esse pessoal que tá em casa ouvindo nós aí e graças a Deus.
0: Valeu também, eu também vou deixando meu abraço, meu boa tarde, desejando a todos um ótimo final de semana, obrigado você que teve ligado conosco, obrigado pela companhia, pelo carinho da audiência, vai ficar cantando aqui lá pro seu Antônio Ponce, meu pai, com o Tião do Cara e Pagodinho, depois o Deco Dal Ponte canta lá no Porão do Meu Nono e depois pra encerrar com o Rick Renner, o Rick Solo canta a música Quando Escuto o Modão. Tchau, Tony Silva na comunicação, também na técnica de áudio, até sábado vem, se Deus quiser, com o maior programa Universo Sertanejo. Boa tarde, fui!

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1: Boa tarde. Cheguei nesse sábado lindo, esse sábado de sol maravilhoso aí, que tem um sol pra cada um, né? Explosão sertanejo no ar aqui na Palote FM 88.7 e também ao vivo no meu Facebook e Instagram, que estou fazendo uma live hoje pra mostrar pra vocês como que funciona a rádio, gente. Muita gente me pedindo, ai, como é que é a rádio? Como é que faz? Como é que é falar com todo mundo e com ninguém ao mesmo tempo? É fantástico, gente. É muito legal, porque pra mim eu estou ao vivo falando com vocês pessoalmente. É muito gratificante. Então, a Explosão Sertaneja conta com a administração geral do Padre Lino Baggio e direção geral administrativa Frank Ariel Schiavini. Muito boa tarde a todos e não podemos deixar, né, de começar com uma moda muito boa, uma moda de mulheres empoderadas, de mulheres que sabem o que quer, de mulheres donas de si, igual eu. Tá certo? Lauana Prado, as donas da voz.

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1: É claro que você ouve aqui no Explosão Sertaneja, gente. Olha aqui a minha live, já tá aqui Pamela, Ju, um abraço pra vocês. Amei fazer essa live, gente, tá muito legal, né? Muito legal. Gente, então assim, vamos conversar sobre essa semana, né? Que perdemos uma grande voz essa semana, né? O Rick, do Rick Renner. Que tem milhões e milhões de músicas e sucessos e partiu prematuramente, né? É complicada essa vida deles.

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É isso mesmo, é uma melhor que a outra, gente. Olha, a live aqui tá bombando, né? A Deise Maciel, a Ju, a Lene Bordignon, a... Ai, agora passou pra mim, esqueci agora. Não consigo... Adela Bernieri, né? É muito legal. A Nedi Buzanello, que pediu uma música do Zezé de Camargo e Luciano, vou tocar daqui a pouquinho, tá? Agora eu vou atender uma pessoa aqui no WhatsApp. Ai, boa tarde. Toca pra mim, Não Perca Sua Fé, de Rick Renner, Altair, o Altair lá de Candói, né? Um abraço pro Altair. Toco sim, tá certo? É, hoje pelo jeito vai ter muito Rick Renner por aqui, né? E é isso, gente. Vamos tocar sim, porque eles merecem, merecem mesmo. É uma dupla de muito conceito, muito, com músicas, com letras assim absurdamente lindas. Então é isso. Vamos tocar Rick Renner com Altair Kozer de Candói. Boa tarde pra todo mundo ali do Candói, tá certo? Olá, Rick Renner. Não perca a sua fé. Mas vamos ouvir, né?

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1: É isso aí, no Explosão Sertaneja. E Explosão Sertaneja também é informação. A doutora Bruna Barroso tem um quadro aqui de todo sábado, ela vem falar sobre benefícios. Benefícios que às vezes a gente tem direito e nem sabe que tem. Então a doutora Bruna Barroso está aqui para esclarecer todas as dúvidas todos os sábados aqui, tá certo? Doutora Bruna Barroso, minha chefa, eu tenho um pouco de pena dela porque ela mora meio mal, gente. Ela anda morando meio mal. Bruna morando em Bombinhas, ali em Bombinhas na praia. Coisa pouca, né, chefa? Mas a Bruna, de 15 em 15 dias, vem para cá e nós estamos ali todos os dias para atender vocês. Para o que vocês precisarem, tá? Vamos ver o que a doutora tem para nos falar hoje. Boa tarde, doutora.
2: Muito boa tarde, minha amiga Agleci. Boa tarde para você, meu amigo ouvinte, que me ouve aqui na Rádio Vicente Palotti. Um ótimo sábado para vocês. Eu quero falar de um assunto que eu já falei aqui na rádio, mas eu quero repetir, porque muitas pessoas ficaram curiosas e pediram: Bruna, repete esse assunto que a gente achou interessante e quer saber um pouco mais. Então, hoje eu vou falar de um direito que poucas pessoas conhecem, que é sobre o benefício de auxílio a acidente.
1: Muito bom.
2: Aí vocês vão me perguntar: Bruna, quem tem direito a esse auxílio a acidente? Esse benefício, ele é destinado para pessoas que sofreram algum acidente. Pode ser no trabalho, em casa, no futebol, jogando vôlei, de carro, de moto, qualquer tipo de acidente.
1: Olha só.
2: Na época, a pessoa sofreu um acidente e ficou com sequelas. Por exemplo, perdeu a parte de um dedo, ficou com movimentação falha, colocou placas, pinos, parafusos e não é mais a mesma de antes. Voltou a trabalhar, mas tem uma redução, por menor que ela seja, 5%, 10%, ficou com redução. Mas tem um detalhe: essa pessoa precisava ter carteira assinada na época do acidente para ter direito a essa indenização do INSS, que pode chegar a 80, 100 e até mesmo 200 mil reais. É isso mesmo. E o tempo não apaga seu direito. Pode ser um acidente de 80, de 90, de 2000, de agora. Então é bem bacana esse benefício, porque poucas pessoas conhecem. Elas voltam a trabalhar e acham que o INSS não tem que pagar mais nada. Ele é diferente do auxílio-doença. O auxílio-doença é para quem, né, precisa ficar afastado do trabalho até se recuperar. O auxílio-acidente é para quem retorna para o mercado de trabalho, para a empresa onde trabalhava, mas não é mais o mesmo. Geralmente, depois que a gente sofre um acidente, a gente fica com algumas limitações.
1: Com certeza.
2: Porque tem que fazer cirurgias, colocar placas, pinos, parafusos. Consegue voltar, mas, né, tem um pouco de dificuldade nessa volta no trabalho. Então, é para isso que o auxílio-acidente serve. Então, por que essa indenização tão alta? Porque dá para cobrar os últimos 5 anos de atrasados e receber mensalmente esse valor aí do INSS até a sua aposentadoria.
1: Muito legal.
2: E uma vantagem,
1: né,
2: muito bacana. Além de quem tem carteira assinada ter esse direito, o agricultor também tem esse direito. Então, o agricultor, ele tem ainda mais vantagem. Por quê, Bruna? Porque pode somar os dois. Quem
1: Olha
2: tem
1: que
2: CLT, carteira assinada, quando se aposenta, perde esse benefício. Quem é agricultor não pode perder, pode somar os dois. Então, é muito comum o agricultor tava na lavoura, sofreu algum acidente, ter alguma amputação. Então, lembre-se que se você é agricultor, tem como você somar os dois benefícios. Se na hora de você se aposentar cortaram, tem como recuperar e somar os dois. O que não dá é ser aposentado e daí sofrer um acidente e querer esse auxílio-acidente. Não dá, tem que ser antes da aposentadoria. Então, se você já sofreu algum tipo de acidente, ficou com alguma sequela, por menor que ela seja, você pode ter direito a esse benefício tão vantajoso. É uma indenização que o INSS paga para quem sofreu um acidente e ficou com uma sequela. Lembrando que sequela às vezes assusta o nome, mas pode ser uma limitação pequena, não é necessariamente ser uma limitação grande. Pode ser grande, intermediária e pequena. Então é bem bacana que, como eu falei no início dessa entrevista, muitas pessoas têm direito, sofreram um acidente lá na época de 90, 2000 e acho que não tem direito, mas tem sim. Então vai em busca de um profissional que realmente seja habilitado. Eu sempre costumo comparar a advocacia com a medicina. Vai em busca de um especialista. Quando a gente tá com uma dor no joelho, por exemplo, a gente quer um ortopedista. No direito tem que ser a mesma coisa. Vai em busca de um profissional que tenha experiência, principalmente, e também que seja especialista no assunto, porque previdência é assunto sério. Então eu sempre venho aqui no rádio título informativo para deixar você ouvinte bem informado, saber os seus direitos, saber ajudar alguém caso precise. Então se você conhece alguém que já sofreu algum acidente e tem uma limitação, às vezes não tem uma parte de um dedo, tem placas, pinos, parafusos, sequelas de algum acidente, comente que me ouviu aqui na rádio e pede pra essa pessoa procurar um advogado da confiança dela para buscar esse auxílio tão vantajoso. Como eu falei, são grandes indenizações que o INSS paga. E o agricultor também, mais uma vez eu repito, que tem direito a somar com a aposentadoria. Então muitos agricultores já sofreram um acidente e também não conhecem esse benefício que é tão vantajoso. Um grande abraço, Bruna Barroso, um ótimo sábado para vocês.
1: Obrigada, doutora. Nossa, muito explicativo, muito bom mesmo, porque às vezes as pessoas nem sabem que tem esse direito. Então, procura a gente, procura lá no escritório, eu estou lá a semana todinha para atendê-los com muito, muito positivamente para que dê certo, tá certo? Muito obrigada, um ótimo final de semana para ti, pro Ricardo, pro JP, lindo. Tudo de bom pra vocês, tá certo? Pessoal, então agora a Nedi Busanello, que tá aqui na live, me pediu, toca Zezé de Camargo e Luciano? Claro que toco! Ó, a minha chefa aqui na live também. Obrigada pela oportunidade de falar desses benefícios tão vantajosos. Obrigado você de se disponibilizar em passar essa informação pra gente todos os sábados aqui, tá certo? Muito obrigada. É, a Nedi Busanello pediu Zezé de Camargo e Luciano, qualquer música, eu acho que ela falou, e a Roberta Dalla Costa. Oi, linda, tudo bem? Boa tarde, estamos na escuta. A toca Flores em Vida do Zezé de Camargo e Luciano. Na sequência, daqui a pouquinho toco então Flores em Vida pra ti, Roberta, que agora eu vou tocar Zezé de Camargo e Luciano. Pare.

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0: aqui.
1: Gente! Do que mesmo?
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1: É isso aí, no Explosão Sertaneja, Alid, estou te chamando aqui no WhatsApp, eu não consigo atender ligação, Alid, chamei você aqui no WhatsApp, tá? Só me responde que ela tá me ligando, eu não consigo atender ligação agora. Tá certo? Roberta Dalla Costa, sua linda, você, tua avó e todo mundo ali que estão na audiência. Pra você, minha flor, Zezé de Camargo e Luciano, Flores em Vida. Essa música é um hino, gente.

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0: Melhor dos modões pra você é aqui no Explosão Sertaneja. Gente, tenho muitas mensagens aqui. Oi, Agleci. Mano, Jean Rossignol, o Jean ali do Mercado Floriano. Manda um abraço pro Jean, Alessandra, minha mulher. Sofia, minha pequena, e a minha sogra, e cunhado e cunhada, e a filha Luana aqui no envolvido na escuta. Olha ali o Jean lá na escuta, lá na linha envolvido. A Lides, então, minha querida Lides, que tava difícil da gente se comunicar, ela conseguiu me mandar uma mensagem aqui no WhatsApp da rádio. Quero a Força do Amor com Rick Renner. Sou fã número um deles. E hoje eu disse, é muito Rick Renner aqui. Não tem problema. Vai ser tocado Rick Renner. Lides, um abraço pra ti, tá? Então, sempre que você quiser me mandar mensagem, pode me mandar mensagem nesse número aqui. Só não, eu não consigo atender ligações, tá certo, minha querida? Então, já vou tocar Rick Renner pra ti. O Beto Schiavini, olha aí! O Beto Schiavini, oi, tudo certo? Como sempre, sempre ligado no 88.7. Um abraço, Beto! Olha que legal! Olha, o Beto mandou um negócio de churrasco aqui, que tal? É pra mim esse negócio, esse churrasco? Posso ir lá na Abundância tirar? Ai, Beto, um abraço pra você, pra todo mundo ali na Abundância, tá certo? E aqui a minha amiga amada, minha amiga e irmã Adriana Roden, de Guaratuba, ouvindo. Olha, gente, que eu digo que o Explosão Sertaneja alcança vários lugares, lugares longe daqui, gente. Ó, a Adriana, todo sábado, ligadinha comigo, a Adriana, o Márcio, todo mundo ali de Guaratuba, minha prima Marisa Baldiceira de Cantagalo assistindo. Um abraço, Marisa, obrigada pela audiência, Flor. Muita gente aqui, Kelly de Oliveira assistindo. Muita gente aqui, eu tenho medo, gente. Eu não sei mexer muito bem nessas coisas. Aí eu tenho medo de ficar aqui enrolando e de cair fora. Então eu não tô mexendo, eu tô vendo as mensagens só que estão me aparecendo aqui, tá? Vocês me perdoem se eu não falar de alguém, é porque eu tenho medo de rolar e sair fora do ar. Vocês não vão conseguir assistir, tá certo? Mas agradecida, imensamente grata por vocês estarem gostando, tá certo? Então vamos ouvir mais um Rick Renner aí, A Força do Amor. Música lindíssima também deles, né? Então, como eu disse, é vários hinos do Rick Renner, todos mais ou menos, né? A música Filha, então, essa música eu acho que vai ser pra eternidade sempre tocada, né? Mas vale a pena ouvir eles. Rick Renner pra você, A Força do Amor.

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1: Aqui no Explosão Sertaneja, quero mandar um abraço pro meu homem da minha vida, o meu Lorenzo, que está lá em casa cuidando da avó, né, meu amor? Tá lá o Lorenzo hoje sozinho cuidando da avó com o Stefano, hoje pegou folga. É, gente, tem disso também, sabe? Eles trabalham todo sábado lá em casa, mas hoje ele pegou folga porque o mano faltou um dia, aí ele também tem direito a um dia, vê se pode. Eu posso com isso, gente. Um abraço, Lorenzo, meu amor. Um abraço pra mim e pra avó que estão ali na escuta. Lorenzo tá assistindo também, eu espero. Falei pra ele, fique de olho assistindo pra ver se eu faço certo, né? Daí disse que ia assistir, não sei, não se manifestou aqui ainda, não sei se não me deu ou não. Um abraço pra todo mundo que está na audiência aqui na live, gente, no Facebook, no Instagram. Olha só, Explosão Sertaneja alcançando muitos lugares, é isso mesmo, alcança muitos lugares, então isso é bom, é gratificante, é ótimo. E como eu disse, a Explosão Sertaneja veio pra ficar e vai ficar, tá certo? E vamos puxar lá do fundo do baú uma música do Christian e Ralph, Basta um Olhar, pra todo mundo que tá ouvindo, gente. É que eu nem digo, a Explosão Sertaneja é só hino. E claro que todo sábado é um hino atrás do outro que... Haja coração aqui dessa locutora que vos fala, gente, porque tem música que me lembra tanta coisa que vocês não têm ideia.

0: Olha, de cantora, não sei se rola, gente. Gente, pessoal, então aqui tenho mensagens aqui que não param de chegar. Vamos ver o que a Cleusa, nossa colaboradora lá de casa, tá pedindo uma música. Oi, Cleusa.
1: Boa tarde, Agnes, tudo bem?
0: Oi, tudo?
1: Manda. Toca uma música da Simone Mendes aí pra nós.
0: Toco.
1: Muito bom esse teu programa.
0: Ai, muito obrigada, isso. Cleusa. Obrigada mesmo. Tocar Simone Mendes, Erro Gostoso, então, pra Cleusa, pra toda a família dela que está ouvindo o programa. Simone Mendes. Aqui, Adriana, Adri Santos na live, linda Adri, oi, Salete Moroskoski, boa tarde, tudo bem, linda, tudo ótimo. Olha que eu digo que Explosão Sertaneja alcança vários lugares, direto de Chapecó. Gislaine Rufato, sua linda, obrigada Gislaine, Gislaine tá mandando sucesso, tenho muita saudade de você, amiga Gislaine, que vinha sempre pra cá, né, tinha os pais que moravam em frente em minha casa, hoje não estão mais aqui, não é mesmo? Mas que bom que podemos nos conectar por aqui agora, Gislaine, um abraço pra você, pro teu esposo e pra todo mundo. Obrigada, Erro Gostoso, Simone Mendes.
2: Calma, deixa eu respirar um pouco.

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0: hora de dúvida que é uma melhor que a outra, né? Tô mandando um abraço aqui pra minha tia Lorena Meneguzzo, lá de Mato Grosso, Lucas do Rio Verdes. Lindeza, sempre muito ativa, obrigada, tia. Eu falei pra ela que tem que estar no 12, né? Sempre ligada no 12. Obrigada, Rosane da Lastra, olá, tudo bem? Obrigada, Simone Fornari, sua linda Simone, que fez faculdade de história comigo, né? Contamos muitas histórias, né, Simo? Agora eu tenho um áudio no ar aqui, vamos ver a dona Josefina, vamos ver o que a dona Josefina mandou. Boa tarde,
1: boa
0: dona
1: tarde.
0: Josefina.
1: E a Josefina Pereira Fusquinha. Eu queria pedir a música do Zezé de Camargo e Luciano.
0: Sim.
1: O dia que saí de casa.
0: Ah,
1: por atendida, obrigado.
0: Obrigada, senhora, dona Josefina. Vai, já vamos tocar. Tenho mais uma mensagem aqui. Oi, Agle, tudo bem? Estou te ouvindo aqui em Guaratuba. A minha amiga Adri, acho que é. Deixa eu só ver. Não tem o nome aqui, deixa eu ver. A Suelen Silva. A Suelen, filha do Toninho Silva aqui da rádio. A Suelen trabalhou muitos anos aqui na rádio, né, Su? Pedi de você esses dias pro teu pai. Ele disse que você tinha um casamento pra ir. Amiga, saudade de você, Flor. Dona Josefina, então vou tocar Zezé de Camargo e Luciano no dia em que eu saí de casa. Um abraço pra todo mundo aí que tá assistindo, que estão na live. Zezé de Camargo e Luciano pra vocês também, no dia em que eu saí de casa.

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1: É isso aí, você ouve aqui no Explosão Sertaneja. 4:33. Eu não acredito que já é 4:30, gente. Meu Deus, isso passa muito rápido. Eu digo que eu passo a semana inteira esperando a hora de vir pra cá. E aqui, chego aqui, já tá na hora de ir embora, gente. Eunice Stedley Ferri, bonitona em Guaratuba. Olha lá, estamos ouvindo um som aqui. Um abraço, Eunice, pra vocês ali de Guaratuba, que estão em Guaratuba passeando, né? Sandra Oleque de Pato Branco, minha prima, afilhada da mãe. Mãe, olha a Sandra aí ouvindo o programa. Um abraço, Sandra. Que bom que você tá assistindo. Josi Batistelli, a Josi da Casa das Flores, está na audiência, gente, precisando, esqueceu de mandar uma flor pra alguém, esqueceu de alguma coisa, precisa de uma cuia, de uma térmica, de uma caixa de chocolate, de um arranjo, o que vocês quiserem, chama a Josi. A Josi lá no WhatsApp da Casa das Flores, que ela corre lá atender vocês. Pessoal, vamos ouvir um Chitãozinho e Chororó agora. Essa música estava na novela das 7, Seu Amor é Minha Estrada. Uma música linda, gente. Chitãozinho e Chororó, né? É que nem eu digo, gente, Explosão Sertaneja é uma explosão de sucesso, é uma explosão de talentos, de duplas sertanejas que vieram aí para fazer toda a diferença. Igual a Explosão Sertaneja veio para fazer diferença e está fazendo diferença, não é mesmo?

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1: Pra você e por você, gente. Explosão Sertaneja, o melhor do seu sábado à tarde. Seu sábado à tarde nunca mais será o mesmo, né? Depois do Explosão Sertanejo. Gente, vamos ouvir uma pancada agora, uma pancada assim, um tapa de luva. Ai, gente, quem nunca sofreu, né? Por amor, quem nunca foi enganado, quem nunca foi, sei lá, né? Às vezes um pouco... não digo usado, mas assim, essa música conta a história de uma paixão complicada, gente. Um cara bem sem noção, né? As Marcianas, Cara. Muita gente deve lembrar, uma música bem antiga, mas é um tapa de luva. Vamos ouvir Cara. O que tu acha? Você foi legal?

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1: É só aqui no Explosão Sertaneja, uma explosão de energia no seu sábado à tarde. Ivonete Peruso Mosena assistindo a live. A Tânia, Ivonete, muito obrigada, meninas. Então eu vou tocar essa música para todo mundo que está assistindo a live, né? É mais uma paulada, um tuc tuc tuc tuc no coração da gente. Oi, haja coração. Aqui a gente testa o cardíaco da gente, né? É isso, gente. Explosão Sertaneja é para testar seu coração, ver se tá bom, zerado. As Marcianas, Alguém Que Me Lembra Você. E na sequência eu venho já para dar tchau, né? Frank Ariel Schiavini, por gentileza. É muito pouco tempo, 2 horas de programa. Não dou conta, preciso de mais horas, Frank, querido.

melhor que a outra, porém só mais duas agora que vai acabar o programa. Ai, gente do céu, vou ter que me despedir aqui de vocês. Eu quero agradecer todo mundo que esteve na live comigo, meu primeiro dia de live. Muito obrigada. Às vezes a gente não sabe fazer direito, ficava pedindo, tá dando certo, gente, estão me ouvindo? Por quê? Eu não sabia. Mas sábado tem mais, sábado eu venho mais preparada pra live, convidar todos vocês que participem comigo aqui. É uma grande satisfação tê-los aqui comigo, aqui as pessoas que mandaram mensagem pelo WhatsApp, muito obrigada pela audiência, os meus patrocinadores. Eu quero dizer que um ótimo final de semana para vocês, abençoado, uma ótima semana, e que sábado que vem estarei de volta, reivindicando, né, porque é muito pouco, 2 horas de programa, gente, isso é o fim do mundo de pouco. Nossa, 2 horas passa já, não dá nada, né? Enfim, gente, vou ficando por aqui então, vou deixar Bruno e Marrone, eu sei, e na sequência Gian Giovanni por telefone. Um abraço pra vocês, ótimo final de semana e tudo de melhor pra todos.

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tarde, meu amigo, muito boa tarde, minha amiga. Estamos chegando até você através da Palote FM em mais um Querência Gaúcha. Programa desse sábado, dia 26 de setembro de 2026. Estamos vivendo aí o 269º dia do ano, portanto, 269 dias estão se passando, nos faltando, portanto, com a graça de Deus e de Maria, 96 dias para finalizarmos o ano 2026. Estamos fechando com esse sábado, dentro do calendário da igreja, a 25ª semana do tempo comum. E lembrando que hoje estamos celebrando, festejando os seguintes santos: São Cosme e São Damião, dois santos muito conhecidos, né? Pedimos a eles que sempre roguem por todos nós. E também, além de São Cosme e Damião, hoje é o dia de Santo Eusiário de Sabran e do bem-aventurado São Gaspar Stangensinger. Pedimos a eles também e continue rogando sempre por todos nós. Hoje é o Dia Internacional das Relações Públicas e Dia dos Primos e Dia Nacional do Surdo também é hoje. Vamos também lembrando aí, né? Que a lua passou a cheia hoje, né? Hoje passou a fase cheia às 13h49 e hoje passou então a fase cheia a lua. Vamos adiantando aí para amanhã, domingo, 27 de setembro de 2026, é o 26º domingo do tempo comum. E com ele estaremos abrindo aí a 26ª semana do tempo comum. E nesse dia 27 de setembro é o dia de nós celebrarmos, festejarmos o dia de São Vicente de Paulo, São Fidêncio, São Florentino. Pedimos que rogue sempre por todos nós também. Amanhã é o dia da Bíblia, dia do Encanador e dia mundial do turismo e do turismólogo. Lembrando, né, que o mês de setembro é dedicado especialmente à Bíblia,

0: Mas, repito, esse belo pensamento de São Vicente de Paulo, cujo seu dia é amanhã, diz: o fruto principal da oração é tomar resoluções e praticar as resoluções tomadas. Assim sendo, vamos então de sequência na abertura da nossa programação, lembrando que eu conto com os trabalhos na direção administrativa e executiva do Frank Ariel Schiavini, na direção comercial Roseli de Oliveira, na direção já o Panino Baggio, na central de áudio o Toninho Silva, e aqui na apresentação estou eu, esse gaúcho e amigo todos vocês, Elvo Baldasso, mandando aquele abraço bem chinchadinho e tudo mais do tamanho do Rio Grande do Paraná junto para você estar palanqueado na palote a partir de agora, o nosso Querência Gaúcha. 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
0: 17h14, 5h, o convite para você participar conosco. O pessoal já está participando aí, né? Faça o mesmo através, ligando para o telefone 3232-1142, ou de preferência usando o WhatsApp, né? Esse WhatsApp, o telefone de Arreio do Gaúcho, que é o 99915-1102, é apenas para mandar mensagem de texto ou de áudio, né? Através do WhatsApp, que é mais fácil ainda, né? E esse, repito, 4,5 código de área para você ganhar mais longe, e o telefone 99915-1102, WhatsApp, para você participar aí da nossa programação, deixando com certeza mais bonito ainda com a sua indicação musical. Vamos lembrando que ficaremos juntos aí até as próximas 20 horas com o melhor da música gaúcha, a música nativa para você também. Isto, mas antes de trazer a primeirinha de hoje, que é por nossa conta, vamos então elevar primeiramente o nosso pensamento lá para as alturas, pedindo a proteção do patrão celestial e da primeira prenda do céu, orando, rezando a prece do gaúcho. Em nome do Pai, do Filho e do Espírito Santo. Amém. E com licença, patrão celestial, vou chegando, enquanto servo amargo de minhas confidências, ao romper da madrugada e ao descambar do sol, preciso campear por outras invernadas e repontar do céu a força e a coragem para o entrever do dia que passa. Eu bem sei que qualquer guasca bem pilchado, de faca, rebenque, esporas, mas de maneira nenhuma não se afirma nos arreios da vida, se não se estriba na proteção do céu. Ouve, ó patrão celestial, a oração que lhe faço, ao romper da madrugada e ao descambar do sol. Tomara, tomara mesmo que todo mundo seja como irmão. Ajuda-me a perdoar as afrontas e a não fazer os outros o que não quero para mim. Perdoa-me, sim, Senhor, perdoa-me, porque rengando para as canhadas da fraqueza humana, de quando em vez, quase sem querer, eu me solto porteira fora. Eita, potrilho chucro, renegado e caborteiro. Mas eu lhe garanto, meu Senhor, quero ser bom e quero ser direito. Ajuda-me, Virgem Maria, primeira prenda do céu. Socorre-me, São Pedro, capataz da estância gaúcha. E para fim de conversa, vou lhe dizer, meu Deus, mas somente para ti, que vossa vontade leve a minha de cabresto para todo sempre. Até a querência do céu. Amém. Thank you.

E assim nós vamos então até as 20 horas, próximas 20 horas, com o melhor da música gaúcha e nativa pra você, trazendo na abertura da programação aí, o saudoso Leonardo cantando o Sistema Antigo.

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0: mais 23 minutinhos, 17 com mais 23. Você está bem, está com a palote com o nosso querência gaúcha. Vamos então atender o nosso amigo José, né? Olha, deu um probleminha aqui no meu computador, aqui não dá pra ver nada aqui. Agora só vi que o José apareceu ali, desapareceu agora aqui, né? É, não sei se tá fazendo alguma homenagem, alguma coisa, dá pra ver alguma coisa por ali? Também o Toninho pode ver lá também. Olha, só falta dessa zebra aqui agora aí, a gente fica assim, sem atender o ouvinte aqui pro na coisa. É, tá pedindo, eu já tô pedindo sua música agora, né? Tá certo. Então o José pediu aí as duas primeiras, da primeira trinca musical de hoje, né? Alô, José, aquele abraço, obrigado pela participação, pela sintonia aí, né? O José pediu, vai ouvir então com o Adriano Bertucci, né? A primeira marca aí, deixa eu ver aqui, é Loura Casada, né? Depois com os Farrapos Chiquita. E fechando a primeira trinca de hoje, vai cantar o João Luiz Correia, Fandango e Soledade. Tem mais um pedido, Toninho?
1: Tem mais um pedido, ó.
0: Chiquita, Chiquita?
1: É.
0: Mas aqui eu não tô vendo nada, o computador meu pifou.
1: Ariel pediu.
0: Quem pediu?
1: Ariel.
0: O Ariel?
1: É.
0: Então o Ariel pediu a Chiquita. Então tá certo. Ariel, aquele abraço pra você, então. Muito obrigado pela sintonia, pela participação. Vamos então ouvir a primeira trinca musical de hoje.

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4: Da interior do Sorrite, meu querido, Cega Ucha, aqui pela mais macanuda região, nossa Palote FM, né? Olha, já tá resolvido o problema, o Toninho já resolveu o problema no mouse ali do nosso computador aí, então você pode mandar as mensagens aí pelo WhatsApp tranquilamente, tá funcionando normalmente agora, tá certo, meu amigo? Vamos em frente com o nosso querido Gaúcha, lembrando aí do Solimar Esquadrias Metálicas e Vidraçaria. 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Faltando 19 minutinhos para as 18 horas. 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Mais 43 minutinhos. Vamos então atendendo o nosso amigo aqui, o daqui a pouquinho atendo o Thiago, né? Fica para depois, né, Toninho? Também o Evandro, né?
5: Já vai, boa tarde, meu grande amigo. Opa. Você tá tranquilo, Elvio? Há possibilidades de tocar baile da encruzilhada com os Bertucci ali? Se tiver, dele já, muito obrigado. Grande abraço, amigão. Deus te abençoe sempre, você e toda a sua família e todos os ouvintes.
4: Muito bem, do Evandro Goshi, né? Aquele abraço, Evandro, obrigado pela sintonia, pela participação, grande ouvinte nosso aí, o Evandro Goshi, né? Daí temos também a participação, vai tocar do Thiago também, Toninho? Agora não, para depois. É, ou deixamos para depois, então no próximo intervalo de música, dá para entender? Então tá certo, o Thiago diz o seguinte aqui, boa tarde, é o Baldasso, e Toninho Silva, peço a música Vaneira de Respeito com os Mateadores, tá desejando final de semana bagual, de bom, né? Abençoado por Deus e por Nossa Senhora Aparecida, amém, grande abraço, amém, grande abraço para você também, que Deus Nossa Senhora sempre abençoe, acompanhe a Mãe Aparecida, né? Você e toda a tua família, nosso amigo aí, o Thiago Kamansky, lá da localidade de Nossa Senhora dos Navegantes, né? Que é a padroeira da Barra, deixa eu ver, é Salto Grande, né? Interior de Itapejara do Oeste. Vamos trazendo então, primeiro o matinê, né? O Porca Véia cantando, atendendo o nosso amigo aqui, deixa eu ver o que diz o Marcelo aqui. O Marcelo diz o seguinte, ele diz aqui, uma boa tarde, parceiro, confirmando a audiência, mas diz que hoje tá sem chimarrão. Opa, o que que aconteceu, né? Mostra aqui o dial aqui, mostra aqui um videozinho, tá, não é vídeo, mostrando aqui a hora, isto? É, tá certo? E diz o seguinte, e pede a música Matinê com o Porca Véia, né? Aquele abraço, ele tá digitando aqui, vê que ele diz aqui, eu também manda um abraço pro compadre Evandro Rocha, acabou de digitar aqui, tá aí então, Evandro, recebe um abraço aí também ali do nosso aqui, também do compadre Marcelo, isto, tá certo? O Marcelo mandou um abraço pro compadre Evandro Washington, ouvintes assíduos aqui da Palote do Querência Gaúcha. Então vamos trazer primeiramente cantando Porca Veia Matinê, depois Baile Cruzilhada com os Bertucci, é isso? E depois fechando então mais uma trinca musical aí, eu vou atender o Tchau Kamansky lá de Salto Grande, Tepejara do Oeste, vai cantar aí os Mateadores, eles vão cantar Vaneira de Respeito.

0: 56 minutos, 17:56, e o Marcelo, o Evandro Gosta, está retribuindo o abraço ao Marcelo aí, né? Marcelo manda um abraço aí pro Evandro, né? O Evandro retribuindo os dois ouvindo o Querência Gaúcha, né? Pedindo música aqui também, é muito bom. E o Evandro, então, está retribuindo aí o abraço lá pro Marcelo, diz ali, ó. Outro abraço pro meu compadre Marcelo, né? Está mandando aí, né, para o Marcelo Sebastião Pereira. Está oferecendo essa música que rodou, que nós rodamos aí também nessa trinca musical que acabou de ser tocada aqui no Querência Gaúcha. Quero mandar um abraço também lá mais uma vez, né? Para os nossos amigos ouvintes, o Ariel e o seu irmão, o Isaac. Ô Isaac, aquele abraço para você também, para o Isaac, para o seu irmão, o Ariel, vindo à programação, pedindo a sua música, também ouviram com certeza aqui no Querência Gaúcha. 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
3: Então, minha gente, chegamos àquele momento mais importante dentro do Querência Gaúcha, que é a oração da tarde, a oração da Ave Maria, onde somos convidados a parar um pouquinho, né, para a nossa oração. E você pode muito bem aproveitar esse momento, então, ali da sua oração, fazer o seu pedido, seu louvor, também não esquecer de agradecer, porque é principalmente no louvor, no agradecimento, que a graça mais acontece também, né? É o nosso até dever, né? A gente reconhecer aí quantas bênçãos, quantas graças que a gente pede e recebe, aquelas que a gente nem pede, mas é necessário para a nossa vida, para a nossa existência, estamos constantemente recebendo em nossas vidas, né? Então vamos sempre ser gratos a Deus, a Nossa Senhora, pelas bênçãos e graças constantemente recebidas. Vamos pedir a intercessão dos santos e santas, né? Hoje, entre outros santos, estamos celebrando São Cosme e São Damião, dois santos muito conhecidos e muito também pedidos a sua intercessão. Amanhã, São Vicente de Paulo, amanhã também, pedimos a sua intercessão, entre outros que estamos celebrando ontem e hoje também, e amanhã. Vamos lembrar, estamos vivendo o mês de setembro, mês da Bíblia, né? Cujo o seu dia especial, o dia 30, devido ao o dia de São Jerônimo, tradutor da Bíblia, né? Mas, como para ser mais lembrado ainda, para ser mais celebrado, então, transferir o dia para amanhã, que é o domingo, onde nas celebrações, então, será também mais ainda falado ainda, porque realmente é o principal livro da nossa vida, é o mais vendido, é o principal da nossa vida para a nossa salvação, para a nossa salvação, para a nossa vida realmente, né? O santo livro que é a Bíblia Sagrada. Vamos também colocando, sempre lembrando todos os falecidos, redizendo pela alma deles e pelos familiares, é, que tem um conforto sempre nessa hora, quando há perda, sim, o falecimento de algum. Então, rezamos pelas almas dos falecidos, pelos seus familiares também, pelo conforto. E todas as demais intenções colocamos, então, nas mãos de Nossa Senhora, que leva até aquele, e de todos os santos e santas de Deus, que leva até aquele que faz a graça acontecer, né? Jesus Cristo, nosso Salvador, nosso Redentor. Vamos, então, rezar com muita fé a oração da tarde, a oração da Ave Maria, e depois vamos ouvir, então, o Baitaca saudando Nossa Senhora.

amou tanto ao mundo que lhe entregou o seu próprio filho unigênito, para que todos os que creem nele não morram, mas tenham a vida eterna. Recordemos o mistério da encarnação do Verbo Divino e saudemos Maria, Mãe do Redentor. O anjo do Senhor anunciou a Maria e ela concebeu do Espírito Santo. Ave Maria, cheia de graça, o Senhor é convosco. Bendita sois vós entre as mulheres e bendito é o fruto do vosso ventre, Jesus. Santa Maria, Mãe de Deus, rogai por nós, pecadores, agora e na hora de nossa morte. Amém. Eis aqui a serva do Senhor. Faça-se em mim segundo a vossa palavra. Ave Maria, cheia de graça, o Senhor é convosco. Bendita sois vós entre as mulheres e bendito é o fruto de vosso ventre, Jesus. Santa Maria, Mãe de Deus, rogai por nós, pecadores, agora e na hora de nossa morte. Amém. E o Verbo se fez carne e habitou entre nós. Ave Maria, cheia de graça, o Senhor é convosco. Bendita sois vós entre as mulheres e bendito é o fruto de vosso ventre, Jesus. Santa Maria, Mãe de Deus, rogai por nós, pecadores, agora e na hora de nossa morte. Amém. Rogai por nós, Santa Mãe de Deus, para que sejamos dignos das promessas de Cristo. Infundi, Senhor, a vossa graça em nossos corações, para que nós, que pela anunciação do anjo, conhecemos a encarnação do vosso Filho, por sua paixão e cruz, sejamos conduzidos à glória da ressurreição. Por Cristo nosso Senhor. Amém. E pela intercessão de Maria, nossa mãe, nosso padroeiro São Roque, desça sobre todos vós a bênção de Deus Todo-Poderoso, Pai, Filho e Espírito Santo. Amém.

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1: Com mais 13 minutinhos e meio, 18 com mais 13 e meio, estamos de volta aí, fortalecidos muito mais em nossa fé, após rezarmos a oração da tarde, a oração da Ave Maria com o Padre Lino, né? E depois ouvimos a bela mensagem musical aí, cantada aí pelo Baitaca, homenageando Nossa Senhora Aparecida, né? Saudando Nossa Senhora. É, vamos então em frente, é claro, não posso deixar de mandar um abraço com aqueles ouvintes assíduos do Querência Gaúcho, como por exemplo o pessoal lá da Borracharia Vista Alegre, não é verdade? Alô, meus amigos, o Jair e o Eduardo, né? E se tiver mais alguém por lá também ouvindo Querência Gaúcha, seu abraço aqui da Palote, um abraço aqui do Querência Gaúcha, pessoal lá da Borracharia Vista Alegre, o Jair, o Eduardo e os demais estão por lá também, com certeza, sempre tem gente lá, né? É, o pessoal trabalhando também hoje aí, conversando com o pessoal lá, né? Batendo papinho, ouvindo sempre o Querência Gaúcha. Aquele abraço para todos os pessoal lá da Borracharia Vista Alegre, todos os demais lá de Vista Alegre, especialmente estão ouvindo aí o Querência Gaúcha. 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

nós estamos em 18 com mais 19,5. Vamos atendendo mais ouvintes da programação aqui do Querência Gaúcha, né? Vamos ver aqui, através do meu WhatsApp também, aqui do meu celular aqui, tocou aqui, o ver se alguém mandou alguma coisa. Olha aí, ó, pessoal da Borracharia Vista Alegre confirmando audiência, como sempre, né? Manda aqui, inclusive, um videozinho aqui com o Radião ali na 88,7 na Palote FM. Aquele abraço mais uma vez pro Jair, o Eduardo, tudo, se tiver mais gente lá também ouvindo, aquele abraço aqui da Palote do Querência Gaúcha. Vamos então trazendo mais música, atendendo a Eliane. Alô, Eliane e o Renato Deitos, né? Diz o seguinte aqui, ó. Eles pedem a música Cheiro de Galpão com os Monarcas, né? Alô, então, aquele abraço pro Renato Deitos, pra Eliane também. Muito obrigado pela sintonia, pela participação aqui no Querência Gaúcha. Vamos trazer então, cantando aí, os Monarcas, Cheiro de Galpão. Depois, saudoso Teixeirinha, Velho Casarão e os Serranos de Chão Batido.

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10 com mais 34, 18 com mais 34. Você está bem, está com a palote, com o nosso Querência Gaúcha. Nosso abraço para a dona Maria Tereza Miller Ogrodovics, né? Ela manda mensagem de boa noite, seu Elvio, Deus te abençoe, tenha um abençoado final de semana. Diz que lá está tudo bem, graças a Deus. E o Luiz está por lá também, né? Ô, Luiz, ontem, né? Nós tivemos aí também com o Luiz, a esposa dele, a família, né? Do Terço dos Homens, esteve reunida ontem na celebração de Ação de Graças, Santa Missa de Ação de Graças, pelos 9 anos de existência do Movimento Terço dos Homens aqui em nossa cidade, Paróquia São Roque. Tivemos uma celebração da Santa Missa às 19h30 e depois tivemos então a confraternização compartilhada ali no Salão Paroquial. É graças a tive uma participação muito grande do pessoal do Terço dos Homens, seus familiares, outros convidados que participaram também, né? E também tivemos na oportunidade, durante ali no finalzinho da celebração da Santa Missa, a transmissão de cargo, né? Cumpriu já os seus 3 anos o nosso amigo Eduardo Poleto, com um excelente trabalho à frente da coordenação do Terço dos Homens, e agora por eleição, através do voto, foi escolhido o novo coordenador, que é o nosso amigo Ivan, né? Ivan Rodrigues, o violeiro, né? Ivan Rodrigues, que é o novo coordenador então agora. Então desejamos aí a ele as bênçãos de Deus, recebeu inclusive ontem as bênçãos, né? Dos sacerdotes, as bênçãos de Deus também do padre ali, padre Lino, que celebrou a Santa Missa, para esse novo período de mais 3 anos aí agora por conta aí a coordenação do nosso amigo Ivan Rodrigues, né? Mas o Eduardo, o Luiz, que foi coordenador também, com certeza, né? E todos os demais do Terço dos Homens estarão ali juntos, trabalhando aí para cada vez o nosso movimento ficar mais forte, mais fortificado aí, e levar assim a palavra de Deus e as bênçãos de Nossa Senhora a toda a nossa comunidade. Tá, então, nosso abraço então a dona Maria Tereza e o Luiz, né? Que está lá, seu filho, e também o esposo da Maria Tereza, seu Venceslau, ô seu Venceslau. E o Zico, né? O Zico também estava ontem lá, né? Com a camiseta e tudo, Terço dos Homens, o Zico que é irmão também do Luiz aí, filho da dona Maria Tereza, seu Venceslau. Então aquele abraço para vocês todos aí na linha Bandeirantes. E o Marco Antônio, ô Marco Antônio, Marco Antônio do Caravaggio, seguinte, boa noite, é o Baldasso, tudo bem com você? Ele está escutando o programa Querência Gaúcha na Palote, beleza? Um abraço para você, dá um tchau e Deus abençoe sempre e te ilumine, te proteja sempre. Obrigado, Marco Antônio, grande ouvinte da Palote, nosso aqui do Querência Gaúcha, e que Deus, que Nossa Senhora sempre, Nossa Senhora do Caravaggio, sempre te proteja, abençoe você e toda a tua família aí, tá bom? Obrigado ao Marco Antônio do Caravaggio pela sintonia, pela participação. 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Mais 38. 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

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Mais 43 e meio, vamos trazendo mais uma trinca musical aqui na programação do Querência Gaúcha, ou trazendo o saudoso Porca Véia cantando Sentimento de Trovador, depois o Gildo de Freitas, outro saudoso aí cantando Eu Não Sou Convencido, fechando mais uma trinca, Os Mirins, O Que Tem a Rosa.

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2: Pela Palote com a nossa Querência Gaúcha. 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

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Também lá da linha Bandeirantes, aquele abraço para vocês aí. 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

9:30, faltando 30 segundinhos para as 19 horas, né? Aí na Igreja Matriz já tocou o sino, hoje tem a missa, logo mais às 7 horas, missa da catequese, né? Aí na Igreja Matriz, daqui a pouquinho estará iniciando aí, né? Estamos aqui do outro lado da rua, né? Então a gente acompanha direitinho também o que está acontecendo aí na nossa Igreja Matriz. O sino já tocou, né? Está iniciando, daqui a pouquinho vai iniciar. Mas vamos em frente com o nosso querido Gaúcho aqui, falando do Solimar Esquadrias Metálicas e Vidraçaria. 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Mais uma trinca musical, mais três músicas gaúcha pra você. Eu trago cantando o grupo Querência Mercedita. Depois o Mano Lima vai cantar Espantando o Bagual. E fechando mais uma trinca, o Tio Beli, a Miss

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minutinhos, 19 com mais 12. Você está bem? Estou com a palótica, mais uma canuda da região. Está ligando até você, o nosso Querência Gaúcha, né? Entardecendo, anoitecendo todos os sábados aqui, levando o melhor para você aí, deixando o seu final de sábado mais alegre, mais feliz aí, né? 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

Você tem o melhor da música gaúcha nativa aqui no Querência Gaúcha, pela Palote FM, a mais macanuda da região. 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Mais 35,5, vamos trazendo mais uma trinca musical, mais música no Querência Gaúcha. Eu trago cantando aí então, deixa eu ver aqui, o Baitaca primeiro, né? É isso, Toninho? O Baitaca cantando de tudo um pouco, né? Depois o grupo Rodeio Iguaria Campeira, fechando mais uma trinca musical, Os Mateadores, Retemperado Gaitaço.

Faltando 9 minutinhos para as 20 horas, então chegou a hora de nós deixarmos a querência, partirmos aí, né? Encerrarmos mais um Querência Gaúcha. Se nós o fazemos, agradecendo primeiramente o nosso patrão lá de Ribo, nosso Deus Pai Todo-Poderoso, e também a primeira prenda do céu, Virgem Maria. Muito obrigado, nossa gratidão por mais um dia de vida que nos concede e por mais um Querência Gaúcha também, né? 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E também vai o nosso agradecimento aí, nosso abraço a você, amigo ouvinte, que esteve em nossa sintonia, a você que participou também através dos telefones do WhatsApp, nosso muito obrigado. E o convite, como sempre, é claro, para que no sábado que vem, a partir das 17 horas 5 da tarde, mais uma vez estejamos juntos, ligados pelas ondas da Palote FM e mais um Querência Gaúcha. Tenham todos um abençoado final de sábado, uma abençoada noite, um abençoado domingo, ficando sempre com Deus e Nossa Senhora. E até o próximo sábado, se Deus quiser, com mais um Querência Gaúcha. Eu deixo tocando aí a última de hoje, a última do Querência Gaúcha, o Pedro Hortaça, Timbre de Galo. Boa noite!

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Bate na Porta do Céu, Zé Ramalho, essa música linda, um clássico já, considerado por todos os brasileiros. Teve também Vitor e Léo, Vai Me Perdoando, esse meu... Ó, bom dia. Chitãozinho e Chororó, Nascemos Pra Cantar, e ainda Dilcinho, Ele ou Eu. Ô, gente, vocês viram hoje? Vocês acompanham o portal de notícias do Grupo RBJ, o rbj.com.br? Ainda não? Então é o seguinte, vai lá, favorita esse site que você vai ficar por dentro de tudo que acontece na nossa região, na sua região. Afinal de contas, ali dentro estão conectadas todas as rádios do Grupo RBJ. Inclusive, nesse momento, estamos ao vivo pela Rádio Extra, pela Rádio Clube, pela Rádio Palote e pela Rádio Onda Sul. Só da rádio, rádio, rádio. E ó, no nosso site você vai encontrar informação e essa daqui também. Inclusive, essa aqui é da rádio filiada ao Grupo RBJ, a Rádio Onda Sul. Gente, hoje o Grupo RBJ e a Rádio Onda Sul, eles definiram os 18 participantes titulares da terceira edição do reality promocional. Essa moto da Onda é minha. É, já pensou? Uma moto zerinho pra você? E ó, não é qualquer moto não, hein? Gente, o sorteio foi realizado dentro da programação da emissora Onda Sul. Quem acompanhou vai saber. Como parte, né, das ações comemorativas já pelos 18 anos da Rádio Onda Sul na cidade de Francisco Beltrão. E após o sorteio, a equipe de produção da emissora foi, né, vai aí entrar em contato com todos os sorteados. E também foram definidos 36 suplentes. Então, no caso de alguém desistir ou de existir algum impedimento, então, essa pessoa tem um suplente ali. E, ó, a disputa começa no dia 9 de outubro. Em uma estrutura montada no calçadão central da cidade de Francisco Beltrão, os participantes irão enfrentar uma prova de resistência pela moto da promoção, né? O público poderá acompanhar também a competição por meio das transmissões e câmeras de monitoramento disponibilizadas nos canais oficiais da Onda Sul, além das redes sociais também do YouTube e do RBJ TV. A programação no calçadão também terá atrações musicais diárias e edições especiais do Resenha, gente. Então, vai ser muito bom, vai ser muito legal também encontrar você por lá. Combinado? Dia 9, hein? Marca aí na sua agenda e bora pra cidade de Francisco Beltrão, lá no calçadão central. Vai acontecer muita coisa boa. E é claro, vai ter um vencedor aí que vai levar essa moto zerinho pra casa. Bora, bora de música. Chegando, Aerosmith, Cry. Boa noite.

0: aquele sucesso, composição de Nando Reis, lançado em 1997 pelos Titãs, Os Cegos do Castelo. Gente, e essa letra aqui, ela faz uma reflexão sobre um momento pessoal bem profundo, né? Onde o Nando Reis estava lidando com o desgaste da distância da família devido às viagens de turnê. Além de simbolizar a luta contra a dependência química e também o isolamento e o desejo de abandonar ciclos de autodestruição. Representados aí, né, pelos versos: eu não quero mais mentir, usar espinhos que só causam dor. Ah, bom demais. E ó, segundo informações, essa música nasceu a partir de um acorde específico que Nando achou bonito e quis usar em uma nova composição. Ai, Titãs, gente. Antes teve Aerosmith, Cry, ainda tem muito mais pra rolar nessa noite de sábado. Eu sou a Jô Carneiro e tô por aqui esperando você. 26010500 é o nosso contato, o nosso WhatsApp. Muito boa noite.
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Comunicar é a nossa essência. Agora são 8:35. Vem chegando esse sucesso aqui, gente, que quase ficou de fora. Ai, do CD de Lenny Kravitz, gravado em 1999. Já pensou se ele não trouxesse vida a essa música? Ah, que lhe rendeu o primeiro Grammy de melhor performance vocal de rock masculino em 99. Fly

ainda Lenny Kravitz, o maioral dos maiorais. Flyway. E aí, como é que tá essa noite de sábado? É fim de semana, vai aproveitar, vai curtir, então bora que eu vou com você. É, pelo som do rádio, no celular, no carro, no computador, a gente segue, ó. Meia-noite e meia, a boiadeira e o Guilherme.

aqui, tenho certeza que ninguém era triste. É. Wesley Safadão e o GD. Quem chorava hoje ri. GD que também nos deixou precocemente. Ah, gente. Antes teve Guilherme Santiago e a Ana Castela, meia-noite e meia. E ó, mais uma da época que todo mundo era feliz e que também outro cantor nos deixou precocemente foi o Alexandre, ó. Essa daqui, tenho certeza que a turma da faculdade dos anos 2010 até 2015 ali, ó, cantava. Tenho certeza, ó.

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